0: Está no ar a Voz do Brasil. As notícias do governo federal que movimentaram o país no dia de hoje.
1: Olá, boa noite.
2: Boa noite para você que nos acompanha em todo o país.
1: Quarta-feira, 26 de agosto de 2026.
2: Vamos aos destaques do dia.
1: Defesa de crianças, adolescentes e mulheres no ambiente digital.
2: Discord é acionado na justiça por falhas na proteção de menores.
1: Ação civil pública foi apresentada pela Advocacia Geral da União. Graziele Bezerra.
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1: Olá, boa noite.
2: Boa noite para você que nos acompanha em todo o país.
1: Quarta-feira, 26 de agosto de 2026.
2: Vamos aos destaques do dia.
1: Defesa de crianças, adolescentes e mulheres no ambiente digital.
2: Discord é acionado na justiça por falhas na proteção de menores.
1: Ação civil pública foi apresentada pela Advocacia Geral da União. Graziele Bezerra.
3: A ação civil pública cobra que a plataforma Discord adote medidas efetivas para a proteção de crianças, adolescentes e mulheres no ambiente digital.
2: O combate a crimes cibernéticos e as ameaças no ambiente digital contam com o apoio do CyberLab, Laboratório de Operações Cibernéticas.
1: Quem conversou com a gente sobre o assunto foi o coordenador, delegado Alessandro Barreto.
4: O CyberLab está ajudando as polícias estaduais a identificar a pessoa se achava acima de qualquer suspeita e se escondia por detrás de conexões de internet.
2: Atenção, diretores e professores de escolas públicas.
1: Está na hora de escolher os livros didáticos que serão utilizados em sala de aula a partir do ano que vem. Thaís de Araújo.
5: A seleção deve ser feita com a participação da equipe escolar, levando em consideração a proposta pedagógica, as características e as necessidades da comunidade.
2: Hoje, na apresentação da Voz do Brasil, eu, Luciana Vasconcelos e Luciano Seixas.
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2: A arrecadação do governo federal chegou a 289 bilhões e 300 milhões de reais no mês de julho.
1: Um aumento de quase 9% em relação a julho de 2025.
2: O mês foi marcado pelo desempenho favorável de setores como indústria, serviços e arrecadação de impostos.
6: Na comparação com julho do ano passado, o resultado representa crescimento real de quase 9%, já descontada a inflação. Entre os fatores que contribuíram para o resultado estão o aumento da arrecadação da Previdência Social e o crescimento das receitas com PIS e COFINS associado ao aumento das vendas. Destaca Claudemir Malaquias, chefe do Centro de Estudos Tributários e Aduaneiros da Receita Federal.
7: Os fatores que contribuíram para o resultado do mês de julho, na comparação com o mesmo período do ano passado, foram os seguintes: o desempenho da indústria, um crescimento de 1,05%. A venda de bens, um crescimento de 4,93%. A venda de serviços, um crescimento de 2%. A massa salarial teve um crescimento nominal de 10,19% em relação ao ano passado. E o valor em dólar das importações, um crescimento de 12,16%.
6: O desempenho também é positivo no acumulado do ano. De janeiro a julho, a arrecadação chegou a 1 trilhão 876 bilhões de reais. Em valores corrigidos pela inflação, o crescimento foi de quase 7% em relação ao mesmo período de 2025. Reportagem Pablo Mundim.
1: O Índice Nacional de Preços ao Consumidor Amplo 15, o IPCA 15, considerado uma prévia da inflação oficial do país, ficou em menos 0,4% no mês de agosto.
2: Contribuíram para o resultado os setores de habitação, com queda de 1,41% nos preços, transportes com redução de menos 1% e alimentos e bebidas com queda de 0,57%.
1: No setor habitação, o destaque foi para a redução no valor da conta de luz. E nos transportes, a queda no preço da gasolina.
2: Já no setor de alimentos e bebidas, os destaques ficaram por conta do tomate, batata inglesa, cenoura e café moído, que ficaram mais baratos no período.
1: Crianças e adolescentes estão no centro de uma ação civil pública contra a plataforma de comunicação Discord.
2: O motivo são possíveis falhas na proteção desse público, que teriam resultado em crimes e situações de violência.
1: A ação prevê obrigações para que a empresa aprimore mecanismos de prevenção e proteção.
3: A ação civil pública cobra que a plataforma Discord adote medidas efetivas para a proteção de crianças, adolescentes e mulheres no ambiente digital. Voltada inicialmente para as comunidades de games, hoje a ferramenta é usada por públicos variados e permite o compartilhamento de textos, arquivos de voz e vídeo e transmissões de modo público ou privado. Porém, segundo o governo, tem apresentado falhas na segurança e mecanismos de proteção a menores, como explica o advogado-geral da União, Jorge Messias.
8: Não há, por parte da plataforma, a adoção de requisitos mínimos estabelecidos na legislação brasileira, em especial no ECA Digital, e a ausência dessa rede de proteção tem levado a situações de ordem absolutamente criminal, envolvendo crianças, adolescentes, mulheres e animais. Tentamos, por 2 semanas, construir um termo de ajustamento de conduta. A empresa, num primeiro momento, demonstrou o interesse de assumir compromissos significativos com o Estado brasileiro, mas, infelizmente, recusou a assinatura do termo no último momento.
3: O fato mais grave e recente envolvendo a plataforma foi a morte de uma adolescente de 13 anos no Mato Grosso do Sul, que tirou a própria vida durante uma transmissão ao vivo pelo Discord. O secretário nacional de Direitos Digitais, Vitor Fernandes, diz que a plataforma demorou a agir, mesmo quando foi notificada.
9: Essa live durou mais de 2 horas, ela começa por volta de 2h20 da manhã, 4h15 da manhã, já completando quase 2 horas, servidor foi derrubado. As contas dos investigados envolvidos só foram banidas da plataforma 24 horas do ocorrido.
3: O ministro da Justiça e Segurança Pública, Wellington César Lima e Silva, lembrou que as plataformas digitais devem se adequar ao país.
10: É uma resposta que busca fazer valer que qualquer plataforma nacional ou estrangeira não venha a descuidar dos limites impostos pela lei.
3: A ação pede que a plataforma reforce os mecanismos de controle parental, amplie a cooperação com autoridades brasileiras e implante sistemas que identifiquem situações de riscos para menores. É exigida ainda a criação de mecanismos específicos de detecção e moderação de conteúdos com práticas de maus tratos, violência, mutilação e crueldade contra animais. A plataforma tem até 15 dias para se adequar, sob pena diária de R$500 mil. Também é pedida a condenação da empresa em R$500 milhões por dano moral coletivo, valor que poderá ser revertido ao Fundo de Defesa de Direitos Difusos. Reportagem Graziele Bezerra.
2: Crianças e adolescentes devem ser orientados sobre os riscos existentes na internet e estimulados a conversar com adultos de confiança sempre que sentirem desconfortáveis durante interações online.
1: Caso alguém solicite sigilo sobre conversas, fotos ou qualquer outro conteúdo, o fato deve ser comunicado imediatamente aos pais ou responsáveis.
2: São orientações do delegado Alessandro Barreto, coordenador do CyberLab, o laboratório de operações cibernéticas ligado ao Ministério da Justiça e Segurança Pública.
1: Em entrevista à Voz do Brasil, o delegado falou comigo e com a Mariana Jungmann sobre a atuação do CyberLab no combate a crimes cibernéticos e ameaças no ambiente digital. Vamos ouvir.
11: Delegado Alessandro Barreto, bem-vindo à Voz do Brasil, um prazer ter o senhor conosco aqui. Vamos falar então sobre o CyberLab, o trabalho de inteligência que ficou concentrado nele a partir da sua criação. Explica para o nosso ouvinte que trabalho é esse.
4: Bom, bom estar aqui com vocês, obrigado pelo convite. Bom, o que o CyberLab faz? O CyberLab é uma unidade da Secretaria Nacional de Segurança Pública, e ele é um laboratório de operações cibernéticas. A pessoa acha que é até um super laboratório, estilo Matrix, mas não, nós temos lá policiais capacitados, a grande parte do time são de meninas cybergirls, então assim, são as meninas que fazem um trabalho espetacular nessa área, e essa unidade, ela apoia as polícias estaduais, trazendo informação qualificada para ajudar em diversos contextos, como, por exemplo, no enfrentamento a fraudes eletrônicas, em ameaças contra escolas. Então, se tem esse trabalho qualificado, que ajuda certamente a salvar vidas e a evitar tragédias.
1: Quais são os crimes mais identificados pelo laboratório e, nesse contexto, o que tem chamado mais atenção?
4: Bom, o que a gente tem visto aí nos últimos anos e principalmente pós-pandemia? A migração do crime do espaço físico para o espaço virtual. Então, a gente tem visto um aumento considerável de crimes, principalmente envolvendo fraudes e golpes online, como invasão de conta de WhatsApp, de redes sociais, falsa central. A gente tem visto isso muito. Nós temos visto também vários problemas, principalmente o extremismo digital, crimes de ódio. Eu fico indignado como policial e principalmente como cidadão. Muita misoginia, um ódio contra mulheres e meninas que dá nojo, que dá asco dessas pessoas. Então, a gente tem visto muito esse contexto também. E, de maneira geral, a gente tem visto o crime migrar da rua para a internet. E, nesse contexto, o CyberLab está ajudando as polícias estaduais a identificar pessoas que se achavam, a pessoa se achava acima de qualquer suspeita e se escondia por detrás de conexões de internet.
11: Bom, o senhor mencionou crimes como fraudes, né, estelionatos e tal. Esses a gente já imagina quem são as pessoas por trás, são os bandidos comuns, vamos dizer assim. Mas o senhor mencionou também crimes de ódio, crimes de misoginia. Quem são as pessoas por trás desses crimes e qual é o perfil dos criminosos e das vítimas, delegado?
4: Isso, bom, o perfil das vítimas, boa parte, principalmente relacionada a crimes de ódio, a gente encontra de mulheres, meninas, entendeu? Às vezes até meninas novas, adolescentes. E o criminoso, o que a gente tem visto antigamente, que eu falo, há pouquíssimos anos, porque muda muito rápido na internet, a gente via maiores aliciando menores para cometer delitos. Hoje a gente já está vendo menores aliciando menores para cometer delitos. Quando se fala de internet, de uma maneira geral, quando vai se tratar de vítimas de fraudes, antes falava que o pessoal idoso, pessoal com a idade um pouco mais avançada, estava mais suscetível para isso. Hoje, todo mundo, ele pode ser vítima de um golpe. Crimes de ódio, a gente tem visto muitos adolescentes, até crianças com 11, 12 anos fazendo parte de grupos, e isso tem chamado muita atenção, que nós precisamos reforçar o trabalho para identificar ainda mais rápido, e principalmente aqueles que estão por trás do processo de radicalização dos menores.
11: Sim, porque uma criança de 11 anos, ela não chega ao ponto de praticar um crime de ódio na internet sozinha, eu suponho, né?
4: A gente tem visto pessoas desvirtuar redes e serviços que são utilizados. Então, assim, qual é o nosso papel? Identificar essas pessoas. Então, elas utilizam mídias sociais de uma maneira geral, utilizam plataforma para encontrar esses garotos e radicalizar. Então, nosso papel é antecipar cada vez mais, identificar esses grupos e evitar que crianças de 11 anos sejam atraídas para um caminho terrível como esse.
1: A partir do monitoramento, o CyberLab dá um alerta e colabora para o desencadeamento de operações importantes de combate ao crime nesses ambientes digitais. Quais são as operações dessas que contaram com a colaboração do laboratório? Que operações o senhor destacaria, por exemplo?
4: Tem algumas, principalmente a proteção de crianças e adolescentes. Eu vejo pessoas falando, salvamos tantas vidas. Para mim é impossível mensurar isso. Eu só tenho certeza que tragédias foram evitadas, meninas que estavam sendo abusadas online foram libertadas. Aí essas operações, elas nos orgulham muito em fazer parte de um time e a gente trazer ter resultados como estamos salvando vidas. Isso é muito gratificante para mim.
11: Delegado, o senhor mencionou, né, que é um trabalho conjunto com as polícias civis dos estados. Se alguém quiser fazer um alerta para o CyberLab, fazer uma denúncia, como é que essa pessoa pode proceder? De repente, um pai, uma mãe que identificou ali com seus filhos uma situação desse tipo? Enfim, pessoas que queiram fazer algum tipo de alerta para o CyberLab, como é que pode proceder?
4: Eu recomendo que procurem no teu estado canais de denúncia online, é a própria delegacia mais próxima, que quando chegar a informação qualificada, a gente está conversando com as polícias e consegue desencadear essas grandes operações. E um ponto relevante que você falou é o pai e a mãe. O que a gente tem visto? O pai e a mãe deixa o filho passar 10, 12, 15 horas na internet, não acompanha, e a internet tem muita gente má por trás das conexões. E a criança ou adolescente, ela dá sinais. E o pai e a mãe, eles conseguem entender e trazer essas informações para a polícia. Então, quanto mais informação, quanto mais dados chegar, mais pessoas vão ser identificadas e vão ser responsabilizadas. Até porque tem-se aquela impressão que a internet é algo que você fez algo lá e fica impune, não vai ocorrer nada. Muito pelo contrário, tá? As polícias estão cada vez mais preparadas para identificar essas pessoas e responsabilizá-las.
1: Muito bem, nós conversamos com o delegado Alessandro Barreto, coordenador do Laboratório de Operações Cibernéticas, CyberLab. Muito obrigado, delegado, pela entrevista à Voz do Brasil.
4: Eu que agradeço.
2: O Ministério das Relações Exteriores emitiu nota de pesar pelas vítimas dos deslizamentos e inundações que atingiram o Nepal e o Tibete após o terremoto desta quarta-feira.
1: Equipes de resgate continuam as buscas por sobreviventes.
2: Até o momento, não há registros de brasileiros entre as vítimas.
1: A Embaixada do Brasil em Katmandu, no Nepal, e em Pequim, acompanham com atenção os desdobramentos da situação.
2: Em caso de assistência consular, o telefone do plantão geral do Itamaraty é 61, código de Brasília, 98260-0610.
1: Está aberto o período de escolha dos livros do Programa Nacional do Livro e do Material Didático, o PNLD, que serão usados por alunos do primeiro ao quinto ano do ensino fundamental no período de 2027 a 2030.
2: O prazo vai até 8 de setembro e a seleção deve ser feita de forma coletiva por professores e gestores. Confira na reportagem.
12: O período de seleção dos livros didáticos que serão utilizados por estudantes e professores do primeiro ao quinto ano do ensino fundamental já está aberto. As escolas públicas têm até 8 de setembro para selecionar os materiais que serão utilizados no triênio 2027-2030. A seleção deve ser feita com a participação da equipe escolar, levando em consideração a proposta pedagógica, as características e as necessidades da comunidade. O programa conta com 3 categorias, como explica a coordenadora geral de materiais didáticos da Secretaria de Educação Básica do Ministério da Educação, Jaqueline dos Santos Melo.
13: Na categoria 1, as obras são voltadas para estudantes e professores do primeiro e do segundo ano, com foco na alfabetização. Na categoria 2, as obras são voltadas para o terceiro, quarto e quinto ano, com foco no desenvolvimento do letramento e da escrita. Nesse ano, nós temos novidades como o livro regionalizado de história e geografia, a obra de produção de texto e livros voltados para a educação digital e midiática. A categoria 3, ela é optativa para as redes e a seleção dela é para obras de língua espanhola e língua inglesa.
12: Antes de registrar a decisão, professores e gestores devem consultar o guia digital do Programa Nacional do Livro e do Material Didático PNLD, que reúne informações sobre as obras aprovadas, como resenhas, metodologias, organização dos conteúdos e orientações para a escolha. Depois, a seleção precisa ser formalizada em ata e registrada no sistema PNLD Gestão, com acesso pela conta GovBR. O preenchimento da ata sozinho não conclui o processo. Após o registro, a ata e o comprovante de escolha devem ficar disponíveis em local visível na escola. Em caso de dúvidas ou problemas no acesso, as escolas podem entrar em contato com o FNDE pelo e-mail livrodidático@fnde.gov.br. Reportagem Thaís de Araújo.
1: Instituições públicas do ensino superior e tecnológico que adotam práticas de prevenção e enfrentamento à violência de gênero vão ser reconhecidas com o selo de ambiente acadêmico seguro.
2: A iniciativa do Ministério da Educação vai conceder o título nas categorias ouro, prata e bronze.
1: Podem aderir ao programa instituições federais que atendam aos requisitos do MEC.
2: A diretora de desenvolvimento acadêmico da Secretaria de Educação Superior do Ministério, Lúcia Pelanda, fala sobre a iniciativa.
14: As mulheres já são maioria no ensino superior, então é muito importante criar ambientes cada vez mais seguros e livres de violência. Nesse sentido, o selo é um estímulo para que cada vez mais instituições se juntem a esse movimento de ter instituições verdadeiramente livres de violência.
1: Para mais informações, acesse gov.br/MEC.
2: Estamos no mês da gestante. Nós já falamos aqui sobre a importância de cuidados com a saúde, como tomar vacinas e fazer o pré-natal direitinho para cuidar da mãe e do bebê.
1: Hoje nós vamos falar dos direitos assegurados por lei às gestantes.
2: Estabilidade no emprego, atendimento médico gratuito pelo SUS, prioridade em filas e serviços, e intervalo para a amamentação, além da licença maternidade.
1: Está tudo explicado na reportagem de Luciana Colares de Holanda, que ouviremos agora.
15: Maria Selma Pereira é empregada doméstica em Brasília. Grávida de 8 meses, ela espera a bebê para setembro. E junto com a chegada da filha, vem a licença maternidade de 4 meses, garantida pela carteira assinada. Um direito que Selma não teve nas outras 4 gestações, quando trabalhou na informalidade.
16: Vai ser bem melhor, porque eu vou acordar, cuidar da neném, né? Ficar os 4 meses em casa. Agora, por carteira assinada, tá bem melhor agora, porque aí quando você ganhar o bebê, você vai receber, né?
15: No Brasil, as gestantes têm direitos fundamentais garantidos por lei, que se estendem até alguns meses após o nascimento da criança. É proibida a dispensa arbitrária ou sem justa causa da empregada gestante, por exemplo, desde a confirmação da gravidez até 5 meses após o parto. Por meio da licença maternidade, fica garantido o afastamento remunerado de 120 dias para trabalhadoras formais, empregadas domésticas e seguradas do INSS. Elas também têm acesso ao salário maternidade, benefício previdenciário que substitui a renda durante esse período, como explica Márcio Lima, coordenador do Programa de Educação Previdenciária do INSS.
17: O valor pago por esse benefício vai variar do salário mínimo, que é R$ 1.621,00 atualmente, até o teto do INSS, que vai estar no valor de R$ 8.475,55, a depender da categoria da trabalhadora.
15: Entre as garantias previstas na legislação brasileira para gestantes e mães, também está previsto o direito à liberação do trabalho para realizar consultas médicas e exames. E elas podem ser transferidas temporariamente de função quando a saúde exigir. Os direitos podem ser acessados pelo telefone ou pela internet, de acordo com Márcio Lima, do INSS.
17: Os direitos são acessados através da central telefônica 135, que funciona de segunda-feira a sábado, das 7 da manhã até as 22 horas no horário de Brasília, sendo que recebe ligação gratuita ou ainda através do aplicativo Meu INSS.
15: Além dos direitos trabalhistas, as gestantes contam com atendimento prioritário e acompanhante no parto pelo SUS. Após o retorno ao trabalho, a mãe tem direito a 2 intervalos diários de 30 minutos para a amamentação até o bebê completar 6 meses. Reportagem Luciana Colares de Holanda.
2: E essas foram as notícias do Governo Federal.
1: Uma realização da Secretaria de Comunicação Social da Presidência da República.
2: Com produção da empresa Brasil de Comunicação.
1: Fique agora com o Minuto do TCU. Em seguida, as notícias do Poder Judiciário e do Congresso Nacional. Boa noite.
2: Boa noite para você e até amanhã.
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19: 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Você vai ouvir agora notícias do Poder Judiciário.
1: Supremo julga a ação sobre o poder de requisição do Ministério Público da União a órgãos da administração pública.
20: Para o STJ, acesso a sistema com dados contábeis não dispensa dever de prestação de contas de bens em condomínio.
1: Justiça determina que o governo federal e o estado de Sergipe implantem serviço especializado em doenças raras.
20: Boa noite, eu sou Arthur Filho.
1: E eu sou Walter Lima.
20: Supremo Tribunal Federal julga ação sobre o poder de requisição do Ministério Público da União a órgãos da administração pública.
1: O julgamento busca definir até onde vai essa prerrogativa do Ministério Público da União e em quais situações ela pode ser exercida, delimitando se a administração pública é obrigada a atender integralmente ao pedido ou se pode recusá-lo.
20: Administrador de bens em condomínio, ou seja, em copropriedade, deve prestar contas ao outro condômino, mesmo que dados contábeis estejam disponíveis em sistema eletrônico.
1: Essa decisão é do Superior Tribunal de Justiça, o STJ. Fátima Uchoa.
21: Um irmão ajuizou ação contra o outro, pedindo a prestação de contas da administração dos imóveis de propriedade comum. A Justiça de Mato Grosso decidiu que o administrador tem o dever de apresentar as contas, e a terceira turma do STJ manteve esse entendimento. Segundo a relatora ministra Nancy Andrighi, o interesse de agir pressupõe a existência de controvérsia sobre a prestação das contas, e nesse caso, mesmo havendo sistema que permita o compartilhamento de informações, o administrador deve apresentar as contas de forma especificada e completa.
20: TST manteve condenação em caso de caseiro baleado durante assalto.
1: Empregador terá de pagar indenização por danos morais e materiais. Mila Amaral.
22: Um caseiro levou 3 tiros durante um assalto na fazenda onde ele trabalhava e morava, em Cruz Alta, no interior do Rio Grande do Sul. Ele ficou com sequelas e capacidade de trabalho reduzida. O trabalhador entrou na justiça e contou que não foi a primeira vez que a fazenda foi assaltada. E a justiça deu razão a ele. O Tribunal Regional do Trabalho condenou o proprietário a pagar R$30 mil por danos morais e R$70 mil por danos materiais. A fazenda recorreu, dizendo que a culpa era de terceiros, mas a primeira turma do TST manteve a condenação e destacou que o dono sabia dos assaltos anteriores e mesmo assim não tomou nenhuma providência para aumentar a segurança dos trabalhadores. A decisão foi unânime.
20: Justiça Federal determina que União e o Estado de Sergipe implantem serviço de atenção especializada em doenças raras.
1: Decisão atende a pedidos do Ministério Público Federal em ação. Sabrine Menezes.
23: De acordo com o inquérito civil instaurado pelo MPF, Sergipe possui cerca de 120 mil pessoas acometidas por doenças raras. Dessas, aproximadamente 36 mil apenas em Aracaju e a maioria delas crianças. Com a decisão, o Estado e o município devem organizar e pactuar a linha de cuidado da rede de forma imediata e em até 4 meses. Além disso, Sergipe e Aracaju, junto com a União, têm até 8 meses para habilitar e implementar pelo menos um serviço de atenção especializada em doenças raras, além de estruturar a rede de atenção integral para pessoas com doenças raras. Em caso de descumprimento, foi fixada multa de R$5 mil.
20: O Tribunal Superior Eleitoral recebeu um grupo de criadores de conteúdos digitais para uma iniciativa voltada a combater a desinformação sobre as urnas eletrônicas.
5: O encontro se estendeu por toda a tarde dessa terça-feira e foi viabilizado por meio de uma parceria do TSE com a organização Redes Cordiais. Vitor Struck.
6: Juntos, os influenciadores somam 45 milhões de seguidores nas

0: roda de conversa com o presidente do TSE, o ministro Cássio Nunes Marques.
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1: A você, uma boa noite.
2: E até amanhã.
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5: Eu sou Paula Groba.
6: E eu sou Humberto Pinheiro.
5: E estes são os destaques de hoje do Jornal do Senado, que começa agora.
6: Governo e Congresso anunciam um acordo para votações prioritárias. Fim da escala 6x1, taxa das blusinhas, terras raras e PEC da segurança pública.
5: Congresso vai analisar duas medidas provisórias para reduzir impactos das tarifas americanas e alta do petróleo.
6: Projeto cria política nacional para apoiar adolescentes nos anos finais do ensino fundamental.
5: Boa noite.
6: Boa noite.
5: Após encontro com o presidente Lula e o presidente da Câmara dos Deputados, Hugo Mota, o presidente do Senado, Davi Alcolumbre, anunciou as prioridades do Congresso nos próximos dias. Entre os temas citados estão a votação da MP que acaba com a taxa sobre compras internacionais acima de $50. Alcolumbre afirmou que a MP da chamada taxa das blusinhas será votada na próxima semana.
6: Também terão prioridade de votação as propostas de emenda à Constituição que acaba com a escala 6x1 e a PEC da Segurança Pública, que devem ser analisadas pela Comissão de Constituição e Justiça na semana de esforço concentrado do Congresso a partir da próxima segunda-feira. Mais informações com o repórter Pedro Pincer.
7: O presidente do Senado, Davi Alcolumbre, afirmou que votará na próxima semana a medida provisória que acabou com a chamada taxa das blusinhas, imposto de importação de 20% sobre compras internacionais de até $50. O texto, segundo o senador, será analisado na Câmara e no Senado antes de perder a validade. Caso a votação não ocorra, o imposto voltará a ser cobrado em 9 de setembro. Alcolumbre reafirmou que a medida será pautada no esforço concentrado previsto para ocorrer entre 31 de agosto e 4 de setembro.
8: Nós vamos deliberar e ela virá lei para proteger milhões de brasileiros que usam desse instrumento para adquirir produtos muito baratos e terem qualidade de vida melhor.
7: Alcolumbre também disse que a Comissão de Constituição e Justiça vai analisar na próxima semana as propostas de emenda à Constituição que tratam da segurança pública e do fim da escala 6x1. Davi afirmou estar em contato frequente com o relator da mudança na escala de trabalho, senador Omar Aziz, do PSD do Amazonas.
8: Tem a compreensão da importância da matéria, me disse que já está construindo um relatório para ser apresentado na próxima quarta-feira na Comissão de Constituição e Justiça.
7: Outra proposta que deve ser pautada na semana que vem é a que cria uma política nacional para os minerais críticos e estratégicos.
5: E o relator da PEC da Segurança Pública, senador Rogério Carvalho, do PT de Sergipe, anunciou que o texto não deve sofrer mudanças no Senado.
6: Já aprovado na Câmara, a proposta está na Comissão de Constituição e Justiça. Repórter Herman Kulitz.
9: O texto altera diversas regras da Constituição para ampliar a atuação da Polícia Federal, endurecer o combate às facções e milícias e reforçar o financiamento do Fundo Nacional de Segurança Pública e do Fundo Penitenciário Nacional, além de aumentar a integração e a cooperação de sistemas e órgãos de segurança pública. Em análise na CCJ, a proposta recebeu diversas emendas, como a do senador Sargento Reginauro, do PSDB do Ceará, que recomendava que os homicídios praticados por organizações criminosas não fossem julgados pelo Tribunal do Júri. Já a emenda do senador Hamilton Mourão, do Republicanos do Rio Grande do Sul, defendia a previsão de um sistema de informação sobre antecedentes criminais. Ambas foram rejeitadas rejeitadas, com o entendimento do relator de que não cabe a implementação dessas mudanças no texto constitucional. Além disso, na opinião do senador, alterar o que já foi aprovado pelos deputados somente atrasaria medidas que precisam ser tomadas contra a criminalidade organizada e iria na contramão da expectativa da sociedade. Porém, as modificações podem

0: ser apresentadas na Comissão de Constituição e Justiça até a discussão final da matéria. O texto ainda precisa ser aprovado em 2 turnos no plenário do Senado. Se passar sem alterações, será promulgado e começa a valer. Havendo qualquer mudança, a matéria deverá retornar para a Câmara dos Deputados.
1: O Congresso também vai analisar 2 medidas provisórias editadas pelo governo federal para tentar reduzir os impactos das tarifas americanas e da alta internacional do petróleo.
2: As 2 medidas provisórias já estão em vigor, mas precisam ser aprovadas por deputados e senadores para continuar valendo. Repórter Patrícia Oliveira.
3: Uma das medidas permite que empresas afetadas pelas novas tarifas impostas pelo governo americano prorroguem por até 1 ano o cumprimento de compromissos de exportação, com a suspensão de tributos. Já a outra medida libera R$3 bilhões para subsidiar a produção e a importação de diesel e gasolina, diante dos efeitos dos conflitos no Oriente Médio sobre o preço do petróleo. Para Carlos Pio, professor de Relações Internacionais da UNB, as medidas são importantes neste momento de emergência, mas o país precisa também adotar estratégias a longo prazo.
4: A gente precisa aumentar a produtividade da economia como um todo, é reforçar as qualificações dos trabalhadores, e ampliar o comércio com os outros parceiros de qualquer lugar do planeta, em qualquer setor.
3: As 2 medidas provisórias já estão em vigor, mas precisam ser aprovadas por deputados e senadores para continuar valendo.
1: A adolescência é uma fase de muitas transformações e desafios que podem refletir diretamente no desempenho e na permanência dos estudantes na escola. Para apoiar o desenvolvimento dos alunos nessa etapa da vida, um projeto de lei propõe criar a Política Nacional Escola das Adolescências. A proposta é do senador Camilo Santana, do PT do Ceará, ex-ministro da Educação, e está em análise na Comissão de Educação. Pelo texto, a política será voltada aos anos finais do ensino fundamental, do 6º ao 9º ano. A ideia é tornar a escola mais atrativa, acolhedora e conectada à realidade dos adolescentes, com estratégias de apoio técnico e financeiro.
2: A medida também busca reduzir as taxas de reprovação e abandono escolar, especialmente no período de transição para o ensino médio. O senador Camilo Santana destaca ainda a importância da educação em tempo integral. Segundo ele, ampliar a permanência de crianças e jovens na escola pode trazer mais benefícios não apenas para a educação, mas também para a segurança.
5: Porque além de dar oportunidade para o nosso jovem passar o dia na escola, fazer as refeições, praticar esporte, é a maior política de prevenção à violência. É você ter a meninada toda na escola nesse país.
1: O Senado também analisa um projeto que cria o programa Escola Sem Partido. De autoria do senador Magno Malta, do PL do Espírito Santo, a proposta altera a Lei de Diretrizes e Bases da Educação para incluir novos princípios e regras para o ensino. O texto prevê a garantia da pluralidade de ideias, da liberdade de crença e da liberdade de consciência. Também proíbe professores de promoverem em sala de aula determinadas concepções ideológicas ou políticas.
2: A proposta está em análise na Comissão de Direitos Humanos, onde é relatada pelo senador Sargento Reginauro, do PSDB do Ceará. Depois, o projeto ainda deve passar pela Comissão de Constituição e Justiça e pela Comissão de Educação.
6: Eleições 2026.
1: As eleições deste ano vão contar com a participação de mais pessoas idosas em relação a 2022.
2: O aumento segue a tendência de envelhecimento populacional apontada pelo IBGE. Repórter Lana Dias.
7: O número de eleitores idosos cresceu cerca de 14% desde as eleições de 2022. Neste ano, 37 milhões e meio poderão votar. Para aqueles entre 60 e 69 anos, o voto é obrigatório, mas acima dos 70 anos, a participação é facultativa. O senador Fernando Dueire, do PSD de Pernambuco, reforçou a importância do voto da terceira idade.
8: A democracia precisa ouvir todas as gerações. Os mais jovens representam o futuro, Mas aqueles que são mais experientes carregam uma parte importante da memória e da construção do nosso país.
7: Para a Dorci Antônia de Carvalho, de 83 anos, a participação não deve se limitar ao voto obrigatório.
9: Eu acho que todo mundo que tem mais de 60 anos, 70 anos, devia continuar votando. Eu tenho certeza, tenho meus amigos também que já combinaram, vão votar.
7: O aumento do eleitorado idoso segue a tendência de envelhecimento populacional no Brasil. De acordo com o IBGE, a população com 60 anos ou mais subiu de 11,3% para 16,6% de 2012 a 2025.
2: Com edição de Paula Groba e trabalhos técnicos Eliseu Caires, o Jornal do Senado fica por aqui. Acompanhe agora as notícias da Câmara dos Deputados. Boa noite.
1: Boa noite e até amanhã.
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10: Comissão analisa projetos que reduzem impacto ambiental de plásticos.
11: Deputados aprovam parecer da subcomissão sobre segmento de estética.
10: Parlamentares apresentam medidas de proteção à criança e adolescente.
11: Boa noite. Jefferson Rodrigues, do PSDB de Goiás, propõe novas obrigações para plataformas digitais no combate à exploração sexual de crianças e adolescentes na internet. Ele explica que o texto cria canais de denúncia e respostas rápidas às vítimas e aos órgãos de segurança.
10: Para facilitar a investigação desses crimes, a proposta de Jefferson Rodrigues inclui mecanismos de preservação de registros, metadados e informações de usuários suspeitos. O deputado avalia que a medida amplia a capacidade de identificar os responsáveis e reunir provas no ambiente digital.
11: Está em análise projeto que cria o Programa Nacional Ampara, voltado à prevenção da violência contra crianças, adolescentes e mulheres nas escolas. A proposta de Helena Lima, do PSD de Roraima, prevê formação de profissionais e articulação entre escolas, famílias e segurança pública.
10: O projeto de Helena Lima orienta estudantes sobre como identificar situações de violência e conhecer canais de denúncia e proteção. Para a deputada, a medida busca fortalecer a cultura de paz e o respeito no ambiente escolar.
11: A punição de crimes contra a dignidade sexual praticados com abuso de autoridade é reforçada em projeto apresentado por Samuel Viana, do União de Minas Gerais. A proposta aumenta pela metade a pena por importunação sexual quando o agressor se valer de posição de supervisão sobre a vítima.
10: Samuel Viana aponta que a mudança alcança relações em ambientes educacionais, esportivos, religiosos, culturais e assistenciais, mesmo sem vínculo formal de emprego. O texto também amplia as situações em que a autoridade exercida sobre a vítima pode elevar a pena dos crimes contra a dignidade sexual.
11: Doutor Ismael Alexandrino, do PSD de Goiás, apresentou projeto que torna crime dar, escondido ou à força, substância química que reduz a capacidade de reação de alguém, prática conhecida como Boa Noite Cinderela. De acordo com o projeto, o autor poderá ficar preso de 3 a 6 anos.
10: Doutor Ismael Alexandrino alega que o Brasil ainda não possui tipificação penal específica para essa conduta, o que gera impunidade. Para o deputado, o projeto muda isso ao obrigar a coleta imediata de exames, criar um cadastro nacional de ocorrências e a elaboração de campanhas permanentes de prevenção.
6: Justiça.
11: Está em análise projeto de Fábio Choquete, do União de Santa Catarina, que estabelece restrições ao exercício da advocacia por cônjuges, parentes e sócios de magistrados. De acordo com o deputado, a proposta visa ampliar a transparência e evitar conflitos de interesse.
10: O texto de Fábio Choquete permite que partes questionem o patrocínio de causas diante de possíveis vínculos com magistrados. A proposta ainda estabelece sanções, incluindo a exclusão da OAB para advogados que descumprirem as vedações.
6: Saúde.
11: É de autoria de Juarez Costa, do Republicanos de Mato Grosso, o projeto que estabelece diretrizes para o atendimento pelo SUS de mulheres que passam pelo climatério e menopausa. A proposta prevê acompanhamento integral com atuação da atenção primária e acesso a diferentes tratamentos.
10: Juarez Costa ressalta que a matéria prevê também oferta de terapia hormonal pelo SUS quando houver indicação clínica. O deputado acredita que a medida pode reduzir desigualdades no atendimento e ampliar o acesso das mulheres aos cuidados necessários nessa fase da vida.
6: Habitação.
11: Aline Gurgel, do União do Amapá, requer a criação de uma comissão especial para analisar o projeto que trata do financiamento de imóveis urbanos durante situações de emergência sanitária. A proposta suspende as parcelas de financiamentos durante esse período.
10: O projeto também determina que não sejam cobrados juros ou multas durante a suspensão e amplia o prazo para financiamento do Minha Casa Minha Vida. Aline Gurgel lembra que a medida foi apresentada durante a pandemia de Covid-19 para reduzir o impacto da crise sobre as famílias.
6: Esporte.
11: Milton Vieira, do Republicanos de São Paulo, quer garantir imunidade tributária para entidades esportivas sem fins lucrativos. O deputado defende equiparar essas organizações às instituições de educação e assistência social, desde que cumpram os requisitos previstos em lei.
10: A proposta de Milton Vieira abrange entidades certificadas dos movimentos olímpico, paralímpico, clubístico e educacional. Para o deputado, a imunidade pode fortalecer projetos esportivos, ampliar a inclusão social e contribuir para a formação de atletas e cidadãos.
6: Ciência e tecnologia.
11: Rui Falcão, do PT de São Paulo, apresentou relatório favorável ao projeto que amplia o uso de recursos destinados à ciência e tecnologia para financiar iniciativas inovadoras. Ele recomenda aprovação por considerar que a proposta aproxima a pesquisa científica do setor produtivo.
10: Rui Falcão avalia que a medida pode fortalecer empresas de tecnologia e aumentar a competitividade brasileira. O parlamentar afirma que a parceria entre universidades, empresas e governo contribui para a transformação de pesquisa em produtos e serviços para a população.
6: Economia.
11: A Receita Federal anunciou na Câmara mudanças no programa de compras do exterior para evitar a entrada de produtos irregulares. A repórter Silvia Munhato tem mais informações.
12: Ainda este ano, a Receita Federal deve adotar um sistema que vai excluir do seu programa de compras no exterior o remessa conforme as plataformas de comércio internacional que permitirem a venda de produtos subfaturados, falsificados ou que apresentem outros tipos de ilegalidades. A fiscalização das encomendas será aprimorada ainda este ano com o uso de inteligência artificial para analisar o conteúdo dos pacotes. Um dos objetivos é evitar a fiscalização apenas quando a encomenda chega no país, porque a quantidade de remessas não para de crescer. Também será minimizado o problema de vazamento de dados dos destinatários, que acabam sendo alvo de golpes. O deputado Júlio Lopes, do PP do Rio de Janeiro, elogiou o trabalho da Receita e afirmou que é preciso tratar a pirataria de forma especializada em todos os órgãos públicos e citou o problema de sementes fabricadas em desacordo com a regulação nacional.
13: Os caminhões de sementes transgênica feitas fora das regras e fora das normas são aprisionados e não há conhecimento da Polícia Rodoviária Federal, nem da Polícia Federal, nem de órgão nenhum para fazer a apreensão da mercadoria. Então esses têm sido liberados e são casos gravíssimos porque essas sementes, quando feitas fora de norma, elas podem gerar pragas, gerar deformações nas colheitas brasileiras, enfim, no meio ambiente como um todo. Né?
12: O deputado sugeriu ainda que a Receita cruze dados dos 47 milhões de CPFs que fazem compras no exterior com as suas rendas declaradas. Segundo ele, isso deverá revelar irregularidades. De acordo com a Receita Federal, as encomendas do exterior passaram de cerca de 30 milhões de pacotes em 2019 para mais de 200 milhões em 2023. Para este ano, é esperada uma arrecadação recorde com as encomendas, equivalente a 10% de todo o volume importado pelo país, ou 5 bilhões de reais. Da Rádio Câmara de Brasília, Silvia Munhato.
10: Carlos Chiodini, do MDB de Santa Catarina, defende a transferência para Brasília da sede do órgão responsável por regular e fiscalizar o mercado de valores mobiliários no Brasil. O projeto prevê que a mudança da Comissão de Valores Mobiliários seja feita de forma gradual em até 4 anos.
11: Para Carlos Chiodini, a transferência aproxima a CVM de outros órgãos federais sediados em Brasília, facilitando a articulação entre as instituições. O projeto também assegura aos servidores da autarquia no Rio de Janeiro a opção de se transferir para Brasília ou de permanecer no estado.
10: Stefano Aguiar, do PSD de Minas Gerais, apoia a criação da Frente Parlamentar em defesa do mutualismo, sistema em que as pessoas se associam para compartilhar custos e oferecer proteção patrimonial umas às outras. A proposta, segundo o deputado, é uma alternativa aos seguros tradicionais.
11: A frente pretende reunir parlamentares, governo, empresas e entidades do setor para acompanhar a regulamentação da proteção patrimonial mutualista. Stefano Aguiar acredita que a iniciativa pode ampliar o acesso dos brasileiros a uma opção de proteção competitiva.
6: Comissões.
10: Comissão de Trabalho aprova relatório da subcomissão sobre o setor de estética. A repórter Maria Neves traz os detalhes da medida proposta.
14: A Comissão de Trabalho da Câmara aprovou o relatório final da subcomissão especial sobre o setor de estética, elaborado pela deputada Soraya Santos, do PL do Rio de Janeiro. Além de um projeto de lei que altera a regulamentação das atividades dos profissionais do setor, a relatora apresentou recomendações aos poderes executivos. Soraya Santos argumenta que as interpretações da legislação vêm dificultando o exercício dos profissionais de estética.
15: Estudante de faculdade de estética, migrando para outras carreiras, para biomedicina ou para medicina, passando dificuldades, por exemplo, com uma compra de insumos. Porque se eu não sou reconhecida, eu não posso comprar. É humilhante eu fazer um curso universitário regulamentado por um órgão público e eu ter que precisar de uma outra pessoa para assinar a compra do material que eu quero trabalhar. Para piorar, a Anvisa e as vigilâncias sanitárias não reconheciam a profissão quando a competência delas não é reconhecer. Quem reconhece profissão é a lei e o Congresso aprovou a profissão.
14: Como forma de solucionar interpretações divergentes, a relatora sugere inserir expressamente na lei que os esteticistas são profissionais da área de saúde para todos os efeitos legais. Outro problema detectado pela subcomissão, segundo Soraya Santos, foi a falta de um currículo nacional que padronize a formação de esteticistas e cosmetólogos. Por isso, ela sugere ao Ministério da Educação que elabore diretrizes curriculares específicas para todos os cursos da área, além de criar mecanismos de certificação técnica para profissionais já formados. A proposta também permite a atuação de profissionais formados em outras áreas da saúde, como esteticistas, desde que façam pós-graduação na área ou passem por exame de proficiência. Da Rádio Câmara de Brasília, Maria Neves.
6: Trabalho.
11: Nicolete, do PL de Roraima, apresentou projeto que permite a servidores públicos atuarem como microempreendedores individuais. A proposta condiciona a atividade à inexistência de conflito de interesses com as funções exercidas no serviço público.
10: Nicolete afirma que a proibição atual pode levar servidores que realizam atividades nas horas de folga à informalidade. Para ele, a mudança estimula a formalização de pequenos negócios e preserva o funcionamento do serviço público por meio de regras definidas por cada ente federativo.
6: Transportes.
11: Danley de Deus Interhols, do PSD do Rio Grande do Sul, pede a realização de uma audiência para discutir a concessão da BR-285 no trecho entre Passo Fundo e a região de Ijuí. A proposta prevê a participação de representantes do governo, de órgãos de transporte e de prefeitos.
10: Danley de Deus Interhols argumenta que a concessão pode acelerar investimentos como duplicação de trechos, construção de terceiras faixas e melhoria da sinalização. Ele afirma que as mudanças podem aumentar a segurança na rodovia e fortalecer a logística e a economia da região.
6: Desenvolvimento regional.
11: Júlio César, do PSD do Piauí, defende projeto que isenta permanentemente os consumidores que produzam a própria energia renovável de pagar pelo uso da rede de distribuição. O texto acaba com a cobrança gradual sobre a energia solar excedente devolvida ao sistema.
10: Júlio César entende que a medida corrige uma distorção que é a cobrança pela energia injetada na rede. Segundo o parlamentar, o objetivo é garantir segurança jurídica, democratizar o acesso à energia limpa e incentivar novos investimentos sem sobrecarregar o cidadão.
6: Agricultura.
11: O projeto de Paulo Teixeira, do PT de São Paulo, proíbe a exportação de animais vivos destinados ao abate ou à engorda. Ele explica que a medida busca reduzir o sofrimento dos animais durante transportes de longa distância e reforçar as políticas de proteção e bem-estar animal.
10: Segundo Paulo Teixeira, a proposta também pretende estimular o processamento da produção pecuária no país, contribuindo para a geração de empregos, renda e arrecadação. A proibição não se aplica a animais destinados à reprodução, pesquisa, melhoramento genético ou conservação de espécies.
6: Votação.
11: A Comissão de Desenvolvimento Econômico da Câmara aprovou dois projetos para reduzir o impacto ambiental no uso de plásticos. Uma das propostas prevê a diminuição gradativa dos microplásticos em cosméticos e produtos de higiene pessoal, como informa o repórter Luiz Cláudio Canuto.
16: Dois projetos sobre redução do impacto ambiental do uso de plásticos foram aprovados pela Comissão de Indústria e Comércio da Câmara dos Deputados. Um deles obriga a classificação dos plásticos usados em produtos produzidos no Brasil ou importados, e o outro projeto trata da redução de microplásticos em cosméticos e produtos de higiene pessoal. A proposta que trata da classificação dos plásticos trata também de reciclagem. O texto aprovado foi apresentado pelo relator, deputado Alexandre Lindenmayer, do PT do Rio Grande do Sul, e muda a Política Nacional de Resíduos Sólidos, com metas progressivas de reciclagem das embalagens. Pela versão aprovada, em até 5 anos, 10% das embalagens plásticas devem ser recicladas. O texto prevê ainda incentivos fiscais para indústrias que usem materiais com desempenho ambiental. A proposta foi inspirada em regulamento da União Europeia. Para o relator, Alexandre Lindenmayer, a regulação é necessária para evitar que o Brasil se torne um depósito de materiais banidos em outros países.
17: A poluição plástica não é apenas um problema visual ou ambiental, mas uma emergência de saúde pública. Estudos recentes têm confirmado a presença de polímeros em tecidos cardíacos humanos e na placenta, elevando o risco de doenças crônicas não transmissíveis, como doenças cardiovasculares.
16: O projeto ainda vai ser analisado pelas Comissões de Defesa do Consumidor e de Constituição e Justiça. Já o outro projeto aprovado, sobre redução gradual e eliminação total do uso de microplásticos em cosméticos e produtos de higiene pessoal, foi para a Comissão de Meio Ambiente. A Comissão de Indústria e Comércio seguiu o voto do relator, deputado Marcelo Queiroz, do PSDB do Rio de Janeiro. O texto considera microplásticos as partículas sólidas, sintéticas, insolúveis em água e não biodegradáveis, com dimensões inferiores a 5 milímetros, de origem petroquímica e colocadas intencionalmente em cosméticos e produtos de higiene pessoal com funções esfoliantes, abrasivas, de limpeza ou de alteração de textura. São ingredientes comuns em esfoliantes faciais e corporais, shampoos, cremes dentais e sabonetes. O relatório de Marcelo Queiroz foi lido pelo deputado Alexandre Lindenmayer.
17: Esses microplásticos tão presentes em produtos cosméticos ou de higiene pessoal com funções esfoliantes e abrasivas, por exemplo, ao serem utilizados e descartados, geram um significativo fator de poluição em águas superficiais com grande potencial de risco à saúde humana. Nestes casos, uma das soluções recomendadas é justamente a de que o poder público atue de forma a regulamentar ou mesmo proibir as atividades responsáveis por causar esse dano coletivo.
16: Pela proposta, o cronograma progressivo de redução a ser cumprido por fabricantes, importadores e formuladores é de 30% em até 3 anos, 60% em 5 anos, 90% em 7 anos e a eliminação total em 10 anos. O cronograma pode ser ajustado com justificativa técnica quando não houver insumo alternativo com o mesmo desempenho, risco à segurança do consumidor na substituição ou impactos ambientais adversos do insumo que substituiria. A proposta ainda vai ser analisada pelas comissões de Meio Ambiente e de Constituição e Justiça. Da Rádio Câmara de Brasília, Luiz Cláudio Canuto.
6: Meio Ambiente.
10: projeto de delegado Matheus Laiola, do União do Paraná, cria o programa local seguro para animais vítimas de maus tratos. A proposta prevê acolhimento imediato, atendimento veterinário e manutenção dos animais resgatados em ações policiais, fiscalizações ou decisões judiciais.
11: Delegado Matheus Laiola incluiu no texto que o responsável pelos maus tratos deverá arcar com as despesas de resgate e tratamento do animal. O projeto permite que hospitais e clínicas veterinárias, universidades e abrigos possam se credenciar para receber os animais resgatados.
10: A prevenção de maus tratos contra animais é o foco de projeto apresentado por Fábio Macedo, do Podemos do Maranhão. O texto inclui nos currículos escolares conteúdos sobre direitos dos animais, além de ações educativas voltadas ao respeito e à proteção da vida animal.
11: Fábio Macedo também propõe que adolescentes responsáveis por atos de violência contra animais cumpram serviços comunitários, de preferência em entidades de proteção e saúde animal. A proposta ainda institui o 4 de outubro como Dia Nacional da Proteção, Respeito e Empatia com os Animais.
10: Termina agora o jornal Câmara dos Deputados, produzido pela Rádio Câmara, com trabalhos técnicos de Everson Urani e a apresentação de Márcio Aquiles Sardi e Val Monteiro. Boa noite.
11: Uma boa noite para você. A Voz do Brasil volta amanhã.
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0: Muito bom, e começa a partir de agora então, Nerd Clube aqui na 98 FM. Felipe Kalel, uma ótima noite, tá de volta aqui.
1: Estamos de volta agora nos estúdios da Rádio 98 FM. Tudo bem, meu amigo? Como é que você tá?
0: Bom também, rapaz. Inclusive, estamos também ao vivo aqui pelo TV Montes Claros com a galera, tá acompanhando aí ao vivo pelo nosso canal do YouTube também. E como estamos pra hoje?
1: Hoje, ó, o Nerd Clube vem recheado, viu? Hoje nós estamos com o clube, literalmente. Hoje vai ser uma resenha histórica aqui, viu, Fabiano?
0: Com filtro ou sem filtro?
1: Acho que vai ser sem filtro, viu? Vai ser bem legal. O pessoal aqui do Retro Cassete, uma das bandas aqui de mock, toca um rock massa, viu? E assim, engajado bem na cultura nerd pop. E ó, já vou falar um negócio pra vocês, viu? Segue a gente aí no arroba Nerd Clube Rádio, que hoje tem aí o sorteio, viu? Aqui depois da nossa live, a gente vai divulgar os ganhadores aí dos 3 pares de ingressos. Você viu que o negócio hoje, na quarta-feira, tá diferenciado aqui no Nerd Clube, viu? E hoje, como eu falei pra vocês, nós estamos recebendo a galera da banda Retro Cassete. Sejam bem-vindos, meninos. Boa noite.
2: Valeu, boa noite. Buenas.
1: Ó, eu tô aqui com o Rômulo e o Júnior, viu? A gente vai bater um papo bem legal falando sobre cultura nerd. Então vamos na resenha aqui em off. Eu vou falar um negócio pra vocês. O dia tinha que estar gravando, sabe? A gente falou aqui de Casseta e Planeta, a gente atravessou Jiraya, Giban, Espectro. E ó, só tá começando, porque agora a gente vai fazer aqui no ao vivo com vocês, viu? Quero contar com a participação de vocês, viu? No 38 98 00 98 98. Vem participar comigo e com os meninos do Retro Cassete, porque o negócio vai ser legal. Quero saber de você aí, qual é a sua lembrança aí da cultura nerd pop de infância, viu? Porque a gente lembrou de várias aqui, e quem tá acompanhando a gente na live, os meninos estão uniformizados de Power Ranger, tá imperdível. Vocês têm que entrar lá no nosso arroba nerdclube rádio, viu? No nosso Instagram oficial, que também tá eles lá, mas também no nosso arroba nerdclube rádio oficial, que é o nosso canal no YouTube.
0: Mas
1: tá,
0: eu tenho um protesto pra fazer aqui.
1: O que foi? Qual é o protesto?
0: Rapaz, sinceramente, esses caras me deixaram aqui, rapaz, na expectativa de ver aqui a Power Ranger rosa ou então...
3: Nosso baixista não pôde vir.
0: Ah. Rima ficou em casa hoje. Qual que tá faltando então? A Ranger rosa e a Ranger amarela, é isso mesmo?
1: Isso. Tem o Ranger verde, o Ranger branco.
0: Ah, né? Tem o Black também,
1: tem,
0: né?
1: Tem o Black também.
0: Era o mastodonte.
1: Isso, tem a galera ainda. Mas, os meninos, me diz aí como é que foi essa história do Retro Cassete, como é que surgiu a banda e esse nome Retro Cassete, que é tão... Eu gostei demais do nome da banda, viu? Me fala um pouquinho sobre a história de vocês, como é que surgiu a ideia da banda?
2: Bom, a ideia da banda, assim, eu sempre, desde pequeno, sempre quis ter uma banda, né? Juntar uns amigos, formar uma banda pra poder cantar.
1: Sim.
2: Somente. E aí, assim, quando eu vim da Jaíba pra cá, eu morava lá na Jaíba, nasci lá, e aqui pra Montes Claros.
1: Você é de Jaíba, assim, legal.
2: Vou procurar uma galera pra gente poder
1: fazer um som
2: e tal. Aí comecei pelo Facebook, nos grupos, e perguntaram.
1: Sim.
2: Vamos ver, quem quer formar uma banda e tal. Aí encontrei Júnior aí, depois eu Berg, depois Riva, então o baixista, eu ia um pouco depois. A gente começou.
1: Bacana.
2: A ideia do nome foi de Berg, nosso baterista, era mais pela piada do sentido Caio 7.
1: Uhum.
2: Esse é o cacete.
1: Vocês sempre tiveram essa vertente mais cômica, né? Já desde o nome da banda.
2: É, a gente gosta assim de divertir o pessoal também, né? E se divertir, porque é coisa que a gente acha engraçada, a gente ri de coisa besta também, então...
3: Mas foi uma coisa meio natural, porque no começo ali, pelo menos a impressão aqui compartilhando com eles, eu acho que eu já deve ter falado isso antes.
1: Sim.
3: Mas no começo ali, eu tava ali com a impressão que a gente ia ser ali uma banda séria, talvez, sabe? Ali, sim, nos primeiros ensaios, mas acho que o ponto de virada que a gente entendeu que a gente, todo mundo gostava dessa veia mais engraçada, foi quando a primeira vez surgiu pra gente tocar um Mamonas, que aí todo mundo abraçou, e aí a gente começou a se entender, porque a gente não se conhecia antes.
1: Sim.
3: Eu nunca tinha visto Berg, nem Rômulo, então foi ali, o primeiro contato foi a partir do Facebook mesmo, que ele fez uma publicação procurando uma banda e a gente se encontrou. Então eu tava ali meio tímido, né, não conhecia os caras, acho que eles também, tava todo mundo meio acanhado, mas quando veio essa coisa que a gente gosta de humor e queria misturar isso, sim, na música nossa, aí que a gente meio que se encontrou, de fato.
1: Você é daqui, Júnior?
3: Sou daqui.
1: Você é daqui. Berg é? Você é daqui de Mock. Aí. Então aí você. Só sei que é de. Só sei que já era de fora, né? Que aí. Então foi você de fora que uniu a galera que tava aqui em Mock.
4: Sim, contra esses perdidos aí.
1: E aí vocês começaram a fazer som. Você falou que nos primeiros ensaios, o que vocês tocavam nos primeiros ensaios?
3: Ah, a gente começou tocando ali Paralamas do Sucesso, Meu Erro.
1: Bacana.
3: A gente tem. Acho que no começo a gente tocava um Raimundos também, não foi? Nos primeiros ensaios a gente já tá tentando tocar ali Mulher de Fase, se eu não me engano.
4: Acho que assim, essas. Que como diz, as bandas tudo tocam aí, Legião,
1: os Nacionais.
3: Foi esses classicão nacionais. Em algum momento surgiu um Mamonas. Eu não sei dizer quem foi que deu a ideia. Vamos tocar um Mamonas, aí já saiu de cara, assim, sabe? De primeira.
1: Mas todos vocês já tinham o costume de ouvir Mamonas, é óbvio, né?
3: Sim, sim.
1: E aí, a gente tava conversando em off, vocês falaram que vocês também são, além de estar aqui caracterizado de Power Rangers, vocês são muito fãs da cultura pop, da cultura nerd. E aí, como é que surgiu esse... Vocês falaram assim, ah, beleza, vamos resenhar aqui. E aí, surgiu o assunto da cultura nerd. Como é que foi essa vertente? Aí vocês falaram, poxa, eu acho que isso dá pra também fazer som. Como é que surgiu essa ideia?
4: Essa aí, na verdade, foi quando a gente foi tocar uma vez. Foi na época da pandemia, que teve as lives lá no Warpigs.
1: Sim.
4: E aí eles fizeram um concurso de bandas, que era pra fazer o autoral e o cover. Aí cada banda apresentou, aí a gente fez a inscrição pra tocar as autorais. Aí no cover, aí a gente falou assim, a gente vai tocar, aí todo mundo vai tocar. E aí a gente foi no ensaio mesmo, uma coisa. Sim. Assim, foi puxando alguma música dessas, eu não lembro qual o primeiro.
3: Será que foi o Pegasus, o Fantasy?
4: Eu acho que foi, aí falou assim, ficou bom. Vamos encontrar mais dessas? E aí a gente montou um repertório.
1: Que legal.
4: Já pra tocar no dia dos covers, aí não, vamos tocar só essas. Aí a gente tocou a primeira vez assim, e daí entrou pro repertório mesmo da banda.
2: Até cavalo de
1: fogo. E aí então surgiu assim, né? E aí vocês já tem um repertório mesmo voltado pra... Nesse universo geek, né?
4: Sim,
1: vocês têm costume de tocar.
4: Sim, já temos algumas canções. Não tantas quanto poderia, né? Eu acho que
3: não, tem muitas ainda pra entrar.
4: Tem mais, mas tem bastante, a gente toca...
1: Quais são as suas favoritas da banda, assim, que vocês falam? Assim, ó, tem aqui um top 5 aqui.
4: Ó, pra mim é Pegasus Fantasy.
3: Pegasus Fantasy tá no topo, do topo do topo.
1: É, e aí tem um top 5. Quais são mais ou menos as 5 que vocês gostam? Assim, vocês falam, ó, Pegasus Fantasy... Tem alguma de Naruto? Alguma...
3: Pois é, a gente precisa tá nos nossos planos entrar, porque até então a gente pegou música de, sei lá, 30 anos atrás, né?
1: Ah, os clássicos?
3: Os classicão velharia mesmo.
1: Sim.
3: E essas mais novas, a gente ainda precisa entrar no repertório.
1: Que de clássico vocês tocam?
3: Toca do Pegasus Fantasy, a gente toca do...
4: Ah, do He-Man?
3: Do He-Man, é muito boa He-Man, também.
4: Massa. O Trem da Alegria, Sorriso Esplandecente.
3: Massa.
4: Xalá Retxalá.
3: Muito boa.
4: A do Cavaleiro do Zodíaco, a abertura, aquela da primeira abertura da Manchete.
3: Nossa, essa é.
1: Aquela.
3: Ajuda o seu cavaleiro.
1: Massa.
3: Tá vendo? É só velharia.
1: Pô, eu tinha aí, ó, vem da banda. Eu tinha o cassete dessa daí. Eu tinha o cassete dessa daí. Era muito, muito legal que vinham eles todos assim, com as mãos assim, cruzadas assim, né? Que tinha até, eu vi até recente, pra vender o LP.
3: Nossa.
1: Muito legal. Eu falei, poxa, deixa eu ficar melhor de bolso que eu garanto esse LP. Mas galera, e assim, depois que vocês passaram dessa fase, assim, de experimentos sobre a cultura nerd, o que vocês pensam em fazer relacionados a esse universo aí do rock aqui em Mock? Vocês falam assim, poxa, eu vou lançar um autoral numa pegada meio cultura nerd. Vocês já pegaram, tipo, igual tem aí o Angra, né, que tem essa pegada? Vocês já pensaram em fazer um produto assim?
4: Bom, assim, o autoral nosso, pelo menos por enquanto, a gente tenta manter essa veia mais cômica ainda.
1: É.
4: Tenta fazer uma coisa um pouquinho
1: meio mais... Pedra Letícia?
4: É, por aí.
1: É.
4: Uma coisa mais assim... Aí, até então, do Cultura Nerd, que a gente, pelo menos que eu penso, né, de colocar na música, seria mais como referências, uma coisa assim, que quem for, na hora que eu ouvir, vai lembrar, tipo, ó, eu sei o que é isso.
1: Eu vou fazer um spin-off aqui com o pessoal, antes da gente encerrar os nossos assuntos, já partindo para os próximos. No final, só no Instagram, viu? Eu vou colocar os meninos tocando a música autoral deles na pegada, igual eles falaram, meio Pedra Letícia, viu? Eles vão tocar só no Instagram, então vocês vão ter que seguir a gente lá no arroba nerdclube, viu? Rádio, segue a gente lá que vocês vão conferir. E lógico, a gente vai colocar esse vídeo depois na íntegra no Instagram, no YouTube, viu? Então fiquem ligados que vai ter novidade aí dos meninos aqui do Retrocassete. E aí, eu tava conversando com vocês em off, eu fiquei sabendo que vocês ganharam uma premiação aqui no evento de cultura nerd, viu, gente? Foi no GGXP, foi isso mesmo?
4: Na GGXP, no ano passado, a Batalha das Bandas que teve.
1: Como é que foi essa história aí? Conta pra gente.
4: Ué, assim, a gente viu o anúncio, né, que ia ter a Batalha das Bandas, aquele negócio que é pra garantir um espaço.
1: Sim.
4: Né, na GGXP. Aí eu falei, caramba, que bacana. E um evento de cultura nerd aí ia ser...
1: épico,
4: né? Bacana você já ir no evento, aí você pensa, você ir pra tocar, melhor ainda. E aí, foi eles começaram a primeira parte, a seletiva foi... online, era a votação, quem tinha... não sei se era comentários, curtidas, em cada... da página de cada banda, não lembro. Sim. Era uma coisa assim. E aí, a gente ainda ficou que tinha um pessoal lá mais engajado de rede social, que teve... tava bem na frente, eu falei, quase que a gente foi na rapa lá, quase que não
3: foi,
4: vai.
3: A gente foi na beiradinha.
4: Na beirada, quase que não vai. E aí, essas que fossem aí, depois teve o evento.
1: Sim.
4: Ao vivo, tocando, e aí era o pessoal que tivesse lá que votava. E aí lá nesse evento a gente ganhou
1: a premiação.
4: É, pra poder ter a oportunidade de tocar lá na GGXP no
1: dia. Ah, que bacana. E como é que foi a recepção do público lá no dia do evento?
3: Não, foi muito bom.
1: Foi? Muito vocês bom. Gostaram? Foi
3: e muito as bom, bandas lá também que estavam
1: no espaço do no dia, espaço, né?
3: Lá também, bandas muito boas. Galera massa demais.
1: Eu como diz o doutor, eu tive lá a oportunidade de fazer a cobertura do evento. De fato, foi um evento muito bacana, né? Do pessoal da GGXP. E esse espaço da cultura nerd cada vez vem crescendo mais aqui, né, cara? É impressionante como é que, assim, os eventos de 2023 pra cá, eles vêm, assim, e dando esse espaço também pra cena do rock, né? Porque é um público que se conversa bastante, né?
4: Sim, verdade. Acaba que tem essa certa conexão, apesar de que ser meio nichado, mas eu acho que por serem menos, acaba que se encontram pra poder render, principalmente aqui, né?
1: O que eu acho que mais conecta muito esse público também são as trilhas, né? A gente tem, principalmente voltado pros animes, né? Tem uma pegada muito, assim, do rock, né? Os japoneses gostam de inserir rock nas aberturas de anime. A gente vê aí os últimos lá, não sei se vocês já chegaram a ver, Shingeki no Kyojin, Ataque dos Titãs, né? Tem essa pegada bem rock pesado, né, e tal. Tem também Naruto, né? Vamos falar um pouquinho já, mas não é tão velho, mas também não é tão novo, né? Tá no meio termo. One Piece também tem um pouquinho esse popzinho, né? Já tem as séries que aí também resolveram abordar. Vocês chegaram a ver esse movimento das séries já pro lado nosso, né? Lado ocidental. Também tem essa pegada de rock, né? Igual teve aí Stranger Things, que trabalhou o rock muito bem, né? Vocês verem esses conteúdos, anima vocês também a fazer esse tipo de solo também, né?
4: Sim, não, com certeza. É bem bacana. E o que você falou, igual, principalmente dessa série, porque acaba que muita... fica uma coisa meio que dos anos 80.
1: Sim.
4: Que é quando o rock era um auge enorme. Então,
1: verdade.
4: Acredito que quando se trata de cultura, quando você trabalha nessa época, principalmente, igual no caso de Stranger Things, por exemplo.
1: Sim.
4: Não tem como você fazer sem
1: fazer referência,
4: fazer referência ao rock. Não tem como. Nos anos 80, principalmente, né? Que era a ambientação de Stranger Things que passava.
1: Sim. Eu acho muito legal essa ambientação de Stranger Things, e inclusive eles estão fazendo agora spin-off, né? Possivelmente eles devam trazer mais um pouco dessa era dos anos 80, que não era só o rock também, né? Uhum. Tinha também aí a cultura pop, tava assim bem aflorada, né? Digamos assim, era nichado, mas estava pulsante, né? A gente tinha aí os fliperamas, tinha também a vibe dos patins, né? Então era uma coisa que era uma sinergia que rolava, né?
3: E a parte musical, creio eu, que é responsável por uma retenção da galera para esses conteúdos, né? porque a música ela tem uma força muito grande, né, de chamar a atenção de quem tem aquele gosto ali, que ou às vezes nem sabe que tem o gosto, mas escuta a música e já, né,
1: faz já a capta ali, né? Já
3: pega a referência e vai com tudo, né?
1: É, tem gente que fala assim, ah, toca a música da Wandinha aí, ah, toca a música aí de Stranger Things, né, porque muitos outros não tem o costume de ouvir esse tipo de, esse gosto musical, né, e acaba se afeituando pela eu, série, né?
4: É que eu até vi umas postagens do pessoal colocando, que a pessoa tipo, falando que tipo, ó, que música maravilhosa de uma série dessa, eu não lembro qual foi. Aí alguém vinha no comentário colocando: silêncio todo mundo, o jovem está descobrindo o rock dos anos 80.
1: É bem essa pegada mesmo, né? E o pessoal vai conhecendo as trilhas através justamente dessas produções que estão aí no hype da cultura pop, né? Teve também, a gente teve Thor Love Thunder, que trouxe um rock mais galhofa, né? Foi muito legal isso, né? Acho que reviver esses rocks assim. É, agora eu queria falar com vocês também sobre os animes. Que assim, qual trilha de anime assim mexe com vocês? Faz um, eu vou começar pelo Júnior, depois a gente vai pelo Rômulo. Que faz um top 5 assim de trilha de anime que você fala assim, poxa, eu gosto dessas 5 e me remete muito assim à minha infância, e trago até um pouquinho isso pra banda.
3: É, com certeza no top do topo aí dessas vai estar a trilha do Yu Yu Hakusho. Eu acompanhei muito e pelo que eu me lembro assim, foi mais ou menos quando eu tava me interessando em música de fato. E ouvindo aquelas trilhas ao mesmo tempo ali, tentando tocar o violão e tudo mais.
1: A abertura e encerramento, que as duas são maravilhosas, né?
3: Principalmente aquela música de abertura lá do... Sim. Corre, corre da cidade grande. Essa música pra mim é maravilhosa. E seguindo aí, o Cavaleiros do Zodíaco, lá na época da Manchete, que eu acompanhei. Também foi muito marcante. E eu acho que depois dessas aí entra uma variação de muitas, assim, tipo, daqueles desenhos Hanna-Barbera que passava
1: no SBT,
3: Na Globo, né? Sim. Tipo ali, Cavalo de Fogo, He-Man, essa turma aí, acho que elas entram aí no top 5 também.
1: Então, aí ele pegou só a trilha violenta, né? Só a nata dessa década de 80 pra 90 também, né? Já mistura um pouquinho, né? E você, meu amigo, o que você traz, Rômulo? Você fala assim, ó, eu isso mexe comigo, eu gosto demais.
4: Bom, assim, de anime, eu gosto bastante de Cavaleiros do Zodíaco, do anime em si, como um todo. Então, praticamente todas as músicas são boas. A de abertura e encerramento da saga clássica. Depois, da segunda parte, quando entra a saga de Asgard, Poseidon, tem uma trilha muito boa também, tanto de abertura quanto de encerramento.
1: Uhum.
4: E, mas da saga de Hades mais recente, aquela música do Pelo Mundo, ela é incrível, aquela música.
1: É maravilhosa.
4: Aquela chega a arrepiar. É muito boa. Gosto das músicas do Naruto também. É aquela que a gente não colocou no repertório, porque, como diz, eles não fizeram a versão brasileira Herbert Richards da música. E, como diz, eu não sei falar nem português direito, penso em japonês.
1: Aí é complicado, então,
4: mas eu gosto muito da melodia, da harmonia, do jeito, do andamento da música.
1: Sim.
4: Do Naruto, eu acho que é da segunda fase. Do
1: Shippuden, né?
4: Não, do clássico, na segunda parte.
1: Do clássico.
4: Eu acho aquela música de abertura melhor que tem, do Naruto, se eu não me engano.
1: Sim.
4: Dessas de anime. Dragon Ball também. São incríveis as aberturas do Dragon Ball, encerramento. Até a do Dragon Ball Super é bem bacana.
1: Sim.
4: Que eu acredito que deve ser a última de que teve uma versão nacional com letra em português.
1: Uhum.
4: O Dragon Ball Super. E agora, mais recente dos animes que eu conheci mais recentemente, eu gostei bastante da de Frieren.
1: Olha.
4: Gostei muito da música dela também.
1: Massa. Ele trouxe uma diversificação muito legal, porque ele foi desde o clássico e veio até os últimos agora, Dragon Ball Super. De fato, você falou uma coisa que eu acho que é verdade, viu? Acho que foi uma das últimas mesas a ser produzida, né, na nossa versão brasileira, né? Mas Naruto, você falou uma coisa, pra vocalista é ruim, né? Mas pro pessoal que faz o som é ótimo, né? Pode fazer o som e o vocalista fica lá, beleza, gente, eu vou cantar depois, viu? Ai, gente, mas ó, e aí eu queria ver com vocês o seguinte também, né? Vocês falaram aí sobre o que vocês gostam de anime, né? Sobre as trilhas. Mas o que vocês andam acompanhando aí, assim, assistindo? Vocês falam, ó, tô assistindo isso aqui, tô deixando como dica de anime. O que vocês estão vendo aí recentemente? E me falaram que vocês estão assistindo, vocês assistem, vocês acompanham a cultura pop, né?
4: Sim. É, de anime que eu vendo, é, eu tô, na verdade, revendo alguns antigos que eu não tinha visto tudo.
1: Sim.
4: Que eu tenho Hunter x Hunter.
1: Oh, Hunter x Hunter é bom, hein?
4: Cowboy Bebop.
1: Oh, Cowboy Bebop é ótimo.
4: É, que são mais antigos, mas na época eu não vi. Você ia ver todos, não era, você achava passando.
1: Os pedaços na TV, né?
4: Principalmente Cowboy Bebop eu nunca tinha visto. Até encontrei ele agora, que eu vi pela Crunchyroll.
1: É... me chamou muita atenção. Eu também não tinha visto tudo. E aí me chamou muita atenção, desculpa interromper, porque saiu a live action na Netflix. Aí eu quis assistir antes de lançar e depois eu assisti. Eu achei a série maravilhosa. Sim. Mas aí você tava falando sobre os que você já tá acompanhando, sim, né? São os clássicos.
4: É, esqueci aí que. É, agora, né? Como diz, Cavaleiro do Zodíaco e Dragon Ball, eu nunca deixo de ver. Sempre que tá passando, eu dou um jeito de assistir. Vê sabendo, mas. Como diz, é aquela série de conforto, sabe? Que
1: você fala, eu assisti isso aqui só pra relaxar, né?
4: É tipo isso aí.
3: É quase um Chaves.
4: É. Bem por aí. E é igual como o The Big Bang Theory, Dois Homens e Meio, o Chris, essa também, série de conforto, sabe? De
1: também você tá ali
4: pra
1: jeito.
4: Relaxar.
1: Essas aí.
4: Do anime, esse que eu descobri agora foi Frieren, que eu descobri agora recentemente assistindo. Que eu tinha visto, vi passando, falei, vou assistir. Eu achei bacana, vou assistir tudo.
1: Legal, aí você falou, vamos embarcar nessa. E você, Júnior, como é que... O que você tá assistindo, você tá gostando? Você falou, tô vendo isso aqui, eu acho que eu vou até deixar como sugestão.
3: É, não, na verdade, não vou nem mentir, não. Ultimamente eu não tenho assistido nada assim novo, de anime, não. Mas esses tempos aí eu peguei essa onda aí de rever algumas coisas que tinha deixado pra trás e legal, tudo mais. Mas no meio disso aí, eu comecei, não sei se vou levar... pra frente, porque tem muita coisa pra ver, mas eu comecei a ver o One Piece.
1: O One Piece.
3: Achei muito bom, mas tem muita coisa, né?
1: Não, é
3: gigantesco.
1: É um trabalho pra vida.
3: É um trabalho muita vida. E eu já tô do meio da vida pra lá, né?
1: Não, uai, deixa eu falar um negócio com você.
4: Você acelera, não dá tempo.
3: Vou ver o dia inteiro, né? Pegar uma maratona mesmo.
1: Não, mas a resenha é que nem o criador vai conseguir terminar o anime. Ele já falou, ele diz ele que ele tem já o final planejado. Não se sabe se ele termina, né? Essa é a questão. Mas o One Piece, de fato, é um trabalho mesmo pra estar acompanhando. Mas eu falo com vocês o seguinte, né? Pra quem tá aí nos acompanhando, vou deixar a dica, viu? Segue os meninos do Retrocassete. Qual é o arroba de vocês?
4: É o arroba Banda Retrocassete, tudo junto, minúsculo, e a letra K e número 7, Banda Retrocassete.
1: Aí, fácil de vocês seguirem eles, viu? Inclusive, vai estar na descrição da nossa live para vocês clicarem no link aí do Instagram, tá seguindo eles aí, viu? E conferindo o trabalho da galera que tem não só a parte de cover, né? E como vocês viram, eles fazem cover também de músicas voltadas para animes, que é a parte legal pra caramba. Eles fazem músicas autorais também, viu? Numa pegada bem cômica, uma coisa bem legal, bem extrovertida. E vocês estavam falando pra mim também que vocês têm essa vertente também meio assim, na pegada meio dos Mamonas, né? E aí como é que foi essa interação de falar assim, poxa, a gente pode fazer algo relacionado aos Mamonas, vamos fazer música autoral nessa pegada. Como é que foi esse movimento dentro da banda?
4: Assim, é que na verdade o Mamonas é uma grande influência pra gente, né?
1: Sim.
4: Que é uma das bandas que a gente gosta. E no fazer a música, não é nem assim, eu vou fazer uma música pra parecer com Mamonas ou com Pedra Letícia, não é?
1: Sim.
4: Só que são influências. Então, no seu processo de composição, de
1: participação. Bebe da fonte, né?

0: internacionais, nacionais, dentro dessa arte que vocês fazem, né?
1: Sim, sim. E quando a gente começou a tocar e tudo mais, a galera aí que mexe com banda vai saber do que eu tô falando. Normalmente a gente tem um certo pé atrás pra tocar coisas do tipo Mamonas, Ultraje a Rigor.
0: Sim.
1: Porque vai mais pra área da comédia.
0: Sim.
1: E aí, às vezes, eu acho que tem um certo preconceito da galera que toca música mesmo, de, sabe, ah, não, que aqui eu tô, vou parecer meio bobão ou mais bobinho. E quando a gente começou a tocar Mamonas, ninguém de nós se sentiu, né?
0: Desconfortável,
1: né? Por estar tocando aquilo. Pelo contrário, a gente adorou e achou muito bom, né? Por isso que a gente continuou levando isso aí.
0: Bacana demais. Ó, pessoal, vou falar um negócio pra vocês, viu? A gente vai beber uma aguinha agora, viu? Vou dar uma parada. E daqui a pouquinho a gente volta pra falar mais sobre a Retro Cassete, essa banda legal aqui do norte de Minas, viu? Falar um pouco mais sobre o trabalho deles aqui. Eles vão falar um pouco mais sobre também agendas de shows deles, viu? Vou deixar o contato, logicamente, pra vocês também tá entrando em contato, marcando aí, fazendo aquela festa com eles, viu? Aí no seu aniversário, no seu evento, né? Os meninos, inclusive, vai ter evento aí, né? Já tem já a previsão, né? Vai ter o Anime King, tem os outros eventos, tem o Animon ano que vem. Então tem muita coisa. E a gente vai falar sobre isso, viu? E também vamos trazer aqui as notícias do Universo Nerd já já no próximo bloco. Então segura aí que a gente já volta.

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2: 10h34.
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1: 10h36.
2: Fala, nerds, estamos de volta com o nosso Nerd Clube, viu? Com o pessoal, a galera do Retro Cassete. O off aqui é sensacional, viu? Vou falar um negócio pra vocês. É tão bom quanto ao vivo, viu? E eu vou falar um negócio também pra você seguir a galera do Retro Cassete. De novo, o arroba de vocês pra galera tá conferindo e apreciando o trabalho de vocês.
3: É o arroba Banda Retrocassete, tudo junto, arroba Banda Retrocassete, letra K e número 7.
2: Aí, facinho, viu? Segue a galera lá. E a gente vai continuar o nosso papo aqui falando sobre conteúdo nerd, obviamente, falando um pouco sobre o trabalho deles, mas agora a gente vai vir com o giro do hype, com muitas notícias desse dia 26 do 8 de 2026, viu? One Piece ganha ainda mais destaque na CCXP. A CCXP 2026 escolheu One Piece como tema das credenciais do evento. A Crunchyroll participa pelo terceiro ano consecutivo e as credenciais terão as artes oficiais inspiradas no arco de Elbaf. E ó, produzidas pela Toei Animation, viu? Então fique ligado, se vocês não viram ainda as credenciais, inclusive essa arte bacana, está lá no nosso arroba Nerdclube Rádio, no nosso Instagram, viu? Aí ó, entre os personagens destacados estão o Luffy, a Nami, o Zoro, o Sanji e o Príncipe Locke, viu? Então vocês podem conferir essas credenciais aí lá no nosso Instagram. Eu estarei, se Deus quiser, indo na CCXP no final do ano, viu? Então aí vocês podem ficar ligados aqui e quem sabe a gente faz um sorteio bacana pra você tá indo junto com a gente lá na CCXP. Vocês viram essas credenciais, meninos?
4: Eu não cheguei a ver, não.
2: Mas eu vou falar um negócio pra vocês, viu? Tá coisa chique, viu? É uma arte bacana, inspirada justamente nesse arco de Elbaf. Vocês chegaram a ver já essa arte bacana de Elbaf? Oh, vou falar um negócio assim. Bacana os traços de One Piece, né? Mas de um tempo pra frente, né? Porque os primeiros tem uma polêmica, né? As primeiras temporadas o pessoal fala assim, ó, oh, tanto que tem muita gente que começa a assistir, fala assim, nossa, mas que anime mal traçado, né? O pessoal critica
5: mas
2: bastante.
5: Mas até que não acho ruim, não. Mas é porque, acho que é por conta das minhas influências, né? Esse traço aí que o povo, a galera fala que é meio ruim, eu acho bem charmoso.
2: É bem não. Clássico, né? É mais é pra gente que acompanhou os, vamos usar o termo vintage,
5: é,
2: né?
5: É.
2: Acompanhou Dragon Ball nos primórdios, CDZ nos primórdios, né? Também, que tinha muitas falhas assim, né? A gente acha lindo, a gente fala coisa linda.
5: Tinha uma sujeirinha ali, né? Um negocinho.
4: Tá reclamando de barriga cheia.
5: Tá reclamando de barriga cheia mesmo.
2: Justamente. É que tá acostumado com essas produções já no formato IA, né? Porque hoje em dia a IA ela faz uma arte mais limpa, né? O pessoal já acha ruim. Uma coisa também que o pessoal critica bastante, vocês acompanham, One Punch Man, do cara careca, né? O fortão lá.
5: Sim, muito bom, muito bom.
2: O Saitama. O pessoal critica demais, tanto o mangá, quanto também a animação, por ela ter um traço mais simplório, vamos dizer assim.
5: Critica o mangá também?
2: O mangá, especificamente mais o mangá, você acredita?
5: Nossa, eu vi muita crítica do anime.
2: Do anime.
5: Vi bastante. Mas é outro também que pra mim não me incomodou, não.
2: Pois é. Eu não,
5: assim, achei de boa.
2: É, justamente.
5: Eu acho que, inclusive, pra quem acompanha o anime, é interessante que, pelo menos na minha visão, parece que quando tem cenas do Saitama, me parece que é de propósito, meio mal feito, sim, meio estático. Porque quando você pega que tem as lutas do Genos, é Genos, não é?
2: Sim, é Genos.
5: Ali parece que é super produzido.
2: Verdade, você tá falando uma coisa, eu não tinha reparado nesse detalhe.
5: E
2: é
5: aí,
2: verdade,
5: quando vem pro Saitama, às vezes, assim, em alguma cena de ação dele, parece que é mais bem feito, mas eu acho que é meio que, não sei, acho que o autor ali tá fazendo uma crítica e uma piada,
2: é
5: né?
2: Uma piada, é.
5: O meu super-herói aqui, o principal da série, ele é meio largadão, até na própria animação, sim, né? E aí, a hora que vai pro Genos, que não é o principal, mas as lutas dele são bem mais produzidas.
2: É um defeito-efeito, né?
5: É um defeito-efeito, talvez.
2: É muito bacana. E assim, eu acho que é um dos animes também que eu gosto bastante. Não sei de vocês, mas One Punch Man tá na minha lista, assim, dos meus top 10 ali, viu? Eu gosto muito. Por mais que... E tem uma coisa também, né? A última, parece que a última temporada, eu não assisti a última.
5: Eu também
2: não. Mas parece que a animação também não foi tão legal.
5: É, eu vi o pessoal criticando bastante.
2: Demais, vi muito gif, assim, do pessoal falando, olha isso aqui, como é que tá, diferente do mangá. Você ia falar alguma coisa, homem?
4: Não, eu ia falar igual do pessoal da animação, mas eu acho que ultimamente a animação 2D, que é esse padrão,
2: sim,
4: ela vem ficando pior nos últimos tempos, comparado com dos anos 80. Aí você vê que vai evoluindo a tecnologia, vai o recurso e a animação parece que vai ficando pior.
2: Sim.
4: Vê que o pessoal critica bastante, principalmente esses mais
5: novos. É interessante que nos anos 80, 90 ali, aquela animação ruim, pelo menos me parece que era o máximo que a gente conseguiria fazer, né? De qualidade.
2: Sim. Sim.
5: E hoje em dia você tem recurso pra fazer um negócio maravilhoso, né? E tá fazendo um negócio meio cagado, pois fica pior, parece, né?
4: Eu acho que é mais que eles investiram tanto nessa mais do 3D, eu acredito que seja mais por isso, né? Essa parte. Porque você vê que essas animações em 3D,
2: sim,
4: ela tem uma fluidez de animação um pouco melhor. Eu acho que o investimento foi nisso, e a 2D, como diz o ainda ficar pintando as películas, acho que acabou ficando um pouco pra trás. Não sei se é por isso, ou se é também por causa das televisões, né?
5: Hoje, que tem qualidade também melhor. Tem isso.
4: Verdade, a taxa de quadros por segundo, talvez a gente...
5: É verdade.
4: Não sei também.
2: Eu acho que assim, que você tava falando em relação à animação 2D, você falou uma verdade, viu? É meio que um descapricho, né? Do pessoal meio que largar a animação 2D e investir muito nessa animação 3D, que se transforma numa coisa muito genérica, né? Você sente essa falta de esmero com a qualidade mais realista, vamos dizer assim, né? Sim. Mais manual, né? A gente tem aí, a gente pode falar melhor, né? Que a gente vive essa era mais manual, né? Vamos dizer esse exemplo. Dragon Ball, clássico, é muito legal. Eu volto e meia, igual você falou, é minha zona de conforto, né? Você vai lá, assiste, CDZ também, né? Essas produções. E essa questão de você trabalhar com uma coisa muito mecânica, você perde até a oportunidade, igual mesmo, de fazer uma produção bacana de Tokusatsu. Isso interfere também, sim, né? Hoje em dia a gente não tem mais um Power Ranger de qualidade. A gente tem uma porrada de efeitos visuais, mas não consegue trazer uma produção, né? De Power Ranger de qualidade. A gente teve algumas recentemente, né? Essas que estão aqui caracterizadas, mas não foi tão legal, né?
5: Não.
2: Vocês chegaram a acompanhar essa última que saiu? Essa do filme? Que acho que foi produzida pela Paramount, né? Se eu não me falha a memória.
4: O filme Power Ranger?
2: Um que era o Ranger Azul, era o principal. Vocês chegaram a ver essa?
4: Não, eu falo de 2017?
2: O de 2017.
4: Não, eu assisti ele. Fui no cinema também.
2: Você gostou dessa produção?
4: Achei assim, eu esperava um pouquinho mais.
2: Uhum.
4: Faltou uma polida melhor no negócio. E assim, dos personagens geral, faltou uma polida um pouco mais, né? Principalmente de personalidade, coisa
2: roteiro, do tipo, né? Roteiro, umas camadas mais,
4: sabe,
2: mais pro personagem, né?
4: Sim, e assim, não sei se é a computação gráfica, não sei se eles não tinham tanto recurso, eu esperava um pouco, sim, mais da computação gráfica. E quando você usa os trajes completamente de CGI. Sem ter tanto recurso pro CGI, não funciona.
2: A lanterna verde foi, né?
4: Exatamente. É melhor você usar o efeito prático e só polir com CGI quando você não tem tanto recurso.
2: Eu concordo plenamente. Acho que uma das falhas dessas produções que tentam fazer... É o que eu falo, né? A coisa mais mecânica, você perde a qualidade e até muitas vezes isso fica explícito pro fã, né? Uhum. E aí você vê aquilo ali e você fala, poxa... Isso aqui não tá nem de perto o que eu já acompanhei, né? Os Power Rangers da década de 90, um sucesso absurdo. Mas é o quê? Era um trabalho mesmo manual, basicamente, né?
4: Sim.
2: A gente viu aí... A gente tem os Tartarugas Ninjas da década de 90, que recentemente, inclusive, divulgaram fotos dos trajes, né? Já todos deteriorados, né? Pelo tempo. E a gente vê esse que teve a Megan Fox, né? Foi um sucesso, assim, de bilheteria, mas não teve a expressão que foi da década de 90, né? O que vocês viram isso em relação a esses dois movimentos?
4: Sim, porque eu acho que o efeito prático, ele envelhece melhor.
2: Sim.
4: Você vê que o filme, tipo, Star Wars da década de 70, os efeitos funcionam melhor do que os do começo de 2000.
2: Verdade.
4: Porque usou o CGI.
5: O Jurassic Park dá de 1000 a 0 em quase qualquer filme de CGI, era quase todo prático.
4: né? E falando das Tartarugas Ninja, esse de 2014, né? Acho que foi 2014.
2: Eu acho que sim.
4: Que é do Michael Bay também.
2: Sim.
4: Que acontece a mesma coisa que acontece com Transformers. Talvez seja um efeito Michael Bay. Uma luta que você não sabe quem tá batendo e quem tá apanhando. É aquela luta de CGI que você não sabe.
2: Parece aquelas brigas igual tem na roça, né? É um tanto de coisa acontecendo ao mesmo tempo. É cachorro, é papagaio, e caneca voando, e copo, e nada acontece, subindo, né?
5: Ah, mas, mas dois robôs gigantes se batendo é massa demais, né? Tá nem aí o que...
4: Você não sabe quem tá ganhando.
5: Ah, mas só a barulheira
4: e as explosões...
2: Mas eu vou concordar uma coisa com vocês. A voz do Guilherme Briggs que teve aqui é sensacional no Optimus.
5: Não, ele, né? É muito bom, né?
2: É incrível como é que ele traz uma perspectiva pra esse personagem. Mas vamos falar aqui também de Black Clover, gente, que ganha a quinta temporada, uma das novidades recentes mais importantes para os fãs de anime, viu? A confirmação da quinta temporada de Black Clover. Retorno reforça aí uma das grandes franquias. Outro também muito legal que tá aí de volta, viu?
6: Na Netflix. Aí eu quis assistir antes de lançar, e depois eu achar a série maravilhosa. Mas aí,
2: uma... Retorno aqui? E aí, galera, ó... Ghost in the Shell também. Você já assistiu Ghost in the Shell? É uma animação muito legal, né?
4: Eu não cheguei a ver. Eu vi que quando saiu... teve o filme, né? Que saiu. Aí eu peguei, vou pegar pra ver. E acabou que eu não fiz isso até hoje. Que eu ia pegar tudo. E ainda não fiz isso.
5: É, eu assisti... Eu lembro na época que eu assisti. Eu achei muito bom. Mas eu não sei. Ela meio que... Só ficou na minha lembrança que é muito bom.
2: Pois é.
5: E ela, se eu não me engano, é ela que é, ela foi feita num artifício de animação meio... Como é que fala? O cara desenhava mais do que o de costume das animações. Os quadros, né?
2: É...
5: Desenhava mais quadros. É um trabalho absurdo, né?
2: É um trabalho incrível, cara.
5: Que o autor fez, o desenhista.
2: Justamente. E aí tem a nova, agora, em 2026, destaque, viu? Nesse verão americano. E você tava falando, tava na minha lista e eu consegui... assisti-la, mas tem uma que eu sou doido pra assistir, que é da mesma época, que é Matrix. Vocês chegaram a ver que tem um anime de Matrix que é antes do filme. Vocês já chegaram a ver essa produção?
4: Ah, o Animatrix?
2: É, um Animatrix, justamente.
4: Eu lembro de ter visto tem bastante tempo, mas eu não tenho tanta recordação que o Animatrix. Uhum. Que chamou a atenção. Saiu depois dos filmes, né?
2: Sim.
4: Mas que é como se fosse um prequel, né?
2: Isso.
4: É, só que eu lembro de ter visto, assistido, só que eu não me recordo, não tenho tanta memória dele na época que fiz. Acho que era pequeno também, foi no começo dos anos 2000. É,
5: eu lembro mais ou menos também, ele trazia muita coisa ali de coisas que no filme às vezes ficou meio avulso, né?
2: Isso.
5: Na animação trazia algumas coisas um pouco mais aprofundadas, né? Todas aquelas filosofias que tem ali no Matrix, né?
2: Justamente, ele consegue trazer justamente, acho que é uma das coisas mais legais quando você tem uma produção extra, né? É você trazer o complemento, né?
5: É.
2: Você fala, muitas vezes o pessoal faz muito Ctrl-C, Ctrl-V da história.
5: Sim.
2: É uma das reclamações das últimas produções live actions da Disney, né? Que são esses, igual teve Moana, agora, né? Tipo assim, só pegou o que tava lá na animação e jogou e fez uma live action, né?
5: Sim.
2: E aí coloca um ator ali mais conhecido pra chamar a atenção, mas não tem aquilo que a gente fala, o complemento igual a Animatrix, né? Traz algumas coisas pra fechar o enredo da história ou até uma nova experiência pra quem é fã. O que vocês viram assim, nesses últimos anos, pra gente fechar esse assunto, vocês falam assim, ó, igual mesmo, eu acho que uma das produções mais legais que eu vi de assim, que trouxe essa experiência de fecho de história foi, assim, a saga de Senhor dos Anéis com o Hobbit. Eu acho que fecha um ciclo bem legal, né? Fecha uma história bacana. O que vocês viram assim? Você falou assim, eu acho que a experiência do quadrinho do mangá fechou a história aqui com uma animação, uma produção assim.
4: Fecha bem assim?
2: É que você fala, poxa, eu gostei disso aqui. Eu já tinha visto isso em outra produção, em jogo, né? E fecha a história.
4: Ah, tá. Ó,
3: Eu gostei do The Witcher, eu gostei.
2: O The Witcher é bom, hein?
3: Eu gosto eu gostei tanto da série quanto gostei do jogo.
2: É maravilhoso.
3: Apesar de só ter jogado 3, né? Os outros não.
5: Ninguém jogou os outros dois, não.
3: Mas eu saí pro Xbox 360, eu falei, como assim eu não fiquei sabendo?
2: E você viu que vai sair agora um complemento, né? Vai sair agora.
5: Eles estão remasterizando
2: o
5: The Witcher 3.
2: É, vai ser show demais.
5: Vai ficar louco.
2: Vai ficar bacana demais.
5: Isso, vai ficar muito bom.
3: Esse aí precisa remasterizar, eu gostava só do Gwent. Mas... eu gostava mais de jogar Gwent.
5: Precisa, eu joguei bastante também.
2: E tá uma febre, né, de reboot, né?
3: Sim.
2: Agora eu vou falar um negócio pra vocês. Os meninos aqui, eles confessaram pra gente, vocês viram aí, né, de todo o nosso papo, que eles fazem um som legal. Então, agora eles vão fazer um som agora pra fechar o nosso papo, viu, aqui do nosso Nerd Clube, nesta noite de quarta-feira. Vale ressaltar pra vocês aí, viu, pra seguir a banda Retrocassete, inclusive eu vou deixar o link aqui na nossa live. E tem um detalhe interessante também. Hoje termina o nosso sorteio, dos pares de ingresso lá, 3 pares de ingresso. Depois aqui da nossa live, vou divulgar lá no Instagram os ganhadores, viu? Então fiquem ligados, viu? Que daqui a pouquinho a gente vem com esse final desse sorteio. E os meninos agora do Retrocassete, estão preparados, meninos? Vamos fazer um som agora?
3: Vamos lá.
2: O que vocês vão mandar pra gente aí?
3: E-mail. Vamos fazer o e-mail?
2: Ó. Oh.

0: Sensacional, gente. Parabéns. Show de bola, viu?
1: Valeu.
0: O cara, bacana. Eu já me emergi na década já de 90, viu? Já me vi ali sentado na frente da televisão, vendo já rimando. Pô, cara, sensacional, viu? É muito bacana essas músicas dessa época, né? Eu acho que essa música de rimando, ela marcou uma geração. E até hoje, né?
1: Até hoje ainda.
0: Até hoje a gente vê aí o pessoal, quando toca assim, é uma empolgação... Em comum, né? E o interessante é que não é só, digamos assim, a galera da nossa faixa etária de idade, né? Tem as criancinhas também que já estão nesse embalo, né? Que acompanha essa era de rimando.
2: Essas músicas, eu não sei que magia que acontece com elas, que quando a gente toca no show, a impressão que eu tenho é que quem nunca ouviu conhece.
0: Não é?
2: É um...
0: tem uma sinergia tem, muito legal, tem. Né?
2: Você fala, é impossível esse cara conhecer essa música, ou às vezes alguém muito novo, né? E você vê a pessoa tá ali cantando junto com você.
0: Verdade.
3: É o poder da reprise.
2: É, reprise maravilhosa.
0: A internet também tem essa propagação muito legal, né? Sim. Acho que um dos vídeos que a gente postou também no Instagram, que bombou, foi muito dessa trilha de He-Man antes de sair o filme. Postei lá, a galera, bicho, curtiu assim, adorou. Agora, vou pedir só pra vocês fazerem mais um som pra gente da cultura pop, pode ser?
3: Na hora.
2: Pega o
0: som. Olha, o que eles vão mandar?

0: Senhor, gente, parabéns, o sonzeira massa, viu? Show de bola. E, assim, eu sou suspeito a dizer, porque essas trilhas fizeram parte da minha infância. Vocês arrebentaram aqui hoje, viu? Obrigado mesmo. As portas do clube estão sempre abertas pro Retro Gassete, viu? Voltem mais vezes, viu?
1: Sempre à disposição.
0: Obrigado mesmo, obrigado. Ó, pra galera entrar em contato com vocês, pode mandar o zap aí, deixar o contato pra galera fazer aquele contato com vocês pra tá chamando aí pra fazer o show.
1: Na hora, pode chamar lá pelo o Instagram, nas redes sociais, pode mandar mensagem em qualquer uma delas. Eu até falei no telefone, mas depois que inventaram a agenda, eu não consigo decorar mais nem.
0: Aí o pessoal pode entrar em contato pelo Instagram, né? Que é o do Retro Cassete, né?
1: Pode entrar em contato pelo Instagram, pelo Face. Pode mandar um sinal de fumaça também, um aí, bate sinal.
0: Então, gente, obrigado, viu? Júnior, obrigado, Rômulo, obrigado, muito viu? Obrigado,
2: galera, valeu.
0: Ó, então, ó, se liga, porque o negócio é o seguinte, viu? A gente volta na semana que vem, viu? Com o nosso Nerd Clube, com mais conteúdo nerd, com mais conteúdo pop, com entrevistados. E olha, eu quero agradecer mais uma vez os meninos do Retro Cassete. A porta do clube está sempre aberta para vocês, viu, os meninos? Vamos ver se a gente faz um show massa também, viu? Quem sabe um estúdio acústico aqui com o Nerd Clube, viu? Então a gente vai chamar vocês. E ó, negócio seguinte, Nerd Clube volta na segunda-feira, a partir das 22 horas. Segue a gente aí no arroba Nerd Clube Rádio Oficial, viu? Também no Instagram e também no YouTube. Vocês podem estar conferindo esse bate-papo. Se você chegou agora na Rádio 98, perdeu, não fica triste não. Vai lá no YouTube nosso, arroba Nerd Clube Rádio Oficial, e confere esse papo muito legal com a galera do Retro Cassete. Mais uma vez, vou agradecer vocês. Fiquem agora com a programação da Good Times aí, que também traz trilhas aí clássicas dos filmes, viu? Muito bacana. E na semana que vem nós estamos de volta com mais novidades. Até a próxima, eu fui!
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1: 10h59. 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
3: Caspa, a instabilidade emocional, depressão ou ansiedade colaboram muito para o aumento da caspa. A alimentação desequilibrada junto com o uso de secadores e banhos excessivamente quentes é um dos grandes agravantes da caspa. Lave todos os dias os cabelos com água morna e shampoo para cabelos oleosos.

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2: 11:04. 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

0: Esse é o Times 98 por aqui. Teve Tim Maia, essa tal felicidade. Ouvimos também Diane Warwick, No Light So Long. E antes, Aha, Take On Me. Já tem mais música aqui no Good Times da 98 FM.
1: 11:16.
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1: 11 e 18.
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0: John Lennon, Imagine, no Good Times 98, teve ainda Kurt Gang, Cherish. Ouvimos também Boys and Father Son aqui no Good Times 98. De alô por aqui também pra Maria e pra Irinalva, curtindo com a gente no Santa Rita. O alô também tá valendo em especial pra o Guilherme também na Escuta 98 FM, turma de Alvação, acompanhando o Good Times 98 FM. Quem também tá na escuta é a Duda e a turma lá de Ubaí. 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
2: 11:30.

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0: 11:44.
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3: 1 e 4.
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3: 2 e 3.
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0: dois, ele era freguês. Vamos atender.
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1: 2:33.
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1: 10 para as 3.
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3: 3 e 1. 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
3: 4 e 1. 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
1: Três para cinco.

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1: 5 e 14.
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1: 5 e 14.
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Joãozinho e Chororó cantando Cama de Casal, fechando bem este bloco, que também teve Tião Carreiro e Pardinho, Estrela de Ouro. Lá atrás, André Andrade. A música Sertão, boa, né? Assim é o Fino da Roça, com o melhor da música sertaneja, moda de viola e música caipira. E claro, com a sua participação fica sempre melhor, né? Então peço que participe, mande o seu alô através do nosso WhatsApp 9 9800 9898. É este o número do nosso WhatsApp, 9 9800. Por ele você participa mandando sua música, o seu alô, o seu abraço para quem você quiser. Lembrando que o Fino da Roça é o campeão de audiência e aqui sempre tem o melhor da música sertaneja, moda de viola e música caipira. Com a sua participação, o programa enriquece, fica mais bonito, fica melhor. Portanto, peço que participe através do nosso WhatsApp 9 9800 9898. Você pode participar por mensagem de texto e também por mensagem de áudio. Mensagem de texto é quando você escreve, digita lá letrinha por letrinha, que formam as frases, as palavras que dão ideia do seu raciocínio lógico. Também, claro, você pode participar por mensagem de texto, aliás, por mensagem de áudio. Mensagem de áudio é quando você grava a sua voz, né? Quando você grava a sua voz, você falando, você dizendo, você anunciando, pedindo a sua música, mandando o seu alô, o seu abraço para quem você quiser. Então vá lá e participe também por mensagem de áudio. Porém, para participar por mensagem de áudio, tem algumas regrinhas a serem seguidas, que são essas. O seu áudio deve ter no máximo 15 segundos. Você deve dizer bom dia 98, não precisa dizer o meu nome, não precisa falar a palavra locutor. Tem gente que pergunta até hoje: ei, mas por que isso, hein? Isso é para otimizar o seu tempo, para que você utilize os seus 15 segundos na boa, na manhã, sem pressa, sem correria, e a sua participação fique tudo bonitinha, né? Então, sendo assim, vá lá e participe. Também não se pode fazer comentários que tenha conteúdo político partidário. Chega de briga sobre política, gente, já deu, né? Nada de comentários que tenha conteúdo político partidário, nem comentários que tenha conteúdo publicitário. Conteúdo publicitário é quando você cita o nome de empresas, festas, eventos, tudo aquilo que tem o formato publicidade, de propaganda. Então, caso você queira anunciar o seu evento, o seu negócio, a sua festa, né? Ou até mesmo a sua promoção, a liquidação que você está fazendo em sua empresa, pode chamar a nossa equipe comercial. 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Sendo assim, aguardamos a sua participação, peço que participe. Ah, sim, antes de o último, né? A última regrinha para você participar por mensagem de áudio: nada de apelidos ou palavras que venham a denegrir, ofender outras pessoas. Nada disso, tá ok? Sendo assim, aguardo a sua participação, vá lá e participe, mande o seu alô, o seu abraço para quem você quiser. Tá aí o nosso WhatsApp fácil, já anunciado, dito, que é para você participar também. É bom demais ter você por aqui, sempre ligado, ouvindo a programação 98. Participando, melhor ainda, pode ter certeza. O Fino da Roça volta já, claro, contando com você aí do outro lado também, ligado, ouvindo, aqui, participando aqui também, né? Bora pro intervalo, voltamos já, é rapidinho, não saia daí. 5h28. Antes, não saia daí. 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

0: mandam bem demais, né? É. Abraço pras meninas. Antes teve Zé Canhoto e Robertinho cantando Dono do Bar. Alô pro Marquinho da Policlínica que postou aqui. Bom dia, Deus abençoe o nosso dia. Toca pra gente com o trio Parada Dura, Castelo de Amor. Ofereço pra todos os ouvintes do Fino da Roça. Marquinho da Policlínica. Alô, Marquinho, bom dia pra você. Ah, bom dia, alô pro Edson Din, pedindo aqui a vaca comadre. Ah, valeu, bom dia pra você. Quem mais no Fino da Roça tem áudio? Então bora, vai, agora foi, aqui
1: 98 FM Neureci Agra.
0: Eita.
1: Quero ouvir uma música com Bruno Marrone, Se Não Tivesse Ido.
0: Quero ver esse toque daqui a pouquinho. Um grande abraço a você, bom dia Neureci. Bora, Pedrão.
2: Bom dia, 98 FM. Um alô especial aí pro dentista André Macedo, Afonso Pena, gente boa pra danar. Tamo junto, campeão.
0: Sempre juntos. Valeu, bom dia.
3: Bom dia, 98, bom dia, ouvintes. Eu, Tony Gomes. Vou pro Civi, toca pra nós, preparada dura, cruz pesada. Beijo pra todos os ouvintes da família Gomes. Tchau, obrigado, bom dia.
0: Valeu, bom dia. Bom dia, manda um modão aí com João Mineiro e Marciano. Obrigado, turma da 98. Essa é a número 1. Estou ligado na melhor. Valeu, obrigado, Geraldo. Abraço pra você, campeão. Bora correr pro intervalo, voltamos em instantes. É rapidinho, não saia daí. 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Voltamos já.

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0: Zico e Zeca, priminha linda, antes de Nigéno, roubando a morena. E o Fino da Roça volta já. 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

0: Renato Teixeira e Sérgio Reis cantando Boiadeiro, antes Pena Branca e Chavantinho, Alma de Gato. 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

0: Tonico e Tinoco cantando O Rei do Laço. Voltamos já. 98. 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

bem, já estamos de volta, 6 horas em ponto, para você um ótimo dia, como é bom ter você por aqui. Tem alô para amiga Stephanie, preparando para ir para o trabalho e ouvindo aqui a 98. Agora vamos de alô para aquela turminha que está sempre ouvindo aqui todos os dias e há muitos anos, o Fino da Roça. Ah, tem alô para eles. Os amigos Graça e Pio no Cândida Câmara, também no Cândida Câmara, o amigo Manuel e a esposa Carmelita. Um ótimo dia pro Paulo da Copasa, esposa Di, os filhos, o Matheus, o Marcos, Leonardo, Paulo Henrique, a turminha de Santa Lúcia. Abraço da amiga Terezinha, no bairro Delfino Magalhães. Eita! Bom dia pra você, querida. Obrigado pela audiência. Abraço pro Wagner e pra esposa Sandra, os papais da Isadora. Um ótimo dia também pro Edson Silva e família, na fazenda Cabeceira de Curral de Varas. Alô pro amigo Zoé e a esposa Vânia, no Independência. Alô pro amigo Simval, na Vila Nália. Cicinha, no Vilagem do Lago. Também tem alô pra Cleusa e Valdir, na região do Rio Verde. Abraço também para o Eloy e para Marli, na região do Campo do Meio. Abração para o amigo Anderson Rossignoli e a esposa Rosimeire, a tia Meire, lá em Vila Nova. Por lá também, Pretinho e os filhos. Por lá, o Juninho. Bom dia a todos. Também tem alô todo carinhoso e especial para os meus amigos e irmãos, o Fabiano, a Solange e o Natan no Esplanado. Bom dia, queridos. Também tem alô para toda a turma em Campos Elíseos. Por lá, o amigo Benício. Olha, seu Bené, bom dia para o senhor. Por lá também, dona Chica e seu Vando, os pais do meu querido amigo Sambuquinha do Alto São João. Alô, Sam, bom dia para você, para a esposa Vânia, o filho Atão Gabriel. Um ótimo dia para o Justino Pezão e a esposa Cleia. Abraço para o Wagner. Também tem alô para toda a turma em Belvedere, região rural de Francisco Sá, onde mora minha querida e amada mamãe. Alô, dona Maria do Belvedere, te amo, minha mamãe, com a sua bênção. É. Também tem alô pro companheiro da mamãe, o Severino. Alô pro amigo Biló e a esposa Fabiola, os filhos Cristiane e Vitor. Alô pra dona Zilda. Abraço pro amigo seu Ataíde. Alô, Taidão, bom dia pro senhor. Também tem alô pro amigo Léo do Belvedere. Abraço pra turma em Juramento, amiga Sandrinha, os filhos João, Lucas, Ebert, o Vitor, Samuel, o padeiro Rafael, a esposa Kézia e a dona Iede. Também tem alô pra turma em Glaucilândia. Alô pra Fia e Tezinho, o amigo Bill Gato, a esposa Eugênia, as filhas a Luciana e a Janaína. Abraço pra Rosa e Pinhê. Também tem alô para o Dãozinho do Leite, o Raposinha, o Neném de Joaquimzinho da Fazenda. Abraço pros taxistas, o Zuba e o Alexandre Mesquita. Abração pra mamãe Fran, o seu filhotinho, o Neném Delícia, o pequeno Anselmo. A também tem alô pra mamãe da Fran, a dona Consuelo. Dona Consu, beijo pra senhora. Também tem abraço todo carinhoso especial para o meu sogro, o seu Luciano Bigode. Alô, seu Luciano, gente fina. Bom dia pro senhor, querido. Obrigado pela audiência. Também tem alô pra dona Ivanete, o Arley, vovó Tereza. Alô pro Assunção no bairro Nossa Senhora de Fátima. Também tem alô para o Dalton, o Doca no São Geraldo 2. O padeiro Edivaldo no bairro Maracanã, a esposa Patrícia por lá, o padeiro Cheirozinho. Alô pra dona Dalva no Ciro dos Anjos. Abração também para Georgina Guimarães, Elia Gonçalves, o Edgar Pereira. Alô, dona Mara da Vila Atlântida, bom dia para a senhora, pro irmão João Mancinho, toda a família Mancinho, né? O Alexandre, a Alexandra, também o Gustavo, bom dia a todos. Por falar em Vila Atlântida, por lá também moram o Tony Botumirim e o Tony Cambuim. Bom dia, queridos. Também tem alô para Luísa no bairro Maracanã. E Lu, bom dia para você, para irmã Caçula. Também tem alô pro Raimundo e turma na Fazenda Brejão. Abração pro Paulo Preto do Barzinho no bairro Maracanã, a esposa Solange. Também tem alô pro irmão da Solange, o Teobaldo, lá em Santa Bárbara. Por falar em Santa Bárbara, alô, Japão das Hortaliças, bom dia pra você, pra esposa Dete, e sempre ouvindo aqui a primeira e a número um. Alô pro Cláudio, taxista no Residencial Sul, a esposa Aline e os filhos, o Guilherme e Giovana. Abração pro papai do Cláudio, seu Zequinha. Também tem alô pro Jocas do Barzinho. Alô, Jocas, bom dia pra você, pra esposa. Também tem alô pra turma do bairro Major Prates. Alô pra Sheila e Jober, Jober e Sheila. Também abraço pro Zoquinha. Alô pra Dila e Fernando lá no bairro Morada do Sol. Ah, claro que também vamos voltar ao Major Prates para abraçar eles. Lindos, maravilhosos, uns amores. Abraço pro casal 20 do Major, Mônica e Marcelo, Marcelo e Mônica. Bom dia, queridos amigos. E sempre ouvindo aqui a primeira e a número um. Abraço pra Mônica, Marcelo também, a filha do casal 20, a Michele, e a netinha Agnes, uma linda princesa espoleta que coloca fogo no mundo e é a pura alegria na casa. Bom dia pra vocês, queridos. Obrigado pela audiência. Como é bom tê-los por aqui. É. Vamos de mais músicas? Teodoro e Sampaio cantando Os Quatro Cantos da Casa. 6 horas mais 5 minutinhos. Bom dia.

0: Jean e Giovanni, a linda música Eu Busco Uma Estrela. Tem alô pro amigo da Arte Lucas que pediu. Toca pra gente, Jean e Giovanni, Eu Busco Uma Estrela. Ofereça para minha rainha, a esposa Júnia. Ah, aquele abraço pro amigo Dart e a esposa Júnia lá da cantina do Dart. E ele postou: hoje tem mingau de milho verde, viu? E também tem pamonha. Ah, como é que é, Dart? Você disse pamonha? Pelo menos umas três apareçam aí pra levar, viu? Abraço, querido. Obrigado pela audiência. Abraço, Dart e a esposa Júnia da cantina do Dart, lá na região do Maracanã, ali próximo do Hospital Provido, que é bom também. Produtos de milho verde. Oh, delícia! A boca tá cheia d'água aqui, ó. Tem um grande forte abraço pra amiga Neide Alves, do bairro Eldorado. Alô, Neidinha, bom dia pra você. Tá lá na padaria do Martim Minas, trabalhando e ouvindo aqui a 98. Valeu, Neide, bom dia pra você, sua cacheada, gente fina. Quem mais no fim da roça? Ah, 15 segundos, homem de Deus, nem estudão, só 15.
1: Bom dia, André.
0: Oh. É bom dia, 98.
1: Motorista Antônio Noel, do bairro Amazonas, em sentido Itacarambi.
0: Itacarambi.
1: Manda um alô pra mim aí e pra Lara, Lavínia, Gabriel, Elis e Vânia, do bairro Amazonas.
0: Valeu, bom dia a toda a turma do bairro Amazonas e sempre ouvindo aqui o Fino da Roça. Abraço, querido, boa viagem, que o bom Deus abençoe sempre. Bom dia, mande um alô e um abraço pro Edmar e a esposa Andréia, no Ciro dos Anjos. Alô, Deia, alô, Edmar, bom dia pra vocês, queridos. Alô pro amigo Carl Silva, um grande abraço pra você. Vai, Paulo, sua vez.
2: 98, primeiro número 1, eu sou Paulo Henra, do Residencial Montes Claros, abençoado e iluminada quinta-feira, que Deus proteja. Amigo, eu gostaria de ouvir Velho Candeeiro, Milionário Zé Rico, Henra!
0: Henra! Valeu, bom dia. 15 segundos pra você, Mário Maim.
3: Deus abençoe o dia de cada um.
0: Amém.
3: Amanhã é sexta-feira, hein?
0: Amanhã é sexta-feira.
3: Ontem a festa foi boa, viu?
0: Meu Deus.
3: Comendo filé de peixe do aniversário. Que delícia. Que...
0: filé de peixe é bom demais da conta. Abraço pra você, Mário Maim, sempre ouvindo aqui a 98. O fim da roça volta já é rapidinho, não saia daí. 98. 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
18: 6:24.
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0: Muito bem, já estamos de volta, né? O fino da roça, o melhor da música sertaneja, muita moda de viola e música caipira. O áudio do Nivaldo não baixou, graças a Deus. Valeu, Nivaldo, bom dia pra você. Quem mais no fino da roça?
22: Boa noite, 98.
0: Boa noite.
22: Vamos tomar um café gentilhonha com batata doce.
0: Ô, oh, delícia!
22: Faça uma música pra mim, um das antigas. Raiz sertaneja das antigas. Fique com Deus aí. Tchau, obrigado. Pão de
0: sempre
22: queijo.
0: Com Deus. Pão de queijo, nariz. Bom dia, família show. Ah, Gizinho, o Edilson e o Thiaguinho no Vitória 2. Aquele abraço pra vocês. Bom dia, queridos. Obrigado pela audiência. Valeu. Alô pro amigo Antônio Arlon. Valeu, Arlon. Bom dia. Agora ele. Bora, irmãozão. É o Wagner.
23: Bom dia, 98.
0: Bom dia, Wagner.
23: A próxima música é uma minha médica, doutora Júlia. Bilha Caminhoneiro da Geraldine Machado. Meus irmãos de coração, Dudu e André. Amo vocês. Deus abençoe a todos.
0: Alô, Wagner. Um grande abraço. Que Deus nos abençoe sempre, amigo. A Mara Pereira também tá por aqui.
24: Bom dia, filho da roça.
0: Dia, Maroquinha.
24: Passando aqui pra desejar um excelente dia pra todos.
0: A todos nós.
24: E um excelente dia pra todos da Rádio 98, essa rádio maravilhosa.
0: Show.
24: Talvez a próxima música pra todos os ouvintes, inclusive pro Benício, o seu Bené.
0: Alô, seu Bené em Campos Elíseos. Valeu, Mara Pereira. Abraço pra você. Bom dia, querida. Quem foi que postou? Ah, sim, o amigo Jean Bike, né? O Jean Carpinteiro, do bairro Maracanã, fez uma linda postagem aqui, um registro lindo do nascer do sol, lá no bairro Maracanã, aquela região, na região sul da cidade. Que maravilha! Abraço pra você, amigo! Bom dia! Lá da Planejado São Miguel, né? É. Alô pro Valdeir, no Cidade Industrial. Mande a próxima música pra nós. Alô, Valdeir, bom dia pra você. Também tem alô pra tia Vani no Santo Inácio. Alô, tia Vani, abraço pra você e turma do Santo Inácio, sempre ouvindo o fino da roça, que é bom também. Vamos de mais músicas? Essa música vai em especial pro nosso amigo que tá no trânsito agora, tá dirigindo e ouvindo aqui a 98, que é bom também, né? Abraço pra você, Wellington!

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0: 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Informa a hora. 6:34.
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2: 6:52.
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0: tá aí, ouvimos Guilherme e Santiago cantando com Zezé e Luciano a música do outro lado da cidade. Essa música me remete à lembrança a Dona Edna da Copasa. Dona Edna, bom dia pra senhora, obrigado pela audiência, um grande abraço à senhora e a todos os ouvintes do Fino da Roça, que é bom também, né? Ah, vamos demais, alô, quem mais tá no Fino da Roça, que é bom demais ter você por aqui, a verdade é essa, vai.
1: Bom dia, 98. Aqui é Thiago Cabeceira, gostou de almoço de Mato Grosso, tem alguém em seu lugar, eu peço pra toda a galera que tá ouvindo, aquele abraço, um bom dia.
0: Valeu, bom dia pra você, quero ver se toco daqui a pouquinho. Quem mais? Bora, Assis!
2: Bom dia, 98, bom dia, atleta, que Deus nos dê um excelente dia, cheio de paz, saúde e alegria para todos nós de Montes Claros e do Brasil, um bom dia!
0: Valeu, campeão! Bom dia a todos nós! Alô para nossa amiga ouvinte, a Lena. Alô, Lena, bom dia para você. Que salgados deliciosos são esses aí, hein? Nosso Deus! Isso é o quê? São churros? São sonhos? Que é isso aí? Eu não sei o que é, mas é gostoso. Nós gorda, a gente desse modelo. A gente não quer saber, a gente quer devorar desse modelo aí.
3: Bom dia, 98.
0: Dia, Luiz.
3: Manda uma música para nós aqui, pra turma do Marconi aqui no Pampulha Tênis.
0: Sim!
3: Música Nando Moreno e Guilherme Silva.
0: Eita, abraço pra vocês, bom dia, alô turminha da Construção Civil, bom dia, alô turminha do Marconi, bom dia a todos, quem mais tá no Fino da Roça? Ailton, é a sua vez, vai garoto.
4: Bom dia, 98, aqui é Ailton, toca uma música pra nós de Mato Grosso e Matias, oferecendo pro meu compadre aí no Vila Segura, e aqui pra todos meus meninos que trabalham aqui comigo em Facela. Tchau, obrigado.
0: Valeu, Ailton, abraço pra você, bom dia, e sempre ouvindo aqui o Fino da Roça. Opa, bom dia, meu considerado o piloto Igor Perninha, chegou ao topo da montanha, comemorou muito, dançou muito, quando começou a escurecer, Perninha decidiu ir embora, sua máquina de felicidade não quis pegar, Perninha ficou com medo de onça pegar ele, e empurrou a moto por 40 quilômetros, até chegar em casa. Falou, será se isso é verdade, Paulinho Móveis? Não é? Homem de Deus!
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0: Abraço pra você, pra todos os trilheiros. E tem um vídeo dela aqui dançando. Rapaz, eu não digo é nada. Abraço pra vocês. Bom dia, turminha. Quem mais?
6: Bom dia, 98. Aqui quem fala é eu, Leandro Independência. Gostaria de ouvir a música de Paulo e Paulino, No Céu dos Braços Seus, oferecer pra toda a galerinha que tá ligada na primeira, número um. Valeu!
0: Valeu! Pense numa moda boa essa. Abraço pra você, bom dia. Quem mais no Fino da Roça? Bora, seu menino, você.
7: Bom dia, 98. Estamos aqui em Grossilândia, Eduardo, Elton e Marcão, ligadinho na 98. Toca pra nós, Zé de Camargo e Luciano. Amigos da Lua, tchau, obrigado.
0: Ó, o telefone tocando. Abraço pra vocês, bom dia, sempre ouvindo o Fino da Roça. Quero ver se toco daqui a pouquinho. Rapaz, quem mais no Fino da Roça? Bora, seu menino.
6: Bom dia, 98 FM. Dia. Fabiano, seu ouvinte sempre, fala comigo, locutor. Manda um abração e um próximo músico aí pra todos os colegas da Prefeitura de Montes Claros. Tchau, obrigado. Estica,
0: valeu, Fabiano, bom dia pra você. Ele postou um pequeno vídeo aqui no carro, né, do Daio do carro, e ele dirigindo e ouvindo a 98, que é bom também. Olha que maravilha. A
6: 98 FM topada.
0: A primeira e a número um. Valeu, campeão, um abraço pra você. Bom dia, mande alô especial para o Wellington, trabalhando em Glaucilândia, ouvindo a primeira, número um, a 98. Aqui é a Cleonice Freitas. Valeu, Cleo, bom dia pra você. Opa, bom dia, turma, que Deus abençoe a nossa quinta-feira. Mande um abraço pra Cleonice, turma de Glaucilândia aqui na obra. Aí toca Cristiane Ralph, cheiro de shampoo, obrigado e fique com Deus. É o Wellington, valeu Wellington, bom dia, sempre ouvindo aqui o Fino da Roça, o que é bom também, né? Quem mais tá no Fino da Roça? Projeto, como é que é isso? 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Cadê o vídeo? Ah, sim, é uma foto que a Bruna Tawana, a filha do Paulinho Móveis, postou o Paulinho Móveis na academia. Sim, vai Bruna, sua vez.
8: Bom dia, pessoal da 98 FM. O Fino da Roça é um grande sucesso.
0: Yes.
8: Passando pra falar com vocês que o Paulinho Móveis Felps Jarvis, o campeão, voltou.
0: Uhum.
8: Tá firme e forte na academia, inclusive indo sem mim, viu, André? Eu tô impossibilitada de ir, mas ele tá indo direitinho, viu?
0: Trabalhando
8: certinho.
0: Parabéns a ele. Alô, Paulinho Móveis Felps Jarvis, o campeão voltou. Valeu, Bruna Tawana. Aquele abraço a todos os praticantes de atividades físicas ao amanhecer. Aquele abraço a todos. Alô, pra amiga Nívia, na rua 7 do bairro Major. Pratos. Alô, Nivinha, bom dia pra você. Tudo de bom, obrigado pela audiência de sempre, viu? É. Também tem alô pro amigo Raimundo José Ferreira. Valeu, Raimundão, bom dia pra você. Quem mais? Bom dia, aqui é o Binha dos Salgados. Alô, Binha dos Salgados, bom dia pra você. Bom trabalho, campeão. Sempre ouvindo aqui o Fino da Roça, que é ótimo, né? Tem alô também para o Carlos e a Kelly, sempre ouvindo aqui a 98. Bom dia, turma. Hoje o dia promete um sol pra cada montesclarense. Postou aqui o nosso amigo Esmeraldo Dias. Alô, Esmeraldo Dias, bom dia pra você. Ele postou aqui a foto do nascer do sol, um sol gigantesco. Pior que é verdade, hoje o dia vai ser daquele modelo, viu? E eu oriento a todos que fiquem longe, né, do sol, o máximo possível, de estar exposto ao ar livre, com o sol mesmo, a pino ali, principalmente as atividades físicas entre 11 da manhã e 3 da tarde, ou melhor, entre 11 da manhã e até as 16 horas, melhor ainda. Os mais velhos e os mais novos, consumir bastante líquido, se manter longe do sol e por aí vai, né? São os cuidados essenciais aí em dias ensolarados. Por falar em sol, temperatura, vamos conferir a temperatura neste momento, aqui no Alto dos Morrinhos, 22 graus, com umidade do ar em 56% e ventos a 8 km por hora. Bora pro intervalo, voltamos em instantes. 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
1: 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Informa a hora. 77, bom dia.

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3: Taco Center informa a hora. 7:11. Bom dia.

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1: Muito bem, já estamos de volta com mais músicas, mais alô e mais participações e um monte de gente por aqui. Ah, sim, valeu, Mário Maim, bom dia pra você, querido, obrigado pela audiência. Quem mais tá no fino da roça? Ih, é o doido? É ele mesmo. Aí depois pergunta, por que doido, hein? Ouça só e depois tire as suas conclusões.
2: Uhul, alô, no vídeo hoje, a primeira número 40 segundos de credibilidade no ar. Fofoqueiro, toca pra nós aí com o Marinho da Mendonça.
1: Fofoqueiro, que diabo.
2: Te amo demais, viu? Apesar que você é fofoqueiro, também pra Thiago e pra todos os ouvintes da 98, Jean Clos César Vandão.
1: Meu Deus. Vou falar em Thiago, oh, Josh.
3: Bom dia, meu pão de queijo, papai do céu, abençoa cada um de nós, né? Aqui é Thiago Anderson Judas, né?
1: Ó, o vontade de dar um soco.
3: Bora, bora.
1: Um soco no pé do focinho. Valeu, bom dia pra você também, Lázaro. O que o Thiago tá gravando? É, o Luiz tá gravando mais áudio aqui, é isso?
4: Bom dia, 98.
1: Bom dia.
4: Uma quinta-feira abençoada pra todos nós.
1: Amém.
4: Amém. Toca o Mirosmar, irmão da lua, amigo das estrelas. Valeu. Será se o pão de queijo aparece hoje?
1: Muito engraçado, tô morrendo de rir.
4: Ele apareceu, o pão de queijo.
1: Meu Deus. Alô pro Marcones Construtor. Alô, Marcones, bom dia pra você, campeão. Bom dia, tomando café com bolo de chocolate, com brigadeiro, só falta você. Rafael da Vila Ipiranga. Ô, Rafa, nosso Deus, eu vou dar um zoom nesse bolo. Nosso Deus, é um bolo de chocolate com aquelas granulados em cima. Se eu pego esse bolo, eu faço uma desgraça na minha vida. Rapaz, bom dia pra você, Rafinha, sempre ouvindo aqui a 98. Eu nem queria esse seu bolo aí, eu nem queria esse café da manhã seu. Eu nem gosto tanto assim de bolo. Ó, a boca virou um brejo aqui agora.

0: É o Eduardo Costa cantando Imagina Eu. Boa, né? Alô para o Arley na comunidade Mumbuque Laranjão, ligado ouvindo aqui a 98, que é bom também, né? Bom dia, mande alô para a família Matarazzo ouvindo o Fino da Roça. Alô, Rafinha, bom dia para você. Abraço pro meu amigo Neto do bairro, Acácias. Neto, bom dia para você, para a esposa Nalva e o filho Atim Natan. Natan, bom dia, seu maravilhoso, lindo e perfeito, seu cheirosinho. O Natan é lindo demais, um príncipe. Abraço toda a família. Opa, bom dia, paz e bênçãos a todos. Aqui para o Alex Porteirinha, para a turma da Vila Atlântida, e toca pra gente a música Vida de Pescador. Fernando Anjo, ou então a música Pão de Queijo. Não, do Pão de Queijo não, esquece essa música aí. Abraço a você, Fernando Anjo, sempre ouvindo aqui a 98. Paula, não ria não, Paula Maria, o povo roiano, oxi, abraço pra vocês, sempre ouvindo aqui a 98. Bom dia, hoje estou completando mais um ano de vida, mais um aniversário, queria desejar a todos os ouvintes um abençoado quinta-feira, né? E agradecer a cada um que está mandando felicitações nas minhas redes sociais. Abraço pra você, Gustavo Lima, parabéns, toda a felicidade do mundo e que o bom Deus abençoe você cada vez mais. Seja muito, mas muito feliz. Muitos anos de vida e muita felicidade pra você, campeão. Quem mais no Fim da Roça? É seu Maritônio. Bora, seu Maritônio.
1: Cadê o... Ah, quem aí precisa comprar esse negócio aí, por aí, meu filho. Esse negócio do Max Pau, volumão aí, porque a mulherada, as coroas, tá reclamando do véizinho demais. O véizinho não dá conta mais, meu filho. Arruma aí pro véio, faz um pix aí pro véio.
0: Homem de Deus, eu também tô precisando. Homem de Deus, abraço pra você, seu Maritônio. 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
7: Muita gente pensa que a nutrologia serve só para emagrecer, mas ela vai muito além disso. O nutrólogo também ajuda na prevenção de doenças, na melhora da disposição, no ganho de massa muscular e no equilíbrio do organismo. Muitas pessoas procuram ajuda por cansaço, queda de cabelo, falta de concentração, dificuldade para ganhar peso ou até compulsão alimentar. Isso acontece porque a alimentação influencia praticamente todo o nosso corpo. Quando esse equilíbrio não está adequado, a saúde sente, mesmo que os sinais não sejam tão claros no começo. Cuidar da nutrição com acompanhamento médico é uma forma inteligente de prevenir problemas e melhorar a qualidade de vida.
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2: Muito bem, já estamos de volta com mais músicas, mais alô e mais participações. Como é bom ter você por aqui, sempre ouvindo a primeira e a número um. Um dia abençoado a tia, toda a família 98, é o Osmar Afonso. Alô, Osmar Afonso, bom dia pra você. Ah, por aqui também o Mike Alencar. Simbora, irmãozão.
14: Bom dia, 98. Bom dia, dia. Tudo tranquilo. Nossa, bora, bora, bora, pra cima, meu filho.
2: Bora.
14: Que tá chegando a sexta-feira, com a graça de Deus.
2: Oxe, minha sexta-feira.
14: Bom e abençoado dia pra todos. Tchau, obrigado.
2: Valeu, forte abraço. Bom dia, querido. Tudo de bom. Quem mais?
15: Bom dia, 98. Bom
2: dia.
15: E aí, Andrezão, beleza? É, Andrezão, você tocou minha música, né? Ai, toca ai. Aí, pitoca aí pra nós aí, moço Teodoro de Sampaio.
2: Mas você também gosta de bagunçar o negócio, né? Homem de Deus, faz um trem desse, não. Quem mais tá no fim da roça, bora?
16: Bom dia, 98.
2: Dia.
16: Aqui tá é formado pra chover.
2: Onde que é isso?
16: Falou que
2: é
16: em Montes Claros, tá...
2: Aqui
16: tá de sol. Aqui sol. Tá formado pra chover. Daqui a pouco tem água.
2: Onde?
16: 98% de probabilidade de chuva.
2: Onde que é isso? E ele postou aqui um pequeno vídeo. O céu tá nublado mesmo por lá. Ah, abraço pra você. Bom dia. Faltou o nome, né? E não, nem na descrição tem o nome. Ah, não. Laerte. Ah, o Laerte eu acho que tá no Rio de Janeiro, né? Valeu, Laerte. Bom dia pra você, querido. Obrigado pela audiência. Bom dia, turma da 98. A mais ouvida aqui, a Tânia Matarazzo. Mande um abraço à família Matarazzo. Todos os ouvintes, em especial para o meu amigo Rafael. Sempre na escuta. Então, também toca a música pra gente do Mirosmar. Aquele abraço a todos. Ah. Bom dia, turma da 98. Se cobrir essa 98, vira um circo. Ah, se cercar, vira um hospício. Esse programa é o melhor de todos. Eita! Valeu, Kleber. Bom dia pra você. Bem-vindo ao hospício mesmo. Rapaz, eu não digo é nada. Se bem que tem uns dois aqui que nem um Rivotril mais faz efeito. Bom, vamos de mais músicas? A próxima música vem com o Barreirito, gente. O Barreirito, todos sabem que ele ficou paraplégico, né? No dia 6 de setembro de 1982, o dia que nasci, inclusive. Aliás, o dia não, né? O ano que nasci. Eu nasci em 17 de fevereiro. O acidente foi em 6 de setembro de 1982. O cantor Barreirito, integrante da formação clássica do trio Parada Dura, sofreu um acidente aéreo no Espírito Santo, no Pinhal, em São Paulo. Todos os ocupantes sobreviveram, mas com o impacto, a coluna deixou, com o impacto na coluna, o artista ficou paraplégico para o resto da vida. O avião que transportava Creone, Barreirito e Mangabinha decolou do Campo de Marte, em São Paulo, rumo a Cruzília, Minas Gerais, com uma parada técnica para abastecimento em Campinas. Devido ao mau tempo, forte chuva no momento, né, e ventos, a aeronave perdeu a altitude e caiu. Apesar da gravidade da queda, não houve vítimas fatais. Ao tentarem sair dos destroços do avião, perceberam que o cantor não conseguia mover as pernas. E aí foi aquela comoção nacional, né? Aquela coisa toda, todo mundo chorando, triste com a situação. E pouco tempo depois, assim que ele se restabeleceu, ele voltou a cantar. Depois ele também saiu do trio Parada Dura, começou a carreira solo. E aí ele começou a cantar. E ele lançou essa música que vai tocar agora, Onde Estão os Meus Passos. E virou um hino, uma oração nacional, uma grande comoção.
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0: Cantor e Léo cantando Rios de Amor, fechando bem este bloco que também teve o inesquecível Barreirito cantando Onde Estão os Meus Passos. E vamos de mais alô pra gente correr pro intervalo, Léo. Ah, pedrada essa aí, hein? Mundão vai sem cancela. Isso é um hino, Barreirito é bom demais, né? Manda um alô pro Hernani, a esposa Marielle e os filhos Júlia e Arthur. Bom dia pra você, Hernani. Abraço, querido. Obrigado pela audiência. Pessoas incríveis. Agora, esse tutu é lindo demais da conta. Abraço a todos. Valeu, Ju. Bom dia pra vocês e sempre ouvindo aqui a primeira número um. O Fim da Roça, o Fim da Roça não é só lugar, não é só lugar de doidos, não. Também tem muitas culturas, é mais ou menos por aí, viu? Valeu, Antônio Rafael. Valeu, Rafinha. Bom dia pra você, querido. Obrigado pela audiência. Mas que tem de doido, tem. Bom dia, turma do Fim da Roça, que é Nice do Eldorado. Gostaria de ouvir a música Amor de Primavera com de Paulo e Paulino, oferecendo para o esposo Charles e o filho Daniel, os filhos, o Daniel e o Rafael. Bom dia, Dan. Bom dia, Rafa. Bom dia a todos, sempre ouvindo o Fim da Roça 98, que é ótimo, né? Quem mais por aqui? Tem alô pro Flávio Freitas, é o Flávio Bolinha. Alô, Flávio Bolinha, cadê o áudio? É um vídeo? Ah, ele tá no trecho, ouvindo aqui a 98. Alô, Flávio Freitas, o Flávio Bolinha, bom dia pra você, querido. Obrigado pela audiência. Cadê? Ah, sim, a Seminha postou. Bom dia, amigo. Mande um alô pra Seminha, o Arley, o Pedro Henrique, Mariana, Vitória, Caio e o pequeno e lindo e maravilhoso Arthur. Esqueceu, maravilhoso, viu, Seminha? O Arthur é lindo e maravilhoso. Abraço a todos e obrigado pelo carinho, pela audiência. Alô, Seminha, alô, Arley, bom dia pra vocês, queridos. O Fino da Roça volta em instantes. 7h41, bom dia.
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3: 7:43.
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0: Ed, Brito e Samuel cantando Toda Mulher. Antes teve Leandro e Romário cantando com Ícaro e Gilmar, Corações Egoístas. E vamos de mais alô. Bora, seu menino, você
1: bom
0: vai.
1: Bom dia, 98. Manda pra mim um modão lá pra Mailadinha, pra meu amigo G. Corés, Valarinha, Vanessa, que tá sempre conectado lá na melhor, na primeira e a número um. Beleza, valeu.
0: Valeu.
2: Bom dia, 98. Aqui é Jesus do Morrinho. Toca qualquer música pra mim, com trio parada dura. Tenha um bom dia, tchau. Obrigado.
0: Valeu, bom dia. Vai, Valdinei.
3: Bom dia, 98. Dia. Manda um alô aí pra Ney Binga.
0: Quem mais?
3: E Vitinho, Fazenda, Bom Retiro.
0: Alô, turma da Bom Retiro, bom dia a todos. Vai, Davi, você.
4: Bom dia, 98. Dia. Manda pra mim aí, Chitãozinho Chororó, Falando com as Paredes.
0: Essa é boa, quero ver esse toque daqui a pouquinho. Eita, diacho.
5: Bom dia, 98. Quem fala é Dedê. Manda a próxima música pra toda a minha família e pra todos do Independência e pra vocês. Tchau, obrigado.
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0: 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Empresas apresentam ganhos financeiros. Saiba mais. Tensão entre as grandes potências nucleares nesta quinta-feira. Rússia advertiu Reino Unido e França de estarem brincando com fogo. O motivo é o fornecimento de tecnologia de mísseis à Ucrânia, país em guerra com a Rússia. Grave acidente envolvendo duas motocicletas ocorrido na madrugada desta quinta-feira, 27, no bairro Cidade Jardim, em Pirapora. Um homem morreu e outro ficou ferido. Girocóptero bateu em cabos teleféricos, pega fogo, cai e mata homem de 62 e 63 anos. Veja imagens no arroba Montes Claros Com, o Instagram da 98FM, no Facebook Montes Claros Com, Rádio Moc e no WhatsApp. Mais um grande grupo econômico brasileiro apresenta dificuldades. Com dívida de 265,2 milhões de reais, dona da Habib's e Ragazzo também entrou em recuperação judicial. Suspeito de tentar matar companheira há 26 anos em São Paulo, foi preso no norte de Minas. Homem havia sido candidato a vereador em cidade vizinha de Montes Claros. Morte de empresário em bairro central de Montes Claros por causa de uma corrente de ouro no pescoço. Polícia Civil fecha inquérito e explica como empresário, durante assalto, foi morto a tiro recentemente. Raro espetáculo nos céus. Leia todos os detalhes do eclipse quase total da Lua nesta quinta-feira, a partir das 23 horas e 34 minutos até as 4 horas e 2 minutos desta sexta-feira. Mega Sena desta quinta-feira terá prêmio de 25 milhões de reais com apostas até as 20 horas. Montes Claros deve ter máxima de 31 graus nesta quinta-feira de eclipse lunar e de 33 graus nas tardes até domingo. As mínimas seguem entre 18 e 29 graus. A chance de chuva hoje, antevista ontem, desapareceu, mas segue na previsão da próxima quinta-feira, 3 de setembro. Neste momento, a temperatura é de 24 graus. Sol e nuvens, mais nuvens do que sol nos estúdios da Rádio 98FM Montes Claros. A umidade do ar está em 57%, com ventos a 8 km por hora.
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tá aí o Ciro De Luca cantando o Copo Virado. Antes tivemos João Mineiro e Marciano, A Mulher Que Eu Amo. Bora correr pro intervalo. Voltamos em instantes com muito mais músicas. É rapidinho, não sai daí. 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
5: De volta com as patroas cantando Quero Você do Jeito que Quiser. 8:19, bom dia.

0: cai na lábia dela de novo. Mulher bandida, rapaz. Até gemendo você mente. Rapaz, eu não digo é nada. Antes teve as patroas cantando do jeito que você quiser. E vamos demais. Alô pra turminha que tá por aqui ouvindo e participando. Tem muitas participações, né? Que é bom também. Como é bom ter você por aqui. Sempre ouvindo e participando do Fino da Roça, que é o campeão de audiência. É. Ah, tem alô pra ela. Alô, Andressa Vascaína, bom dia pra você aí no Vitória 2, sempre ouvindo aqui a 98. É, abraço pra você, pro pai carioca. Abraço pra toda a turma que fala com o X. Bom dia também pra nossa amiga ouvinte, a Roseli Alves de Freitas. Olha, Roseli, bom dia pra você. Ah, quem mais no Fino da Roça aqui? Agora vai, né? Agora foi? Foi sim.
1: Bom dia, 98. Dia. Pessoal, vou mandar um alô aí pra Cássio, aí na Fazenda Santo Antônio, Itabual.
0: Sim.
1: Todo o pessoal do Marjemini que tá me escutando. Valeu, Cássio, de bocão.
0: Valeu, um abraço pra você, seu menino. Um ótimo dia, sempre ouvindo aqui a 98. Bom dia! Quando puder, toca pra gente a música Toda Mulher, de Ed Brito e Samuel. Toquei um pouquinho mais cedo, né? Ah, pro meu irmão Rafinha, lá no Davi Supermercado, no Independência. Adorei o prêmio que ganhei aí na rádio. Ah, show de bola. Ah, valeu. Bom dia pra você, Ney. É Nery, né? Nery, isso. Valeu, Nery. Bom dia. Bom dia, turma 98. Alô pro Foguinho Motos, todos os dias. A escuta da melhor rádio do Brasil. Se possível for, toque a música Um Degrau na Escada com Chico Rei, Paraná. Uma quinta-feira abençoada pra todos nós. Amém, amém. Karine, sua vez. Bora, essa menina.
2: Bom dia, 98. Aqui é a Karine. Se for possível, eu gostaria de ouvir a música Foi Deus, com Edson Hudson, e ofereço para o meu esposo, João Henrique. Um forte abraço, fique com Deus.
0: Abraço a todos, sempre com Deus, sempre ouvindo aqui a 98, Fino da Roça. Quem mais? Bom dia, turma da 98. Ô, sem beleza. Sem beleza, eu? Mande um alô aí pro bonitão aqui e toda a turma da JI. Você é o bonitão, é José Augusto? Mas moço de Deus, meu pai, eu tô vendo a sua foto de perfil, que Jesus eterno, mais feio que bater na mãe. Quem mais tá no Fino da Roça? Bora, seu menino, bora.
3: Oito, fala comigo, macho velho Marcelo do Aconchego Mototáxi. Manda uma moda boa pra nós aí, parceiro. Ofereço pra todos os ouvintes, pra meu pai Antônio Diego. É isso aí. Tchau, obrigado, pura bucha e tudo de bom!
0: E tudo de bom! 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

0: tá aí, ouvimos a Alice Just cantando Cowgirl, fechando bem este bloco, que também teve Chitãozinho e Chororó cantando Deixei de Ser Cowboy por ela, e ela me deixou ainda, hein? Eita, quem mais tá no fim da roça? Bora demais, alô, bora, seu menino.
1: Bom dia, Rádio 98, Paulinho do Chapéu por cá, manda a próxima moda pra minha sogra Cida, lá em Alto Belo, e meu primo Gustavo, lá em Santana, todos os dois fazendo aniversário hoje, é. Que Deus abençoe a cada um deles.
0: Amém. Alô, Cida, parabéns pra você, parabéns, Gustavo, toda a felicidade do mundo, hein? É, e sempre ouvindo aqui a 98. Bom dia, Mr. Marques, manda a próxima música pro Juninho Pintor. Valeu, Edinaldo Faula, do Hotel Minas Brasil, abraço pra você, pro Juninho Pintor. Bom dia, aqui é Silvana, manda a próxima música pra mim aqui na Fazenda Nossa Senhora Aparecida. Alô, Sil, bom dia pra você, Silvana, sempre de rádio ligado, ouvindo aqui a primeira e a número um. Também tem alô pro amigo Júnior. Valeu, Juninho. Bom dia pra você. Quem mais? Bom dia. Tô ligadinha na primeira, número um. Mande um alô pras minhas filhas. A Nayara, a Fernanda, a boca aberta da Stephanie, a Stephanie e o meu genro Adão, e também pra Loló e Adão Colares. Bom dia pra toda a turma em Adão Colares. Valeu, bom dia pro Adão, pra Nayara, abraço também pra Fernanda, a Stephanie, toda a turma e Adão Colares, um ótimo dia pra, sempre pra vocês, aí sempre ouvindo aqui a primeira, a número um. A Lolo é a Eloá, a Eloá é uma princesa, a netinha da Jussara. Ei, Ju, bom dia pra você aí no Jardim Palmeiras, querido, obrigado pela audiência, bom demais ter você por aqui, dia abençoado pra todos nós. E a próxima música é pra família Domingos Brigadu. Alô, Sandrinha, bom dia pra você, tudo de bom e sempre ouvindo aqui a 98. Alô pra nós aqui na Biscoitaria Vovó Gi, no bairro Maracanã. Alô, turma da Biscoitaria, bom dia a todos. Alô pro Anderson Reboque, Uber do seu veículo, eu quero ouvir a música Pão de Queijo, não fala nada, melhor não falar nada mesmo não, viu, Anderson? Abraço pra você, bom dia.

0: Quem mais? Bora, bora.
1: Bom dia, filho da roça. Manda um modelo aqui pra nós e ofereço para Batatinha Careca. É, Batatinha Careca tá chegando aí, viu, locutor? Não vou falar nada não, viu?
0: Vai fora,
1: e
0: rapaz.
1: E para toda a galera aqui de Parada Serrana e do Serra Verde Mato Seco, beleza?
0: Tá andando demais com ele, hein? Sei não. Alô especial pra nossa amiga ouvinte. Alô, Frank Santana, bom dia pra você, Frank. Tudo de bom e obrigado pela audiência. Faça isso não, Frank. Eu fico rindo no ar, homem de Deus.
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1: 12 para as 9.
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0: Leandro cantando com Danilo e Davi, fofoca do ano. Peraí, deixa eu ver se eu entendi. O sujeito tá falando que ele não foi traído, que ela fez vingança, porque ele pilantrou antes. E isso tá parecendo discurso de quem não tá querendo falar que foi... Bom, deixa pra lá, né? É fofoca demais da conta, gente. Antes teve Gian Giovanni, caçador de corações. E vamos de mais alô rapidinho por aqui. Bom dia, turma da 98. Nunca mais ouvi aquela música que o meu digníssimo esposo Dandas gosta. Alô, Dandas Cabeleireiro, bom dia pra você. Alô, Evane, essa música toca, a música Meu Xodó, toca um pouquinho mais cedo, antes das 8, viu? Mas amanhã a gente dá um jeitinho de tocar, porque é boa demais da conta. Alô, Egmar, bom dia pra você no Residencial Sul, IPs. Alô, Egmar, bom dia, querido. Obrigado pela audiência. E esse áudio pra gente pro intervalo. Vai, menino, velho, você.
1: Eu gostaria de ouvir Alain Aladim.
0: Alain Aladim?
1: Já é tarde.
0: Meu Deus, ele tá cantando. Vai, Wagner. É o Farley, é o Farley.
1: É quase madrugada, não dormi.
0: Ah, eu acho que já chega, né? É, tá bom, já chega. Rapaz, faça isso não. O Fino da Roça volta já. O Fino da Roça é o campeão de audiência e volta em instantes. 8h55, bom dia.
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0: 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Empresas apresentam ganhos financeiros. Saiba mais. Tensão entre as grandes potências nucleares nesta quinta-feira. Rússia advertiu Reino Unido e França de estarem brincando com fogo. Motivo é o fornecimento de tecnologia de mísseis à Ucrânia, país em guerra com a Rússia. Grave acidente envolvendo duas motocicletas ocorrido já na madrugada desta quinta-feira, 27, no bairro Jardim, em Pirapora. Um homem morreu e outro ficou ferido. Girocóptero bateu contra cabos teleféricos, pega fogo e cai e mata homem de 62 e 63 anos. Veja vídeo no arroba Montes Claros com o Instagram da 98FM, no Facebook Montes Claros com Rádio Mock e no WhatsApp. Mais um grande grupo econômico brasileiro apresenta dificuldades. com dívida de 265,2 milhões de reais, dona da Habibs e Ragazzo, também entrou em recuperação judicial. Suspeito de tentar matar companheira há 26 anos em São Paulo, foi preso no norte de Minas. Homem havia sido candidato a vereador em cidade vizinha de Montes Claros. Morte de empresário em bairro central de Montes Claros por causa de uma corrente de ouro no pescoço. Polícia Civil fecha inquérito que explica como o empresário, durante o assalto, foi morto a tiro recentemente. Raro espetáculo nos céus. Leia todos os detalhes do eclipse quase total da Lua nesta quinta-feira, a partir das 23h34 até as 4h02 de sexta-feira. Mega Sena desta quinta-feira terá prêmio de 25 milhões de reais com apostas até às 20 horas. Montes Claros deve ter máxima de 31 graus nesta quinta-feira de eclipse lunar e de 33 graus nas tardes até domingo. As mínimas seguem entre 18 e 29 graus. A chance de chuva hoje, antevista ontem, desapareceu, mas segue na previsão da próxima quinta-feira, 3 de setembro. Neste momento, a temperatura é de 26 graus. Sol e nuvens, mais nuvens do que sol nos estúdios da Rádio 98 FM Montes Claros. A umidade do ar está em 50%, com ventos a 13 km por hora. 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
12: Existem alguns cuidados que podem ser tomados para evitar varizes. Evite o hábito de carregar pesos. Se for inevitável, procure alternativas como carrinhos com rodinhas, por exemplo. Não fique o dia inteiro na mesma posição. Se isso for inevitável, levante-se regularmente para liberar a circulação sanguínea.

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9: Muito bem, já estamos de volta, 9:06. Eu disse 9:06. Bom dia pra você. O Marcelo Mendonça tá por aqui. Vai, Marcelo, você.
10: Bom dia, 98.
9: Dia.
10: Te desafio a tocar qualquer um de Rick Renner. Vamos ver o seu gosto aí. Pode escolher. Rick Renner. Valeu, obrigado.
9: Valeu, bom dia. Me desafia? Mas, rapaz. Abraço pra você, um ótimo dia. Bom dia, assim, né? Bom dia, mande um alô para o pessoal aqui da distribuidora. A Valesca, a Maria Luísa, a Natália, também a Mariana, o Gabriel, a Shirley, o Houston. Houston? É isso mesmo? É, né? Houston. É esse nome mesmo, Houston mesmo. Alô pra Yara e também pra Darlene. Abraço a todos, sempre ouvindo aqui o Fino da Roça. Mas rapaz, Adilson, é a sua vez. Vai, bora, garoto.
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9: Que maravilha! Ele postou aqui a foto da janela, coisa linda, rapaz. Modelo ripado, maravilhoso. Madeira maciça, coisa que é uma preciosidade. Alô, Adilson, bom dia pra você, bons trabalhos e boas vendas aí, amigo. Obrigado e sempre ouvindo aqui a 98. Bruninho, é a sua vez, vai.
12: Bom dia.
9: Só não esqueça do alô do UA, porque senão...
12: bom dia, seu sofogueiro. Manda um alô pra nós aí, nós tá por cá, viu? Na melhor sintonia, como sempre. Tô sumido, mas tô aqui, viu? Trabalho demais, graças a Deus.
9: Amém.
12: Se você for, manda um alô pro meu amigo Rael Milhado, Mentiroso, Milton, Miguinho, Luizinho, Samuel, Daniel Simpson e UA, o extra-resto. Tchau, obrigado.
9: Valeu, bom dia pra você. E sempre ouvindo o Fino da Roça. E a gente tá aqui nos bastidores falando da vida dos outros. Valeu, abraço pra você, Bruninho. Fofoca? Eu não gosto de fofoca, não. Que fofoca é, hein? 9:08, bom dia.

na máquina do tempo da 98, grupo Modern Talking. You're my heart, you're my soul. Bora! Antes ouvimos Marcos e Belucci, pena que você já namora, e vamos de mais alô pra rapidinho aqui, né? Que tô em cima da hora. Ah, tem alô pra amiga Keila do Planalto. Ela postou aqui, tô sumida, mas sempre ouvindo, viu, amigo? Alô, Keila, bom dia pra você, essa menina. Um ótimo dia pra você, pro Cristiano, pros meninos também, né? Esses meninos bonitos. A Paula Maria postou aqui a foto do prato da de merenda das crianças de hoje, da escola do Na. Não, faça isso não, Paula Maria. Arroz, feijão, purê de batata doce, filé de frango ao molho com cenoura. Nosso Deus, essa é a merenda das crianças? E esses moranguinhos cortados em cima aí? Não é nada. Eu, ainda bem que eu nem queria, ó. A boca cheia d'água. Abraço pra você. Bom dia, Paula Maria. Ô, Bruninho, eu vou enviar pra você aí a foto do prato das merenda, da merenda das crianças da escola do Narciso, só pra você ver o que Paula Maria enviou pra mim aqui. Isso não se faz, hein? Abraço pra vocês. Bom dia, sempre ouvindo aqui a 98. Valeu, bom dia pra vocês. Alô, turma da Moca Distribuidora. Bom dia a todos. Ah, o Valdemir pediu aqui, postou aqui. O rapaz pediu, desafiou você a tocar a música do Rick Renner. Como eu sei que você não vai tocar, se você tocar a música do Rick Renner, eu envio pra você aí um pacote de biscoitos, o biscoito da roça? O biscoito da roça? Deixa eu ver a hora. 9h15, dá tempo de tocar? Biscoito da roça? Eu tinha que ir pro intervalo, né? Mas, rapaz, Rick Renner, ela é demais, essa é boa. Lindo demais.

0: agora sim dá pra correr pro intervalo. Voltamos já com muito mais músicas. Tô atrasado. Em cima da hora, né? 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
4: E hoje a curiosidade é sobre Avatar. Você sabia que James Cameron imaginou Avatar muitos anos antes de conseguir realizar o filme? O diretor começou a desenvolver ideias para o projeto ainda nos anos 90, mas decidiu esperar até que a tecnologia de efeitos visuais estivesse avançada o suficiente para criar Pandora. Quando Avatar finalmente chegou aos cinemas, em 2009, revolucionou o uso do 3D e dos efeitos digitais. Uma ideia que esperou anos para finalmente ganhar vida.
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9: 9:26. 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
5: Já estamos de volta com Zezé e Luciano cantando Preciso Ser Amado. 9 horas mais 27 minutinhos.

0: ouvido, ficou boa demais essa música. Antes teve Zezé e Luciano rebentando o peito do povo. Preciso ser amado. Ah, e vamos de mais alô. Alô pro Gil Gomes lá em Cachoeira de Goiás. Bom trabalho a todos. Valeu, Gil. Bom dia pra você. Bom dia, jovem. Bom dia pra você também, amigo Neto. É, Neto lá do Vale dos Ipês, o sítio Recanto do Pequizeiro. Abraço, Neto, esposa Cássia, os filhos João Vitor e Sabrina. Um ótimo dia pra turma do sítio Recanto do Pequizeiro. Fala, amigo, bom dia pra nós, meu irmão. Alô pra ele, o empresário Rafael Richelli, lá do grupo Milk Bom. Alô, Rafinha, bom dia pra você. Mora em meu coração, viu, Rafa? O Rafael Richelli e você também, Rafael Senna. Abraço pro Rafael, o Rafael que tá rádio, né? O Rafael Senna, que eu estou vindo aqui através do vidro, e também o Rafael Richelli. Bom dia, Rafinha, bom dia pra vocês, queridos. Quem mais no fim da roça? Bora? Agora vai, né?
1: Bom dia, Gilmar. 98, manda a próxima pra nós aí, aqui na obra dos Cristo Reis. Cristo Rei. Na CMEI do Cristo Rei.
0: Show!
1: Vai para William Tigrão, Negão, Pitch, Natanzinho Escorpião, Carlinho Xing Ling e Adailto. Valeu!
0: Valeu, bom dia pra você. Esse tempo, e esse tempo, hein? Fofão, seu nariz, Bruninho. Então, esse tempo tá. Esse tempo tá bonzinho, não tá não? É verdade, o tempo tá ficando bom agora, ficando agradável, né? Quente do jeito que tava, não dava não, não vai não. Bom dia, mande um feliz aniversário pra Kaique, lá no Jardim Alvorada. Alô, Kaique, parabéns pra você. Valeu, Daniel Almeida. E sempre ouvindo aqui o Fim da Roça. Ele que agora está, sim, agora que ele está muito importante, né? Andando do carro da empresa pra cima e pra baixo. Agora não é como motorista, não. É como passageiro. Bora, seu menino.
2: Bom dia, 98. Manda a próxima música aí pra minha amiga Neidinha lá no Marte Minas.
0: Sim.
2: 260.
0: Neide Alves.
2: Quem nos fala é o homem mais lindo de Montes Claros e do planeta, o padeiro Fabiano Senna. Eu tô mais iludido do que a abelha foi de plástico. Tchau.
0: Valeu, bom dia pra você. Um ótimo dia, sempre ouvindo aqui a 98. Antes ele era padeiro, aí ele entrou numa empresa gigantesca, né, do ramo da panificação, e agora ele virou técnico em panificação. Mas, rapaz, eu não digo é nada. É, homem de Deus. Até mais gordinho ele tá agora, tá mais. Tá menos feio, tá andando mais arrumado, mais alinhado. Uma roupa marromena. Rapaz, cadê o.
2: Não, agora eu já saí de técnico de panificação, agora eu sou consultor de vendas.
0: Agora é consultor, mas rapaz, olha pra você ver. Eita, só tá que sobe, hein? Abraço pra você, bom dia. Que Deus abençoe você, amigo. E sempre ouvindo o Fim da Roça. Ah, chegou a notificação aqui pra mim de UA ou extraterrestre, tá saindo, não sei porquê, hein? Eita, alô, UA extraterrestre, bom dia, valeu, Bruninho. Fim da roça, volta já, 9h41. Nossa, Deus, que tem gente ao mesmo tempo.
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8: Muito bem, já estamos de volta com mais músicas, mais alô e um monte de participações. Meu Deus, é claro que eu não vou conseguir mandar alô de todo mundo, né? Alô pra ele, o Robson Domingos, alô Cozinho, bom dia pra você, querido, obrigado pela audiência. Esse aqui mandou um monte de áudio, é o Lorenzo Arthur. Alô, Lorenzo, vou colocar só, vou tentar colocar esse último áudio aqui, cadê? Aqui, agora vai, né?
9: Bom dia, 98.
8: Dia.
9: Um feliz aniversário pro meu priminho Kaique, que tá fazendo aniversário hoje.
8: Alô, Kaique, parabéns pra você, toda a felicidade do mundo, grande abraço a todos, valeu, Lorenzo Arthur. Quem mais tá no fim da roça? Tem alô aqui para o André Ferreira. Alô, Xará, bom dia para você. Quem mais? Nessa escola da Paula Maria, eu tenho coragem de trabalhar nela de graça. Só para merendar. Trabalhar de segurança. Valeu, Wellington. Um abraço pra você, querido. Obrigado pela audiência. Eu vou mandar pra você aí como é a merenda das crianças lá da escola do Narciso. Só pra você ver. Aí você vai sentir a diferença. Alô, Letícia Alves. Leti, bom dia. Não vou ter tempo de colocar o seu áudio no ar, não, Leti. Ah, vou ter tempo? Deixa eu ver aqui se vou ter.
10: Alô, 98. Manda um alô pra Letícia Pietro.
8: Ah, Letícia Pietro. Bom dia pra vocês, queridos. Obrigado pela audiência. Alô pro Matheus. Alô, Matheus. Abraço pra você. É o Matheus Torneiro Mecânico. Bom dia, turma da 98. O que um pacote de biscoito da roça não faz, hein? Ô, Celcinho. Ah, eu não te digo nada. Comida pra nós gordinhos? É combustível, rapaz. Abraço pra você, bom dia. Bom dia, gostaria de mandar um alô pra minha mãe. Hoje é o aniversário dela. Será que consigo agora, pela manhã? Ah, sim. Alô, Patrícia, cadê o nome da sua mamãe? Faltou o nome da mamãe, né? Abraço pra você, bom dia. E sempre ouvindo aqui o Fino da Roça. É, tinha que ter aí o nome da mamãe. Rapaz... É, eu não digo é nada. Quem mais? Alô pra Maria Aparecida. Bora, Maria. 8 segundos.
11: Bom dia, 98. Um dia abençoado pra todos.
8: Amém.
11: Nós. Quero ouvir a próxima música. Ofereço pra todos os meus clientes, todos ouvindo a rádio. Obrigado.
8: Valeu, bom dia pra você. Alô, Clecinho, bom dia pra você, queridão. Obrigado pela audiência. Vamos mais músicas? Valéria Barros cantando com o trio Parada Dura, Buscando Perdão. Alô pra Elisângela em Capitão Inés. Alô, Zan, bom dia pra você.

0: o trio Parada Dura cantando Diz pra sua amiga. Ah, essa moda arrebenta o peito de um cabo ainda. Eu não digo é nada. Ah, vamos de mais alô pra finalizar bem o programa de hoje, né? Alô pro Carlos, alô Carlão, bom dia pra você. Também tem alô aqui pro Márcio Geraldo. Valeu, Márcio Geraldo, bom dia, campeão. Um grande abraço para o Adilson Paranhos. Valeu, bom dia pra você. Também tem alô para o Antônio Lourenço, lá no Espírito Santo. Alô, André, é o André taxista. Bom dia pra você, xará. Não tive tempo de abrir o seu áudio hoje. Olha que diacho. Alô pra amiga Nice do Eldorado. Alô, Nice, bom dia pra você. Sempre ouvindo aqui a 98, que é bom também. Abraço pra você, pro filhote, o filhote do Daniel e o Rafael e também o esposo Charles. Bom dia a todos. Quem mais? Ah, sim, tem alô pro Amaury Cardoso. Que barulho é esse aí, Xande? Alô, Amaury Cardoso, bom dia pra você. É o Alexandre. É o Alexandre, Júnior chegando aqui no estúdio. Uma chave de fenda? Eita, lá na sala técnica. Bom dia pro amigo Ney. Alô, Ney, bom dia pra você. É, o Ednei de Brito, sempre ouvindo o Fino da Roça. Também tem alô pra dona Geraldinha e o Dudu, a turma lá da Alto Minas. Bom dia pra vocês, queridos. Quem mais no Fino da Roça? Alô pro... como é que é esse apelido aqui? É Zói Verde, é isso mesmo? Deve ser, né? Alô, Marcelo Mendonça, vou ouvir que áudio é esse que você postou. E homem de Deus, não bagunça não, o povo olhando. Quem mais? Dá tempo? Dá tempo? Dá, né? Ah, não tem o nome? Tem não, né? Nem o nome? Bom, bora pro fim do programa de hoje, vai ficando por aqui. Volta amanhã, 5 da manhã, claro, mais uma vez, contando com sua audiência, com a sua participação.
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0: Montes Claros no ar. 94% dos brasileiros com acesso à internet já usam a inteligência artificial. Empresas apresentam ganhos financeiros. Saiba mais. Tensão entre as grandes potências nucleares nesta quinta-feira. Rússia advertiu Reino Unido e França de estarem brincando com fogo. Motivo é o fornecimento de tecnologia de mísseis à Ucrânia, país em guerra com a Rússia. Grave acidente envolvendo duas motocicletas ocorrido na madrugada desta quinta-feira, 27, no bairro Cidade Jardim, em Pirapora. Um homem morreu e outro ficou ferido. Girocóptero que bateu em cabos teleféricos pega fogo e cai, mata homens de 62 e 63 anos. Veja vídeo no arroba Montes Claros com o Instagram da 98FM, no Facebook Montes Claros com o Rádio Mock e no WhatsApp. Mais um grande grupo econômico brasileiro apresenta dificuldades. Com dívida de 265,2 milhões de reais, dona de Habib's e Ragazzo também entrou em recuperação judicial. Suspeito de tentar matar a companheira há 26 anos em São Paulo, foi preso no norte de Minas. Homem havia sido candidato a vereador em cidade vizinha de Montes Claros. Morte de empresário em bairro central de Montes Claros por causa de uma corrente de ouro no pescoço. Polícia Civil fecha inquérito e explica como o empresário, durante assalto, foi morto a tiro recentemente. Raro espetáculo nos céus. Leia todos os detalhes do eclipse quase total da Lua nesta quinta-feira, a partir das 23 horas e 34 minutos até as 4 horas e 2 minutos de sexta-feira. Mega Sena desta quinta-feira terá prêmio de 25 milhões de reais com apostas até as 20 horas. Montes Claros deve ter máxima de 31 graus nesta quinta de eclipse lunar e de 33 graus nas tardes até domingo. As mínimas seguem entre 18 e 29 graus. A chance de chuva hoje, antevista ontem, desapareceu, mas segue na previsão da próxima quinta-feira, 3 de setembro. Neste momento, a temperatura é de 28 graus. O tempo está nublado nos estúdios da Rádio 98 FM Montes Claros. A umidade do ar está em 44%, com ventos a 2 km por hora.
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3: 10 e 7.

0: gostoso recordar, né? Não é, Inaildes? Música boa, roupa nova, a força do amor. Pra fechar bem este primeiro bloco do Sua Voz, seu áudio no ar. Até às 14h, nessa quinta-feira, 27 de agosto. Manhã nublada aqui na Vila do Rádio Alto dos Morrinhos, neste momento, né? Deixa eu dar uma F5 aqui na temperatura. 28 graus neste momento, a umidade relativa do ar em 40%, vento a 8 km por hora, galera. Daqui a pouquinho uma pergunta do dia, o assunto do dia para juntos interagirmos aqui até às 14h, tá bom? Valendo presentes. 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Bom dia, Grazi.
1: Bom dia, Lino.
0: Tudo bem?
1: Lino, pro sorteio de hoje teremos uma planta muito linda de folhagem prateada. É a cinerária.
0: Cinerária, aí, ó. Cinerária, parece aquela, parece tá cheia de neve, né? Bonita essa planta, gostei, viu, Grazi? 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

0: Caio Belo, Sonho por Sonho. Fechando bem, mais um bloco aqui do Sua Voz, seu áudio no ar. Bom, vamos lá então com a pergunta, já falei aqui da premiação do dia. O assunto do dia também, quentinho aqui da hora. Vamos lá com a pergunta, hein? Por que mulheres abandonam homens que parecem perfeitos, hein? Essa é a pergunta direta pra você aí, ó. Por que mulheres abandonam homens que parecem perfeitos? Participe com a gente, mande aí o seu áudio pelo 998009898 e concorra aos presentes do dia, ok? Por que mulheres abandonam homens que parecem perfeitos? Boa sorte com os presentes.
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0: 10h31.
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4: Muita gente ainda não sabe exatamente o que faz um médico nutrólogo. A nutrologia não é só sobre emagrecer. É a área da medicina que estuda a relação entre alimentação, nutrientes e a nossa saúde. Na prática, o nutrólogo ajuda a prevenir, diagnosticar e tratar problemas como falta de vitaminas, excesso de gordura corporal, perda de massa muscular, diabetes, colesterol alto e até cansaço frequente. O nutrólogo avalia o paciente como um todo, analisa exames, sintomas, hábitos de vida e o funcionamento do organismo. Muitas vezes, a dificuldade para emagrecer pode ter causas que precisam de atenção.
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0: mais um dia de sol. Na verdade, hoje não tá um dia de sol, né? Hoje tá um dia nublado aqui na Vila do Rádio. Alto dos Morrinhos.
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0: Por que mulheres abandonam homens que parecem perfeitos? Essa é a pergunta, este é o assunto do dia. Vamos lá, Márcia.
2: É, realmente, parecem ser perfeitos, né? E na rua, para outras pessoas, eles são perfeitos mesmo. Mas dentro de quatro paredes, só Jesus na causa.
0: Ok, tem mais. Vamos lá?
3: Bom dia, 98. Bom dia. Eu acho que não existe ninguém perfeito. Eu acho que para um relacionamento dar certo, as duas pessoas precisam construir. E sobre a perfeição, para a mulher abandonar, eu acho que pode ser que essa perfeição exista só para os outros. Porque dentro do relacionamento pode ser que essa perfeição não exista. Então tem vários fatores.
4: É o mundo que nós vivemos hoje em dia, né? A desconfiança vem sempre em primeiro lugar. Então, quando a pessoa é muito certinha, muito perfeita, tanto o homem quanto a mulher, o companheiro desconfia, né? E acaba gerando atrito. Tchau, obrigado.
0: Valeu.

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0: E defeitos, hein? Por que mulheres abandonam homens que parecem perfeitos?
3: As mulheres abandonam os homens porque realmente eles só parecem perfeitos. Só na aparência. Diva Ruas do Canelas.
0: Valeu, Diva.
4: Alô, 98. Algumas mulheres acreditam que o homem que tem menos, mais tempo para elas é melhor. Acaba largando o certo pelo duvidoso, viu?
5: Às vezes a pessoa é certinha, mas falta um pouco de conexão. Sempre falta alguma coisa. Ninguém é perfeito. E às vezes a pessoa tentando ser perfeita demais, ela deixa de ser ela mesma e fica aquela coisa automática. Então a mulher gosta de paz e nada automático. Gosta de intensidade.
0: Ok.
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0: De volta já já, lembrando sempre que quem participa aqui com a gente concorre aos presentes do dia, né? 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
0: 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Me informa a hora. 11:02.
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0: BR-040 fechada em Três Marias após acidente com ônibus e 20 feridos. Veja imagens no arroba Montes Claros com o Instagram da 98 FM, no Face Montes Claros com a Rádio Mock e no WhatsApp. 94% dos brasileiros com acesso à internet já usam a inteligência artificial. Empresas apresentam ganhos financeiros. Saiba mais. Tensão entre as grandes potências nucleares nesta quinta-feira. Rússia advertiu Reino Unido e França de estarem brincando com fogo. Motivo é o fornecimento de tecnologia de mísseis à Ucrânia, país em guerra com a Rússia. Grave acidente envolvendo duas motocicletas ocorrido na madrugada desta quinta-feira 27, no bairro Cidade Jardim, em Pirapora. Um homem morreu e outro ficou ferido. Girocóptero bateu em cabos teleféricos, pega fogo, cai e mata homens de 62 e 63 anos. Veja vídeo. Mais um grande grupo econômico brasileiro apresenta dificuldades. Com dívida de 265,2 milhões de reais, dona de Habib's e Ragazzo também entrou em recuperação judicial. Suspeito de tentar matar companheira há 26 anos em São Paulo, foi preso no norte de Minas. Homem havia sido candidato a vereador em cidade vizinha de Montes Claros. Morte de empresário em bairro central de Montes Claros por causa de uma corrente de ouro no pescoço. Polícia Civil fecha inquérito e explica como o empresário, durante o assalto, foi morto a tiro recentemente. Raro espetáculo nos céus. Leia todos os detalhes do eclipse quase total da Lua nesta quinta-feira, a partir das 23 horas e 34 minutos e até as 4 horas e 2 minutos de sexta-feira. Mega Sena desta quinta-feira terá prêmio de 25 milhões de reais, com apostas até as 20 horas. Montes Claros deve ter máxima de 31 graus nessa quinta de eclipse lunar e de 33 graus nas tardes até domingo. As mínimas seguem entre 18 e 29 graus. A chance de chuva hoje, antevista ontem, desapareceu, mas segue na previsão da próxima quinta-feira, 3 de setembro. Neste momento, a temperatura é de 28 graus, tempo nublado, na Vila do Rádio, Alto dos Morrinhos. A umidade do ar está em 43%, com ventos a 11 km por hora. 98 FM. 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
9: Existem alguns cuidados que podem ser tomados para evitar varizes. Evite o uso de saltos altos, pois eles atrapalham a circulação do sangue. Consulte um médico e peça orientações específicas se for iniciar o tratamento com pílula anticoncepcional.

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0: demais.
1: Luísa Martins, destino. A Sandra Lidogarda curtindo aí, ó. Um abraço, bom dia.
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1: Hoje queremos saber, gente, valendo aqui um combo da Oba Burger. Esse combo, ele vem com aquele hambúrguer feito na brasa, com gosto de churrasco. É uma delícia. Esse combo, ele tem também uma porção de fritas. Tem também refrigerante, lata de 350ml, é um combo maravilhoso, delicioso, lá da Oba Burger, que fica na Raul Correia, no bairro Funcionários. Hoje, para você concorrer também a esse combo, você vai responder a pergunta do dia por áudio, tá? Simples assim, e contar com a sorte, beleza? Por que muitas mulheres abandonam homens que parecem perfeitos, hein? Keila.
3: Ah, eu creio que na pergunta já diz tudo, né? Parece ser perfeito. Acho que não existe, não. Ninguém perfeito, não. Por isso que elas largam, que com certeza dentro de casa, né, longe das pessoas, não é essa perfeição toda, não.
1: Ok, valeu, querinha. Fala, Eliane.
4: É, eu meio que discordo. Tem mulheres que gostam de homens certinhos, corretos. Certo. Tem outras que gostam de homem vida louca, preferem arriscarem a vida. Cada uma tem seu gosto.
1: Ok, valeu, Eliane. Bom, e você de casa, o que acha? Participe com a gente, deixa aqui o seu áudio e concorra aos presentes.
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1: 11:19.
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0: você mudou.
1: Eita, meu
0: Japãozinho.
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0: E seguimos com uma pergunta, galera, com o assunto do dia. A galera segue aqui respondendo, interagindo aqui pelo 998009898. Por que mulheres abandonam homens que parecem perfeitos, hein? Esta é a pergunta, este é o assunto.
3: Perfeição, perfeição pode existir, não pode existir. Tem relacionamento que pode existir, mas tem relacionamento que não pode existir. Se o relacionamento acabou, alguma coisa descobriu, tanto pode ser da mulher, pode ser do homem. Mas em relacionamento, a gente também, que eu sou mulher, a gente não pode falar só assim, que jogar só a culpa no homem. Pode ser também na mulher. Trabalho, eu vejo quatro lados, eu vejo tanto o homem que é errado, tanto a mulher que é errada. A gente só julga para um lado, a gente quer ser julgada também. Mas perfeição, no mundo que está hoje, demora a existir, mas ainda tem umas perfeições, ainda tem uma joia rara aí perdida, ainda tem, tanto para o homem quanto para a mulher.
0: Ok, mais uma.
4: Alô 98, sobre essa enquete, cara, isso aí é o que mais está acontecendo, porque tem muitas mulheres que não gostam de cara sério não, de cara honesto não, gostam do cara mais da bagunça, da pesada. O que está acontecendo é isso, na verdade, né?
5: Bom dia 98, sobre a enquete de hoje, eu não acho que é só por causa da perfeição, não, porque não existe ninguém perfeito, principalmente homens. Eu que o diga, viu?
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3: E hoje a curiosidade é sobre Star Wars. Você sabia que Chewbacca foi inspirado parcialmente no cachorro de George Lucas? O diretor tinha um cachorro chamado Indiana, que costumava ficar ao lado dele durante as viagens de carro. A relação entre os dois ajudou a inspirar a ideia de um copiloto leal para Han Solo. Assim nasceu Chewbacca, um dos personagens mais queridos de toda a galáxia.
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1: 11:36.

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20 minutinhos para o meio-dia. 28 graus na Vila do Rádio, Alto dos Morros. E o vento aumenta a sua potência aqui na Vila do Rádio, hein? Tempo segue nublado, repito, 28 graus. Umidade relativa do ar em 41%. Vento neste momento a 10 km por hora.

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0: Fofoca do ano, Rui Leandro, com Danilo e Davi na programação da 98 FM. Bom, antes de entrarmos aqui no intervalo, deixa eu trazer aqui mais uma rodada de participações aqui da galera. Vamos lá? Lembrando que hoje tem um kit aqui, viu, gente? 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Por que as mulheres abandonam homens que parecem perfeitos, hein? Essa é a pergunta de hoje, Lia.
1: Não dá pra viver com a pessoa quase perfeito, não, viu?
0: Não.
1: Ou é cafajeste de uma vez, que aí você sabe como lidar.
0: E aí, Jô?
2: Viu? As mulheres abandonam os homens que parecem ser perfeito é porque elas têm paz demais.
0: E...
2: elas estão atrás de confusão.
0: Ah, entendi. Aí, ó. E você de casa, participe com a gente pelo 998009898. Daqui a pouquinho mais participações da galera. Segura aí.
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16: 12:07.
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0: Ok, agora 12:08, já vamos bater um papo aqui, em 4 minutinhos vamos bater um papo aqui com a galera do Laboratório Biomed. A Janine tá aqui já nos estúdios da 98FM, tirar aquela dúvida legal, te orientar. Laboratório Biomed, 98FM, já aqui com um bate-papo legal com a Janine, ok?

0: Tá aí o Kid Abelha, eu só penso em você. Ok, 12:00, como já antecipei para vocês, nesse comecinho de tarde de quinta-feira, 27 de agosto, estamos recebendo, tendo a honra de receber aqui nos estúdios da Rádio 98 FM, a Janine, do Laboratório Biomed. E aí, Janine, tudo bem?
1: Oi, boa tarde.
0: Boa tarde, tudo jóia?
1: Boa tarde a todos os ouvintes da 98 FM. É um prazer enorme, né, para nós do Laboratório Biomed estarmos participando desse momento com vocês. Estou aqui juntamente com a Tarcirlane e a Tarcirlene, que também são diretoras do Laboratório Biomed, para representar nossa equipe e compartilhar um pouco da nossa história e dos serviços que oferecemos.
0: Maravilha, vamos ouvir então boa tarde das meninas.
2: Boa tarde, Lino, boa tarde, ouvintes, eu sou a Tarcirlane.
3: Boa tarde, Lino, boa tarde, ouvintes, eu sou a Tarcirlane.
0: Tarcirlane e Tarcirlane são os irmãos?
2: Somos.
0: Ah,
2: não gêmeas.
0: Não são gêmeas, mas são parecidas, inclusive.
2: Isso.
0: Tarcirlane e Tarcirlane. Beleza. Ô, Janine, então, vamos lá, então? Vamos apresentar, então, o Laboratório Biomed para os nossos ouvintes?
1: Vamos lá.
0: Para começar, conte um pouquinho para a gente aí sobre o laboratório, como surgiu essa ideia, ô, Janine?
1: Sim. O Laboratório Biomed nasceu com o propósito de oferecer um atendimento diferenciado na área de análise clínica. Desde o início, nosso objetivo foi muito além de realizar exames. Queremos cuidar, né, das pessoas, oferecendo um atendimento humanizado, seguro e de qualidade.
0: Certo. Assim, quando você pensa em laboratório, você pensa que é tudo igual, né, Janine? Mas, assim, um dos diferenciais do Laboratório Biomed é a coleta domiciliar, né? A pessoa não precisa nem ir até o laboratório, vocês têm essa especialidade.
1: Sim.
0: Como que funciona?
1: A coleta domiciliar, ela foi pensada principalmente para trazer mais comodidade, né, e segurança aos nossos clientes.
0: Uhum.
1: Nossa equipe, ela vai até a residência do cliente, realiza a coleta com todo cuidado, seguindo os protocolos, né, necessários, uhum, e evitando que ele precise deslocar até a unidade. Essa coleta domiciliar, ela foi pensada inicialmente para aquelas pessoas que têm necessidades especiais. Uhum. Mas hoje, né, devido à correria, devido à distância, a gente abriu uma forma como um todo, né, para aquele cliente que achar necessário.
0: De repente não tem a disponibilidade para sair de casa para ir até o laboratório, né?
1: É
0: um serviço de bem diferenciado. Mas, assim, uma coisa é você coletar no laboratório, outra coisa é você coletar em casa, né?
1: Sim.
0: Assim, como é a segurança? Fala pra gente dessa segurança da coleta em casa.
1: Ótima pergunta. A coleta domiciliar, ela segue os mesmos cuidados técnicos e protocolos de segurança adotados em nossas unidades.
0: Uhum.
1: Nossa equipe é preparada para realizar o procedimento, né, com responsabilidade, desde a identificação do paciente até o condicionamento adequado das amostras.
0: Maravilha, então. Ô, Janine, como o papo tá bom, tá legal, a gente vai, vamos segurar aqui um pouquinho e daqui a pouco no próximo bloco a gente segue falando mais do Laboratório Biomed.
1: Sim,
0: mas, de antemão, onde fica o laboratório, Janine?
1: O Laboratório Biomed, ele está situado aqui em Montes Claros, né? No bairro Independência.
0: Independência.
1: Na rua Guatemala, 264.
0: Independência, que é uma cidade praticamente também.
1: Aproveitando, a gente tem mais duas unidades, né?
0: Aqui em Montes Claros?
1: Não, na cidade de Juramento cidade de Glaucilândia.
0: Ah, tem quanto tempo já na estrada, Janine, o Laboratório Biomed?
1: Nós estamos completando exatamente hoje, 10 anos.
0: Opa, então, pau. Palmas para o Laboratório Biomed, galera. 10 anos não são 10 dias, né?
1: Sim.
0: Aí, ó.
1: História linda, né?
0: Bacana, bacana, muitas, bacana. Então, daqui a pouquinho, vamos falar mais aqui do Laboratório Biomed para a galera aqui. Tá bom, Janine?
1: Sim.
0: Ok, prazer. Então, vamos lá. 12:16, galera. Tá na hora.
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0: Vamos matar saudades hoje aqui com o Bidis?

0: aí, Bidis, Night Fever, na Máquina do Tempo 98, galera. É quinta-feira, é 27 de agosto. Tarde nublada e o vento segue forte aqui na Vila do Rádio Alto dos Morrinhos, neste momento 28 graus.
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0: Umidade relativa do ar em 40%, vento neste momento a 12 quilômetros por hora, hein? 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
1: Meio-dia e 27, excelente tarde para você curtindo aqui a 98 FM. É, como já havia falado no bloco anterior, estamos recebendo hoje as meninas aqui do Laboratório Biomed. Janine está por aqui falando com a gente. As meninas também, se quiserem falar, podem ficar à vontade aí, viu, as meninas? Os microfones estão abertos aqui para vocês. Ô, Janine, estávamos falando no bloco anterior que a Biomed está completando 10 anos, então, de existência, né?
2: Sim.
1: Aqui em Montes Claros são, já quanto tempo aqui em Montes Claros, Janine?
2: 4 anos.
1: 4 anos aqui em Montes Claros?
2: É, com a unidade fixa, né? Uhum. Mas a gente já desenvolve um trabalho há 7 anos em clínicas parceiras, né?
1: Uhum.
2: É, prestando nosso serviço de exames laboratoriais, medicina do trabalho, apoios em consultórios.
1: Uhum. E a galera que está ouvindo a 98 FM, que já conhece o Laboratório Biomed, sabe que um dos diferenciais do laboratório é o atendimento humanizado, né, Janine?
2: Sim.
1: Até que ponto isso faz a diferença para os clientes?
2: É, com certeza, né? O atendimento humanizado, ele hoje é algo que temos que valorizar.
1: Uhum.
2: Porque nós do Laboratório Biomed acreditamos que um bom atendimento, ele começa em saber ouvir. Porque muitas das vezes o cliente, ele chega preocupado ou ansioso.
1: Uhum.
2: E nossa equipe está preparada para recebê-lo com respeito, atenção e empatia.
1: Uhum.
2: É, e queremos que ele se sinta cuidado e não apenas só um atendimento.
1: É porque isso faz toda a diferença, exemplo. Tem cliente que vai chegar lá mais tranquilo, mais light.
2: Sim.
1: Já tem cliente que vai chegar com a cabeça a mil, às vezes está sentindo algo que ele pensa ser uma coisa bem mais, né?
2: Ou
1: mais
2: até
1: complicada.
2: Mesmo já tem um diagnóstico,
1: exato,
2: né? De algo que impacte na vida,
1: uhum,
2: né?
1: Uhum.
2: E hoje também tem a questão psicológica, né?
1: Uhum.
2: É, a questão mental mesmo, né? As pessoas estão.
1: É. Mais... corre-corre hoje em dia, né, Janine?
2: Sim.
1: A gente vive numa correria que muitas vezes você não tem nem tempo assim para parar, concentrar, pensar, dar aquela respirada antes de qualquer coisa, né?
2: Sim.
1: Ô, Janine, qual é a mensagem que você gostaria de deixar para a galera ouvinte da 98 FM nessa quinta-feira?
2: Nossa mensagem é que cuidar da saúde também é uma forma de demonstrar amor.
1: Uhum.
2: É, por nós mesmos, por quem está ao nosso lado. E o Biomed está aqui para fazer parte desse cuidado.
1: Uhum.
2: É, oferecendo qualidade, confiança e um atendimento cada vez mais próximo das pessoas.
1: Maravilha! É, as meninas querem falar algo aí? Vocês estão caladinhas, vocês não estão falando nada. Falam pelo menos da festa que vai acontecer de aniversário de 10 anos do Laboratório Biomed.
3: Com certeza. Nós vamos preparar algo muito especial, né? Foi um sonho, né, que nós construímos. É, há 10 anos atrás, estávamos sentadas, né, sem saber que viria, né, essa proporção de 10 anos. E graças a Deus, cada dia tem crescido o Biomed justamente por isso. Por o Biomed ter essa questão da qualidade.
1: Uhum.
3: Então hoje nós procuramos ter esse atendimento humanizado, que é igual você falou. As pessoas hoje, elas estão tão assim na correria que no primeiro momento elas já chegam assim naquele impacto.
1: Uhum.
3: Mas assim, quando eles chegam no Biomed, já tem aquele atendimento humanizado, mais tranquilo. A pessoa, ela já vai para ali, para um setor de coleta, muito mais tranquilo. E também recebe seu resultado também muito mais tranquilo.
1: É verdade.
3: Com qualidade, né? Com respeito, que a gente sempre fez.
1: É um conjunto de né? De,
3: isso.
1: Né, porque no final dá tudo certo.
3: Com certeza.
1: Maravilha. Você não quer falar nada?
4: É igual concluindo, né, o que a Tassilene está falando. É, há 10 anos atrás nós começamos, né, em juramento. É, hoje, completando esses 10 anos, nós não, nem esperávamos, né, o que hoje acontece hoje no Biomed. Mas o que a gente sempre prezou no Biomed foi esse atendimento humanizado ao cliente. Onde
1: respeito,
4: que ele,
1: né,
4: chega e se sinta em casa.
1: Uhum.
4: Né, que a gente possa acolher. Às vezes, muitas das vezes, eles vão ali fazer um exame, querem também um acolhimento, uma conversa. Então, o que a gente preza hoje no Biomed é isso. Né? Então, nós começamos lá em juramento, pequenininho, né? Ali numa unidade tão pequena. E assim, fomos sempre procurando o que, que a gente pode fazer para ajudar, para ganhar esse cliente ali, acolher. Aí a gente foi recebendo essas oportunidades, viemos para Montes Claros, tivemos algumas oportunidades em algumas clínicas e vimos também que a gente poderia também, né, ajudar alguma população. E a gente veio e falou assim, não, nós vamos montar no Independência. Uhum. Né? Aí tem, às vezes a gente até pensa, por que no Independência?
1: É isso que eu ia te perguntar, né? Por que no Independência?
4: Então a gente falou, não, a gente precisa. A gente foi conhecer o bairro, viu que era uma população grande. A gente falou, não, é aqui que nós queremos acolher a população. Então assim, a gente sempre está ali para acolher mesmo, o que a gente pode fazer. A gente preza demais essa questão mesmo, né? Passa para os nossos colaboradores que eles se sintam, que os clientes se sintam em casa mesmo, né? E tem a coleta domiciliar também, que é isso, que o cliente não puder estar indo ao laboratório. A gente tem os nossos colaboradores que fazem essa coleta e é muito acolhedor mesmo para eles se sentirem sempre em casa.
1: É, e lembrando sempre que essa coleta que é feita em casa, ela é, como a Janine já disse, ela é feita com muita segurança, né? E é a mesma coisa de estar na unidade, né, Janine?
5: Sim, com certeza.
1: É uma ajuda para quem não pode ir até a unidade, contacta. Ah, e qual o telefone do laboratório?
5: O telefone é o 38-2100-2022.
1: Repita.
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1: Tem no Instagram também, não tem?
5: Temos.
1: Laboratório?
5: Arroba Laboratório Biomed.
1: Arroba Laboratório Biomed aí. Pra galera então seguir no Instagram.
5: A gente
1: aí.
5: Lá nós compartilhamos, né, o nosso dia a dia, também informações sobre exames e saúde em geral.
1: Tá. Ô, Janine, pra finalizar, eu quero saber o seguinte: por que o ouvinte agora da 98 FM tá ouvindo? Por que ele vai escolher a Biomed?
5: Porque o Laboratório Biomed, né? Nós do Laboratório Biomed acreditamos que cada cliente é único, né? Uhum. Temos profissionais preparados, buscamos qualidades em nossos processos e principalmente entendemos que cuidar das pessoas exige responsabilidade e humanização. Então, viemos para fazer essa diferença.
1: Muito bem.
5: E levando saúde, confiança, cuidado para mais perto, né, de todos.
1: Com certeza.
5: E eu gostaria, Lino, né, de ressaltar, hoje que nós estamos comemorando
1: 10 anos,
5: né? Foram 10 anos de muito trabalho, né, de muitos desafios e aprendizados também. E acima de tudo, né, muitas conquistas. Então, olhar para trás, né, e ver tudo que nós conquistamos, estarmos aqui hoje, né, essa oportunidade de estarmos aqui hoje falando um pouquinho, né, da nossa empresa, é muita gratidão. Então a gente queria agradecer a 98 FM, né, por mais uma vez por essa oportunidade. Também agradecer a todos os nossos clientes, parceiros, familiares, amigos e os nossos colaboradores que contribuem diariamente, né, para que o Laboratório Biomed possa oferecer um serviço de qualidade, segurança e confiança.
1: Muito bem, e que venham mais 10, mais 10, né, Flávio? Vem mais 100, mais 1000 aí.
6: Essa parceria tem tudo para dar certo.
1: Sim. Com certeza. 98 FM Bio e Laboratório Biomed. Então, você de casa que, né, quer tirar alguma dúvida, quer saber, será que lá no Laboratório Biomed eu consigo fazer tal exame? Então é o seguinte, a Janine vai repetir o telefone para que você possa chamar lá e tirar suas dúvidas.
5: 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Aproveitando os nossos serviços, né, que talvez pode gerar dúvida no pessoal, nós também realizamos DNA, exames toxicológicos, teste do pezinhos, né? Então,
1: aí,
5: qualquer dúvida, pode entrar em contato conosco. Esse número também é o WhatsApp. Direciona também para as unidades fora, né? Juramento e Glacilândia. E vai ser um prazer atender todos vocês.
1: Maravilha, muito bem. Por favor.
3: Como nós falamos, eu também gostaria de agradecer a 98 por essa oportunidade que nós estamos tendo e também aos nossos clientes e também aos nossos colaboradores, que o Biomed, ele não consegue crescer a não ser, né, com os clientes e os nossos colaboradores, de estar ali todos os dias junto com a gente num só propósito.
1: Uma família unida, né?
3: Isso.
1: Você?
4: Também queria agradecer, né?
1: Você é Tassirlane. Tá certo.
4: É, gostaria de também agradecer, né, essa oportunidade que a 98 está nos dando. E agradecer também a todos os parceiros, os clientes e também os colaboradores, né? Igual a Tassirlane, a Jimine ressaltou. Ele cresce em conjunto, né?
1: Uhum.
4: Então, assim, nós temos muito a agradecer cada um deles e agradecer a todos os ouvintes também da 98.
1: Muito bem. Ô, Janine, valeu, obrigado pelos esclarecimentos e fique à vontade quando você quiser, tiver alguma novidade bacana do Laboratório Biomed, traga aqui para os nossos ouvintes, ok?
5: Nós que agradecemos, Line, vai ser um prazer voltar aqui novamente, né, para dividir, contribuir. E levar informação.
1: Com certeza.
5: Para todos os ouvintes.
1: Maravilha. Obrigado. Tá então a Janine, a Tassirlane. Falei certinho?
4: Sim.
1: Aí, do Laboratório Biomed. Portanto, galera, agradecendo a todos aí pelas informações. E a gente segue já já com mais Sua Voz, Seu Áudio no ar, que volta já.
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8: 12:43.
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aí, Danilo e Davi. Eu não sou terapia. Fechando mais um bloco pra você nesta quinta-feira. Vai, tá chovendo aí na sua casa, né? Ela mandou aqui um rapaz. Se começar a chover aí, gente, vocês me informam aqui pra eu informar pra galera que tá ouvindo aqui a 98, tá bom? Tô vendo aqui que o tempo deu uma fechada, né? Os ventos aumentaram aqui a sua potência. Qualquer coisa, começar a chover, vocês me informam aqui. Aqui no fundo do Parque de Exposições, o tempo tá fechado, viu? Vila Regina, é verdade. Aqui também, o tempo fechou, viu, Bruno? E o vento aumentando aqui cada vez mais. Bom, daqui a pouquinho, então, voltamos com mais num oferecimento da Sintermed, galera. 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
4: Homem de 30 anos pulou o muro, invadiu casa e matou o namorado de 27 anos, atual da ex-companheira. BR-040 ficou fechada em Três Marias após acidente com ônibus e 20 feridos. Veja imagens no arroba Montes Claros com o Instagram da 98FM, no Face Montes Claros com Rádio Mock e no WhatsApp. 94% dos brasileiros com acesso à internet já usam a inteligência artificial. Empresas apresentam ganhos financeiros, saiba mais. Tensão entre as grandes potências nucleares nesta quinta-feira. Rússia advertiu o Reino Unido e França de estarem brincando com fogo. Motivo é o fornecimento de tecnologia de mísseis à Ucrânia, país em guerra com a Rússia. Grave acidente envolvendo duas motocicletas ocorrido na madrugada desta quinta-feira, 27, no bairro Cidade Jardim, em Pirapora. Um homem morreu e outro ficou ferido. Girocóptero bateu em cabos teleféricos, pega fogo, cai e mata homens de 62 e 63 anos. Veja vídeo. Mais um grande grupo econômico brasileiro apresenta dificuldades. Com a dívida de 265,2 milhões de reais, dona de Habib's e Ragazzo também entrou em recuperação judicial. Suspeito de tentar matar companheira de 26 anos em São Paulo foi preso no norte de Minas. Homem havia sido candidato a vereador em cidade vizinha de Montes Claros. Morte de empresário em bairro central de Montes Claros por causa de uma corrente de ouro no pescoço. Polícia Civil fecha inquérito e explica como o empresário, durante o assalto, foi morto a tiro recentemente. Raro espetáculo nos céus. Leia todos os detalhes do eclipse quase total da Lua nesta quinta-feira, a partir de 23 horas e 34 minutos e até 4 horas e 2 minutos de sexta-feira. Mega Sena desta quinta-feira terá prêmio de 25 milhões de reais, com apostas até as 20 horas. Montes Claros deve ter máxima de 31 graus nesta quinta de eclipse lunar e de 33 graus nas tardes até domingo. As mínimas seguem entre 18 e 29 graus. A chance de chuva hoje, antevista ontem, desapareceu, mas segue na previsão da próxima quinta-feira, 3 de setembro. Neste momento, a temperatura na Vila do Rádio Alto dos Morrinhos é de 28 graus, tempo segue nublado. A umidade relativa do ar está em 39%, com ventos a 10 km por hora. 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
8: Quase todos os sintomas da TPM têm alguma relação com a alimentação. O nervosismo, irritabilidade, depressão e crises de choros comuns nesses períodos são causados pelas baixas de cálcio e vitamina B6 no organismo. Pode ser dor nas pernas, inchaço, dor de cabeça, dor nos seios, irritação, entre outros.

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0: Tá aí, Eduardo Costa, ainda tô aí, fechando mais um bloco musical pra você nesta quinta-feira. Vamos lá, vamos com a galera, né? A pergunta, gente, o assunto de hoje valendo presentes aqui pra você, ó. 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Ah, vamos caminhar, gente. 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Bom, pergunta, assunto, por que muitas mulheres abandonam homens que parecem perfeitos, hein? Luciana?
1: Largam porque perfeitos só mesmo na aparência. Porque para mim não existe homem perfeito. É só Deus mesmo.
2: Okay, não existe homem perfeito, não.
0: Não.
2: A enquete já diz: homem que parecem ser perfeitos. Por isso que às vezes as mulheres não levam um relacionamento adiante. Que às vezes entre quatro paredes ou no relacionamento entre casal ou em família é diferente do que demonstra lá fora.
0: Beijo. Valeu.
3: Eu acho que a pergunta já responde, né? Já tem a resposta da pergunta. Parece ser perfeito, né? Mas ninguém é perfeito, não. Quando você vê muita perfeição, você pode desconfiar.
4: É, tem homens que são perfeitos fora, mas dentro de casa é completamente diferente.
5: Ô, meu amigo, é o seguinte, um relacionamento, ele não se sustenta apenas em caráter. Tem que existir química, conversa, diversão, intimidade. Muitas vezes o cara, ele é certinho demais, mas é emocionalmente distante. Entendeu?
0: Entendi. Valeu, querido. Obrigado pela participação. Daqui a pouquinho, então, tem as últimas aqui pra você.
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0: 1:19.
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0: Alemão do Forró com Hugo e Guilherme aqui na programação da 98 FM, Dia da Saudade. Vou trazer as últimas participações aqui, vamos lá? Por que mulheres abandonam homens que parecem perfeitos, hein? Essa foi a pergunta, este foi o assunto de hoje. Vamos ouvir a galera aqui, ó. Fala, Cleudia.
1: Eu acho que mulher gosta de intensidade, até porque perfeição não existe. Obrigada, bom dia.
2: Eu acho que a pessoa larga o outro porque ela ainda não achou a perfeição que, ela, que ele tanto mostra ser nele, entendeu?
0: Entendi.
2: Tanto faz na mulher ou no homem, falou.
0: Okay.
3: É, a pessoa tem que mostrar de fato quem ele é. Porque esse negócio de mostrar que é bonzinho, com aparência boazinha, com as atitudes boazinhas, isso não vai muito longe, porque uma hora ou outra a máscara vai cair.
0: Uhum.
3: E o que tem que acontecer? A pessoa ser ele mesmo e partir pro abraço. Aí sim a coisa funciona.
0: Valeu, Cássia. Última.
4: Já diz a pergunta, né? Aparentam ser, né? Aparentam ser perfeitos, mas não são perfeitos. Nem todo mundo é perfeito. E muitas vezes um relacionamento não depende só de um. Um relacionamento é o casal. Os dois têm que se completar um ao outro. Então eu acho que muitas vezes a imperfeição do homem vem da imperfeição da mulher. Depende muito, é relativo essa situação. Mas eu acredito que hoje é que a intolerância está demais. As mulheres estão mais intolerantes e as más companhias também, as amizades também, influenciam muito na separação de um casal. Eu acho que a amizade, ela influencia demais hoje em dia.
0: Valeu, muito obrigado a todos aí pelas participações. Daqui a pouquinho, então, a 98 FM vai estar mandando mensagens aí para os ganhadores do dia, hein? Aliás, hoje teremos aqui um presentaço, olha, uma cinerária de folhas prateadas, gente. 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Ô, planta bonita, né? 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

0: Telefone sem fio, Mari Fernandes. 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
0: 1:33.

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4: Muita gente quer melhorar a saúde, emagrecer ou ganhar massa muscular, mas não sabe por onde começar. E um ótimo primeiro passo é observar os próprios hábitos. Anotar o que come durante o dia, os hábitos das refeições, a quantidade de água, como está o sono e a prática de atividades físicas já ajuda muito. Isto mostra padrões que muitas vezes passam despercebidos. Às vezes o problema não é só comer demais, mas beliscar o dia inteiro. Em outros casos, a pessoa fica muitas horas sem comer e exagera à noite. Também tem quem dorme mal e sente mais fome no dia seguinte. Quando você entende melhor a sua rotina, fica mais fácil cuidar da sua saúde.
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7: 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Informa a hora. 1:37.
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0: Cult Seguro Panda, fechando bem essa edição do Sua Voz, seu áudio no ar. Com Panda, fecha a participação por hoje. A gente se fala logo mais às 17 horas na Esportiva 98. Agradeço a Deus pela oportunidade, a você pela companhia. Vem aí o Conexão 98. Valeu, galera, valeu. Sua Voz, seu áudio no ar. Amanhã às 10.
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2: 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Informa a hora.
0: 5 para as 2.
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Duas horas.

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0: 2:12.
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4: Você sabia que o Capitão América foi criado durante a Segunda Guerra Mundial? Steve Rogers apareceu pela primeira vez em 1941, quando os Estados Unidos ainda estavam entrando no conflito. A capa da primeira edição mostrava o herói dando um soco na cara de Adolf Hitler, deixando bem claro qual era a mensagem do personagem naquele momento. Mas 80 anos depois, o Capitão América continua sendo um dos maiores símbolos da Marvel.
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0: 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Informa a hora. 2:31.
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2: Cuidados diários amenizam a oleosidade da pele e a deixa mais seca e sem brilho. Não adianta ficar lavando o rosto a todo momento. O ideal é lavar bem o rosto pela manhã e antes de dormir com sabonetes secativos, de preferência indicados por um dermatologista.

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6: 3 e 2.

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0: 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Pra você que se liga aí, ó, sonzeira bacana, massa demais da dupla Zé Neto e Cristiano. 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Nesse bloco teve aí, ó, Júnior Vila, Coração na Janela, Marília Tavares, Casado Solteiro, e teve também Jorge Mateus, Como Não Me Apaixonar. 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
1: 3:14. 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
0: Neste momento, no topo dos morrinhos, na Vila do Rádio, em Montes Claros, norte de Minas, 27 graus e 41% de umidade relativa do ar.
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9: 3:20.
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9: Cadê minha turma vespertina? De todas as tardes, do cafezinho da tarde até o sol se pôr. Vem pra cá comigo, curtir a 98, ai. Dos Reis, mandando abraço para todos os clientes e ouvintes da rádio. Bruninho, ligado na Vila Exposição. Segundo ele, deu uma chuviscada lá 2 da tarde, né? A dos Reis também disse que chuviscou no Alterosa. Cidão da Vila Atlântida. O tempo tá fechado aqui, o sol tá escondido. Muitas nuvens nos céus da cidade, hein? Gil Gomes mandando abraço para sua mãe. A Clarice, aniversariante do dia. Felicidades, Clarice. Adriel, está ouvindo em São Vicente, São João da Ponte. Choveu aí, Adriel? Fala comigo aqui. Lana de Ubaí, ligada diretamente do bairro Morrinhos. Semana que vem ela volta à batina, a trabalhar como antes. Agora sim, menina, agora você vai movimentar essas cadeiras. Deixa eu mandar um abraço aqui também. Tem alguém aqui que mandou um áudio, mas não se identificou, não falou quem é. Ah, final do telefone 39, bora ouvir.
11: Mandar um alô pra Cacá, filho da Yotin, Capitã Inés, aniversário de luz.
9: É?
11: A música Ana Castelo Boiadeira.
9: Aí, parabéns, Cacá, pra você. Agora tem Marília.

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1: Aí sim, Lívia do Major, boa tarde. Sandra Lidogarda, Jorge Pereira, Antônio Lourenço, Dedê no Independência e todos do Monte Carmelo.

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3: 3:32.

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3: Muita gente ainda vê a obesidade como falta de esforço ou disciplina, mas isso não é verdade. A obesidade é uma doença crônica e envolve vários fatores como genética, hormônios, alimentação, sono, estresse e o funcionamento do organismo. Por isso, o tratamento não deve ser baseado em culpa e sim em acompanhamento correto. A obesidade aumenta o risco de problemas como diabetes, pressão alta, gordura no fígado, apneia do sono e doenças do coração. E nem sempre é só comer menos e fazer exercícios. Muitas vezes é preciso entender por que a pessoa ganha peso e por que tem dificuldade para manter o emagrecimento. A obesidade tem tratamento e buscar ajuda é um cuidado com a saúde.
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8: 3:37. 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
10: E o Valmir Despachante tá lá atendendo a galera juntamente com a Índia até às 18 horas, né? No Maria Cândida aí, na José Geraldo Carvalho, ligados na Rádio 98.

0: sucesso, brother. Olha aí, ó, a música Processo Delicado, Hugo Guilherme com Ana Castela. E teve Kaique e Alessandro com Mariana Fagundes. Largado recente. Olha só, meu povo, a impressão, né? 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Essa aí valeu também para o Eduardo, o Elton, Marcão e Anselmo em Glauzilândia.
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2: 3:43.
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11: Boa tarde, até as 4, Tião do Táxi. Abração, boa tarde para Rose. Ela manda abraço para todos os ouvintes e tá ali pedindo chuva. Aí, Rose, já já tem a sua música favorita aí, né? Do Luan Santana, Ilha. Renan, ligadão na Redentor, joias. É, o Renan tá premiado, hein, rapaz? Ah, o Antônio também tá mandando abraço aqui para a Ana Flexal 01. É isso mesmo? Em Cariacica, Espírito Santo. Alô, Júnior, ele disse 98. Show de bola.

Paulona Fernandes. Você é igual a 98, hein? Ninguém consegue copiar. Incopiável essa voz, olha só. Ela não tem nem sósia, nem imitadora, né? Ô, louco!

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1: E o Luan tá chegando aí, hein? Faltam 3 dias, é domingo. A cidade vai parar aí no Parque de Exposições com a turnê Além do Registro. Daqui a pouco tem mais canções pra galera aqui, ó, segura aí.
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1: E muita informação.
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0: Homem de 30 anos pulou o muro, invadiu casa e matou o namorado de 27 anos, atual da ex-companheira. BR-040 ficou fechada em Três Marias após acidente com ônibus e 20 feridos. Veja imagens no arroba Montes Claros com o Instagram da 98FM, no Facebook Montes Claros com Rádio Moc e no WhatsApp. 94% dos brasileiros com acesso à internet já usam a inteligência artificial. Empresas apresentam ganhos financeiros. Saiba mais. Tensão entre as grandes potências nucleares nesta quinta-feira. Rússia advertiu Reino Unido e França de estarem brincando com fogo. Motivo é o fornecimento de tecnologia de mísseis à Ucrânia, país em guerra com a Rússia. Grave acidente envolvendo duas motocicletas ocorrido na madrugada desta quinta-feira no bairro Cidade Jardim, em Pirapora. Um homem morreu e outro ficou ferido. Girocóptero bate em cabos teleféricos, pega fogo, cai e mata homens de 62 e 63 anos. Veja vídeo. Mais um grande grupo econômico brasileiro apresenta dificuldades. Com dívida de 265,2 milhões de reais, dona de Habib's e Ragazzo, também entrou em recuperação judicial. Suspeito de tentar matar companheira há 26 anos em São Paulo foi preso no norte de Minas. Homem havia sido candidato a vereador em cidade vizinha de Montes Claros. Morte de empresário em bairro central de Montes Claros por causa de uma corrente de ouro no pescoço. Polícia Civil fecha inquérito e explica como empresário durante o assalto foi morto a tiro recentemente. Raro espetáculo nos céus. Leia todos os detalhes do eclipse quase total da Lua nesta quinta-feira, a partir das 23 horas e 34 minutos e até as 4 horas e 2 minutos de sexta-feira. Mega Sena desta quinta-feira terá prêmio de 25 milhões de reais, com apostas até às 20 horas. Montes Claros deve ter máxima de 31 graus nesta quinta de eclipse lunar e de 33 graus nas tardes até domingo. As mínimas seguem entre 18 e 29 graus. A chance de chuva hoje, antevista ontem, desapareceu, mas segue na previsão da próxima quinta-feira, 3 de setembro. Neste momento, a temperatura é de 28 graus. O tempo está nublado nos estúdios da Rádio 98FM Montes Claros. A umidade do ar está em 41%, com ventos a 6 km por hora.
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5: Quatro e sete.
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0: favor, a sintonia. E ficou, porque essa é a primeira e a número um. A rádio que é rádio, é jornal, é revista, é TV Montes Claros com... 45 anos de credibilidade. Bruna Fernandes, um beijo. O Wellington tá enviando abraço pra Cleonice e turma em Glaucilândia.
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3: 4:19.
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3: E hoje a curiosidade é sobre Avatar, a lenda de Aang. Você sabia que os criadores de Avatar, a lenda de Aang, misturaram elementos de várias culturas asiáticas? As artes marciais usadas pelos dobradores foram inspiradas em diferentes estilos reais de luta. O Tai Chi Kung Fu e outras técnicas ajudaram a construir os movimentos dos personagens. Por isso, cada dobra possui uma identidade própria. Uma animação que transformou a cultura, fantasia, ação em um universo inesquecível.
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11: 4h32.
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0: Mock Distribuidora. A música aí foi cantada por Rio Negro e Solimões e Luan Pereira LP. Vanessa da Mata e Bin Harper, boa sorte. Simone Mendes, Nome Proibido e Panda, Eu Te Seguro.
1: 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Informa a hora. 4h44.
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0: 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Informa a hora. 4h49. 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
6: Cuidados diários amenizam a oleosidade da pele e a deixa mais seca e sem brilho. Não adianta ficar lavando o rosto a todo momento. O ideal é lavar bem o rosto pela manhã e antes de dormir com sabonetes secativos, de preferência indicados por um dermatologista.

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0: acendam as luzes do espetáculo, pois eles chegaram.
1: E abre as cortinas também.
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0: Os melhores do planeta. Não é só o ouvinte que fala, não. Nós mesmos falamos. Boa tarde, Lino. Boa tarde, Roy.
3: Boa tarde, Fábio Santos. Lino Oliveira, ouvinte da primeira e da número 1 aqui na Esportiva.
1: Boa tarde, Fábio Santos. Boa tarde, Roy Chaves, ouvinte da primeira e da número 1 aqui na Esportiva.
0: Preparem os seus destaques, porque eu já vou falar os meus, hein? No programa de hoje, Caio Jorge é denunciado no STJD pela aquela entrada. Oh. Ainda hoje, Santos é absolvido de cusparada de torcedor em Reinaldo. Olha só que beleza. Não vai ter exemplo nenhum. E o seu destaque, Lino Oliveira.
1: Com jogadores da base, Arthur Jorge prepara o time para pegar o Vasco no fim de semana, já com uma cabeça no clássico.
0: Roy Chaves.
3: Não tem nada, não.
1: O bicho é o cara.
0: Mais uma vez.
1: Ah, velho, né? Peraí.
0: Deixando a desejar.
3: Campeonato isso. Amador de Montes Claros segue a partir de hoje com rodada, segunda rodada.
0: Olha só!
3: Eu não pega no bloco, não, mas aqui tem argumento.
0: Tava nos testando, o Lino já tava com o cartão ali, já tava
1: encaixando ali. Eu já enfiei esse cartão nela.
0: Agora sim. Agora
3: eu vou estudar mais alguma outra manchete.
0: O trem entrou, gostei. O trem entrou lá aí.
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0: Bom, antes de mais nada, boa tarde a todos. Hoje é quinta, né, gente? Eu não tô entendendo nada do nada, né? Acordamos em um polo diferente.
1: É, ontem tava um calorão, um solão, né, cara?
0: Que é isso?
1: Hoje realmente... Mas você sabe que hoje tem um eclipse, né, lunar, hoje à noite? E
0: tomara que as nuvens, né, no momento, dê um intervalo pra gente ver esse eclipse.
1: Ó, você, meu amigo, que tá em casa aí, chama a patroa.
0: E olhe para o céu.
1: Leva ela lá pro terreiro hoje. Teve sua casa que eu tô falando. Fala com ela, vem cá. Compra um negocinho, certo? Uma comidinha, um negocinho, um amendoim, um negócio. Coloca lá no terreiro.
0: Amendoim?
1: Chama a patroa. Fala, hoje nós vamos ter um programa diferente. Olha, porque hoje teremos o eclipse lunar.
0: E ele demora, né?
1: Demora.
0: Vai demorar esse eclipse.
1: Explica pra galera aí, Roy, o que é um eclipse lunar?
3: Eu trabalho com astrologia, astronomia. Mas
1: explica, Roy, explica. Fala, Roy.
3: Pelo que eu sei, é a presença da lua tampando a luz do sol.
1: Isso, no caso aí vai ser o contrário, né?
3: Vai ser a noite solar, né?
1: É. Então, lunar, no caso. Então, assim, vê se eu entendi, Rui. Quando então, for a noite, o sol vai aparecer. O sol vai aparecer, é isso?
3: De madrugada?
0: Não.
3: Você não sabe, mas por que você fica envolvendo o trem aí?
0: Quanta informação.
3: Aí o que é.
0: Quanta informação falsa, né, gente?
1: Gente, é tá no entra aí no motosclaros.com pra vocês.
0: Não é o eclipse total, não. Um pedacinho da lua que receberá a sombra do sol, ok?
1: Ah, você sabe, né?
0: Mas o sol fica lá pra... Ele não vai estar aqui à noite, né?
1: Não vai aparecer,
0: é
1: não.
0: A sombra dele, né, Lino?
1: Ué, então entendi.
0: Ele tá nada. Aqui agora, o sol tá aqui agora, diz dia, moço.
1: Entendi, foi nada.
0: À noite ele bate a luz na terra, a sombra vai lá na lua e é isso aí.
1: O sol tem que ficar no lugar dele, a lua no lugar dela.
0: Ah, e aí a sombra da terra na lua, né, não?
4: Capitão América na sua
0: frente. É, ué.
1: Hoje tá calor aqui dentro, viu, cara?
0: Ué, mas eu diminuí achando que vocês estavam friantos.
3: Aqui nessa... Ou tá gelado ou tá quente. Não tem nem meio termo, não.
1: Eu sou quente.
0: Aí o Roy poderia fazer uma brincadeira, né? Depois do clássico ficou quente e o gelado não gelou, né, Roy? O Matheus Pereira não fez nada.
3: Jogaram...
0: Aí, lindo.
3: Jogaram
0: um... Eu tô ajudando o Roy.
3: Jogaram...
0: Acabar de ser.
3: Jogaram um burraio de aroeira nele lá. Que o bicho...
1: Que conveniência é você, Fábio?
0: Não, mas em compensação, um arroio, né?
1: Fica dando arma pro
0: inimigo. Chutou lá da lua do eclipse e o goleiro Everson levou.
1: É. 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
0: Pergunta do dia, Roy Chaves, valendo.
1: Combo da Oba Burger fica na Raul Correia.
3: Lino Oliveira quer saber o que é mais determinante.
0: Ó, oh, já tá
3: pronto. Fala, Lino.
1: O que é mais determinante, gente? O que
3: poder
1: pesa
3: aquisitivo,
1: mais?
3: Dinheiro?
0: Ué, que pergunta é essa?
1: O que pesa mais para um time ser campeão, na sua opinião? Elenco? Treinador? Ou dinheiro?
3: Perguntinha chifrinha.
1: Você acha que Cruzeiro e Atlético encaixaria em qual desses aí, ó? Difícil essa pergunta. Treinador ou dinheiro? O que você acha que é mais, assim, é mais...
4: Tem que escolher só um.
1: Pesa mais, é. O que, que pesa mais pra um time ser campeão? Elenco? O que, que é o elenco, Fábio? Explica pra galera aí.
4: É, o elenco são os jogadores, né? Entrosados entre si.
1: Treinador! O que, que é um treinador, Roy? Explica pra galera.
3: Aquele jurão que fica na beira do campo lá dando olho lá pro cara, não sabe de nada, 90% não sabe nada.
4: Alguns ficam sentados e não falam nada, né, Roy?
3: Fica... Só sabe xingar, brigar, igual um outros aí.
4: Ou... Mascando chiclete.
1: O dinheiro. Essa
3: aí,
1: é a pergunta.
3: Aí agora eu tô com dinheiro. Porque quem tem dinheiro tem elenco e tem treinador.
1: Mas nem sempre, viu?
4: Ô, Lino, não dá não, viu? Essa pergunta eu vou ter que escolher mais de uma, ué.
1: Tem time rico
3: não
1: tem aí.
3: Que... Pergunta, não. Mas tem que ser time... essa mesmo?
1: Tem time rico aí?
4: Olha, ok.
3: A pergunta do cara,
4: velho. Olha a risada do Roy, velho. Os caras estão zoando.
3: Ordinária essa pergunta. Não.
4: Ah, eu acho que tem que
3: ter. Você dormiu a tarde toda pra acordar com uma pergunta dessa?
1: Mas essa pergunta é inteligente, cara.
4: Escolher pelo menos duas, pode? Duas alternativas?
1: Pode.
4: Beleza, tem que excluir uma então, né, Roy?
3: Dessa pergunta é tão ruim que tem mais de uma resposta.
4: É porque não tem como ter... Não sei, o dinheiro vai ter que estar sempre. Não, não, o dinheiro vai ter que estar sempre.
1: Ó, peraí, o Mirassol, ano passado, chegou na Libertadores, fez uma campanha sensacional sem ter dinheiro.
3: Tinha técnico, tinha elenco?
1: Tinha técnico, não tinha elenco. Pra mim não tinha elenco.
4: Tá aí um bom exemplo.
1: Não tinha elenco.
3: Não, mas era o elenco, por exemplo, em relação a esse ano, era muito melhor do que esse ano.
1: Aí você vai na contramão.
4: Venderam um bocado, né? Um bocado ainda.
1: Aí você vai lá no Palmeiras. O Palmeiras tem dinheiro, tem elenco, tem técnico. Ganhou o que ano passado?
4: E não ganhou nada, né?
1: Nada.
4: Ah, então a pergunta é, para ganhar algo...
1: Isso. O que você acha que é necessário?
3: É mais determinante.
1: Ter dinheiro? Ter elenco? Ou ter técnico?
4: Treinador. E sorte, pode colocar sorte, não?
1: Pode.
4: Esse time aí deu sorte, ó. Joga nada, mas deu sorte.
1: Deu sorte.
4: Nos pênaltis. Igual mesmo, o Santa Fé ontem, não vou falar que deu sorte, mas tirou o River nos pênaltis.
1: O River Plate, exatamente.
3: E o jogo do São Paulo, 21 cobranças de pênalti?
1: Ontem?
3: Não isso, não?
4: Não. Na outra?
3: Eu sonhei.
4: Que foi?
1: Porra, você tá...
3: Mas... Vem aí, mano.
4: Falando nisso, eu vou até trazer aqui daqui a pouquinho, o pessoal já tá respondendo, ó. Não sei se eles vão responder às três ou às duas.
1: Você tá xingando.
4: O povo só quer
3: respondendo, deixa quieto.
4: Ou então o povo vai zoar o Lino muito hoje essa tarde aqui, eu não sei. Tá bom, na sua opinião, precisa do quê?
1: Ó, na minha opinião...
4: Pra um time ser campeão no fim do ano, né? Da temporada, um título na temporada pelo menos.
1: Técnico.
4: Ó, técnico.
1: Por quê?
4: Por quê?
1: O Cruzeiro, no início do ano,
3: tinha... Vem cá, essa resposta tem 15 segundos?
1: 15 segundos, rapidinho.
4: Dá um exemplo.
1: Cruzeiro, no início do ano, tinha Tite. O elenco é praticamente o mesmo desse aqui. Ganhou o quê? Nada. Aí mudou o técnico. Já tá...
3: Continua sem ganhar nada.
4: Mas o dinheiro tá lá, né? Você vê que tem time oferecendo 80 milhões por um Jonathan, não libera.
1: Não libera,
4: exatamente. O Flamengo ofereceu milhões nos Caio Jorge, não libera. Aí trouxe o Gerson, carão.
1: É dinheiro, Lino. É por isso que eu acho que o técnico faz toda a diferença para um time ser campeão.
4: No caso do Atlético, eu acho que é o técnico também, viu? Porque o técnico tá com a maior série invicta, 12.
1: Pois é.
4: 12 jogos invictos.
1: Pobre.
4: Não tá tão pobre, tá, Roy?
3: Ele tá falando, né?
4: Ele é o zagueiro lá.
3: Ele não deve nada, o Ricão que não deve nada.
4: O zagueiro lá, Vitão, estreando, é um jovem.
1: Não tem
4: torcida. É um ótimo zagueiro, Lino.
1: Pois é,
4: o time. Esse menino vai ser caríssimo também, o Vitão.
1: O time deles não tem dinheiro, não tem torcida. Tem um.
4: Aí. Agora você que tá assistindo vai ter que resolver com o Lino aí, viu?
3: Esse ridículo desse aqui do meu lado, que isso é um ridículo, né?
4: Que amigo é esse, hein,
3: Raio? Segunda-feira ele tava aqui falando que o Cruzeiro. Que o Atlético jogou como um time pequeno, que o Cruzeiro jogou com um time pequeno.
4: Agora, Lindo, você vai chorar.
3: Quem ficou 3 anos lá na Série B pelejando pra sair, ou o Atlético? Que tem muito mais vitórias sobre o Cruzeiro. Como é que é isso? Quem é pequeno? Agora vem esse negócio de dinheiro. É, o Cruzeiro não deu nada a ninguém, não. O Cruzeiro é um time que só ganha.
1: Cruzeiro é um
3: tá
1: time
3: sendo...
1: rico.
3: E agora é o ouvinte.
4: A sua opinião agora, Roy, ele disse que é técnico. A minha, eu vou falar após você.
3: A minha vai coincidir com a sua. A minha é dinheiro.
1: Como é que você sabe?
4: Dinheiro?
3: Tem dinheiro, compra técnico.
1: Ele não é picareta igual você, não, rapaz?
4: Dinheiro, rapaz.
3: Claro, compra
4: técnico. É porque eu tinha comentado aqui, dinheiro é importante.
3: É técnico.
1: Você vai mudar sua ideia agora?
4: Eu vou colocar duas respostas, dinheiro e elenco. Técnico pra mim, tanto faz. Porque o Tite foi campeão mineiro. O Tite foi campeão mineiro, gente. O Léo Jardim passou por aqui, papapá, não sei o que, terceiro lugar, mas não ganhou nada. Um time precisa de sala de troféu. Você vai pegar ali uma foto, Roy, e coloca ali, ó, o adversário, né, o clássico. Você vê vários troféus em um, poucos troféus no outro. É o que conta no final de tudo.
1: Você vê, por exemplo, a seleção brasileira que teve o melhor futebol no México, foi... E não ganhou a Copa? Não.
4: Olha aí, ó.
3: A Copa foi na Espanha, 82.
1: Foi o melhor, a seleção mais lembrada de todos os tempos.
4: E não levantou
1: a taça.
3: Tinha o melhor elenco e o melhor treinador.
4: Em 94.
3: E tinha o melhor, e tinha dinheiro.
4: Vixe, tinha tudo.
3: Exato.
4: Nossa, pergunta boa, hein? Vai dar o que falar aqui. Vai. O povo vai discutir. É. O Roy vai no dinheiro, o Lino vai no técnico e eu vou em dois. Vou em dinheiro e elenco.
3: Roy, ninguém, é
4: só eu escolhi elenco. Dinheiro. Só eu escolhi elenco aqui. Por quê?
3: Porque
4: eu sou diferente de vocês dois. Ah. Vocês pensam no próprio umbigo, em si próprios. Por exemplo, tem nós três, somos um elenco. Vocês não valorizaram em nenhum momento esse elenco que faz sucesso no Brasil.
3: Eu vou te colocar no chão agora.
4: Então vou te deitar colocar no chão
3: pelo seguinte. Porque tem muito time aí que tem
4: elenco, briga.
3: Tem jogadores bons, mas o técnico não sabe escalar o time. Isso não tem um esquema de jogo.
4: Oh, é verdade. Olha aí, aí gostei. Uma explicação interessante, hein, Rocha? Luiz Oliveira foi bem nessa aí.
3: Eu não presto nem atenção na conversa desse moço.
4: Então é isso, começou o programa, o primeiro bloco já foi. Respondam. E no YouTube também tem uma enquete, mas é a respeito do jogo de hoje,
3: fala.
4: Grenal hoje, né?
3: Ah,
4: e
3: boa.
4: A galera acha de Grenal, o que que vai dar? Entra no YouTube aí e vote, só pra gente saber.
3: Você perguntou lá quem vai ser melhor que o Cruzeiro pegar na
4: nada, eu perguntei quem Grenal. Vai se dar bem hoje no Beira-Rio.
3: Você devia ter perguntado.
4: Primeiro assim, jogo no Beira-Rio, segundo na Arena do Grêmio, né?
3: Você devia ter perguntado assim, quem o Cruzeiro vai pegar na semifinal, o Grêmio ou o Inter? O
4: Cruzeiro já passou, meu filho?
3: Já passou, ué.
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5: Ai, ai.
6: Notícias.
5: Estamos no ar, Aline.
6: Futebol.
5: Aguarde, depois você liga aqui. Ela deve estar ouvindo a rádio lá embaixo na sala, né?
6: Quem é?
5: Aline, da Rádio 98. Aline de Flávio, já vou falar?
6: Aline de Flávio.
5: Ó, vamos começar esse bloco aqui falando isso aqui, ó.
4: Copa do Brasil.
5: Sim. Resultados. Você, Roy e Lino Oliveira, Roy Chaves e Lino Oliveira, vão comentar o que
6: quem
5: aconteceu.
6: Você falou é quem? Você, Roy Chaves e Lino Oliveira, quem é o outro?
5: Vou fazer igual o Roy, vou dar ideia pra você, mas não. Vamos lá. Jogos de ontem. Vasco 1, Vitória 0 em São Januário. Atenção, hein? Olha aí, Flamengo. Vocês não aguentam Vitória, mas o Vasco vai lá e ganha. Por isso que o Antônio fica zoando o Flamengo.
6: Ah, e o Vasco ganhou ainda com...
5: Um menos? Comenta logo hoje.
6: Um menos. Ó pra você ver.
5: É, boa ideia, porque já fala desse jogo depois do Palmeiras.
6: O que que acontece ontem? Teve um lance, né? Com 18 minutos, o jogador do Vasco foi expulso. Tava 0-0. E o Vasco ganhou com um jogador... quer dizer, 60 minutos de partida, 60 não, 70 minutos de partidas com jogador a menos. Agora, caramba, olha só que interessante com relações aí do Tadeu. O Vitória desclassificou o Atlético do Paraná no jogo de volta, né, Lino?
5: Foi.
6: Que ele perdeu o primeiro jogo para o Atlético do Paraná, Atlético do Paraná que é terceiro colocado do Campeonato Brasileiro. Olha que detalhe. E aí no jogo de volta, o Vitória ganhou de 4-0. Classificando.
5: Agora, isso onde? Na Copa do Brasil?
6: Na Copa do Brasil, é, presta atenção. O Vasco ontem, isso. Olha só, o Vitória desclassificou
5: o Flamengo,
6: Atlético Paraná, o Atlético Paraná, é o Flamengo e o Atlético Paraná, que é o terceiro do Campeonato Brasileiro. Ontem o Vasco, que é o freguesão, é o vice-lanterna, se não me engano.
5: Zona de rebaixamento.
6: Na zona de rebaixamento, ganhou com um jogador a menos durante quase que o jogo todo.
5: Brasileiro é bom.
6: O Vitória que desclassificou o Atlético.
5: O futebol brasileiro é bom demais, gente. É impressionante.
6: É um incógnito.
5: É por isso, né, que na Libertadores está correndo risco de ter uma semifinal só de brasileiro.
6: E no outro jogo aí você fica à vontade para falar que é um negócio do jogador seu lá que joga.
5: Não, Neymar e Gabigol.
6: Neymar jogou, não.
5: O Gabigol entrou no final.
6: É, segundo tempo, cara.
5: Mas ele queria ir, viu? Disse que a diretoria preferiu mantê-lo para a próxima partida.
6: Eu vi o contrário. Eu vi que a
5: diretoria. O próprio Cuca falou. O Cuca deu entrevista ontem.
6: Eu vi que a diretoria do Santos preservou ele, foi para o jogo do Campeonato Brasileiro.
5: Mas Cuca falou que ele tava afim, posso falar? Pode. Ele tava afim de jogar, o Neymar disse que estava disponível, mas a equipe, a diretoria decidiu por não precisar usá-lo neste momento.
6: Eu acho uma tremenda bobeira, porque é o seguinte, ontem a vaga do Santos foi pro Xedé Bebel, filho.
5: Esse Neymar não é jogador com...
6: Acho que não.
5: Não é jogador como os outros.
6: Você, Lino, que joga bola, o próprio Roy acabou de dar um exemplo aí, cara.
5: O Vitória, moço, meteu 4-0 num time terceiro colocado. Você acha mesmo que o Santos, na Vila Belmiro, com o Neymar, o maestro, vai levar 3 de novo? No mínimo vai ganhar de 2-0 e quase fará o terceiro.
6: De 3 ou mais.
5: Não tira o
6: Palmeiras. Olha, no dia que saiu o chaveamento da Copa do Brasil, eu falei aqui, ó, que o time que pegou o adversário mais fraco foi o Palmeiras.
5: O Santos, né?
6: E realmente tá comprovando aí, né?
5: Não é?
6: Foi 3 e poderia ter sido 5.
5: Não.
7: cara
6: jogador do Palmeiras,
7: cara, perdeu dois gols.
6: Nem segue,
7: cara, cara, impressionante. Impressionante.
6: Três gols.
7: É.
5: Mas essa canseira que o Palmeiras tá jogando esse tanto de Copa, vocês acham que ele vai chegar à final de Libertadores, Copa do Brasil e ser campeão brasileiro com o mesmo ritmo?
7: Eu não duvido, não, Charlinho.
5: Duvido, Iodó. Estevão já foi embora, Hendrick já foi embora, tem gente já foi embora, moço. Foi só embora aquele, também, só aquele Flaco Lopes lá que tá jogando pra caceta.
7: Alan né? também foi embora.
5: Olha o Alan, que era do Atlético?
7: Não.
5: Ah, tá. Mas foi caro, Alan, né?
7: Jogava no Palmeiras, foi pro City.
5: Caríssimo também.
6: É. Tem 260 torcedor... milhões.
5: É, tem torcedor do Palmeiras que tá agradecendo a ida desse cara.
7: Eu não via tanta graça nesse Alan também, não.
5: Moço, tem que ter gás pra manter três campeonatos. E o Abel já tá reclamando em entrevista.
7: Tem o quê?
5: Gás. Ah. Pra chegar lá e ganhar três campeonatos.
7: Mais uma coisa.
5: Uma hora vai cansar, Roy. E pode ser no jogo da Vila Belmiro contra o Palmeiras semana que vem.
6: Mas o que, que eu penso? Com relação ao Santos, por exemplo. O Santos está numa situação difícil no Campeonato Brasileiro.
7: Demais.
6: Precisa ter uma segurança para não cair de novo. É. Então, o Santos não está naquele... Não tem aquele plantel, não está apresentando resultados que possa fazer. Vamos competir nas duas competições. Vamos de. Não é, Lino? Então ele está poupando aí, por exemplo. Esse Neymar aí, por exemplo. Neymar.
5: Outra coisa, já que você tocou no nome dele, você ama ele. Eu acho que você é apaixonadíssimo por Neymar. Muito... Já que você tocou. Se ele tomasse um cartão ontem na partida, ele ficaria fora do jogo de volta. É bom lembrar disso. Por isso foi preservado também. Para ele jogar o jogo. Tentar, né? Pelo menos jogar o jogo completo.
6: Então ele tá pensando assim, quem come e guarda, come duas vezes, né?
7: Agora, depois, se vocês puderem, eu queria falar pra vocês, os ouvintes da 98
8: FM. Não acredito não, Charlie.
7: Quanto que o Cruzeiro ganhou nos últimos jogos no Mineirão, tá bom?
5: É mesmo?
7: Quando vocês quiserem.
5: Independente do
6: campeonato? Com renda? Com as rendas?
7: Copa do Brasil, Libertadores e Brasileiro.
5: Pra esfregar na cara de Roy, que é rico?
7: Exatamente.
5: Aí, Roy, tá vendo? Vai falar demais.
7: Esfregar
5: na cara. Chamar o Cruzeiro de pobre, aí o Lino chama o Atlético de pequeno.
6: Não. Olha, eu nunca falei que o Cruzeiro é pobre. Ele falou que não é. Admite que falou, o Cruzeiro tem dívidas aí.
7: Você não... falou sim, você não é homem. Não, você não é homem, não.
5: Ô, tá chovendo, peraí. Se aquilo ali não for chuva.
7: É chuva, chuva mesmo, cara. Ô,
5: é o corpo de bombeiro aqui na porta,
7: né? Meu capacete tá com a boca pra cima.
5: Tomara que vai lá virar, vai lá virar. Ali. Vamos começar aqui, gente, pra Aline virar o capacete dele, tá bom? Voltamos já, Rocha. Aviso.
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11: A pergunta que não quer calar: por que o Santos não foi, né, condenado e foi absolvido pelo STJD, né, para ódio do Roy Chaves, que queria uma punição para dar exemplo? O motivo está aqui, gente. Eles encontraram e identificaram o torcedor responsável pelo ato logo na segunda-feira após o jogo. Então, se identificar, não paga?
12: Exatamente, isso que nós até falamos aqui anteontem.
13: Aí a representação é contra o torcedor, inclusive, pode ser banido, inclusive.
11: Aí ficou ruim pra ele, né?
13: É.
11: Tá bom também, tá bom.
13: Aí, é justo, né?
12: Deveria ser preso. Eu acho que um cara desse deveria ser preso. Cara desse deveria ser preso pra dar exemplo. Porque não adianta nada. O clube dá uma advertência aqui pra ele aqui. Não adianta nada. Aí depois o outro vai lá e faz a mesma coisa. Pega um cara desse, prende. Porque foi uma agressão, o cara cuspir num jogador dentro de campo, não é só porque é jogador, o cara cuspir num outro ser humano é agressão, gente.
13: O Mirassol e o Reinaldo podem processar o indivíduo também.
12: Exato.
13: Na história.
11: Vixe, vai dar ruim pra esse torcedor, hein?
14: Cheguei, Brasil.
11: Que mais cedo, né? Tem muita informação hoje, vamos tentar encaixar tudo aqui. Vamos falar ainda do Caio Jorge, né? Desse lance aí que também é o assunto da semana.
12: Exato.
11: Roy tem um tanto de trem pra falar ali, você também tem o dinheiro que o Cruzeiro ganhou.
12: Exatamente.
11: Mas o ouvinte passa na frente disso tudo, ok?
13: Claro.
11: Às 5:33 da tarde, vamos ouvir pelo menos umas 4 pessoas aqui. Lana Andrade mandou aqui a foto da TV dela ligada. Essa TV parece um cinema. Lindo demais, obrigado. Lana, Davi e Tainá estão lá assistindo agora, ok?
12: Aê!
13: Um cheiro para família Andrade.
11: Isso, o Xandão tá mandando aqui um link de uma outra rádio. Pra que isso?
12: Não abre, Xandão. Não abre isso, não.
13: Aí na hora da. O Xandão já tá querendo que fale propaganda eleitoral aqui no programa nosso? Já faltava essa agora.
11: Vai pra lá, Xandão.
13: Não.
11: Vai viver sua vida, moço.
12: O Xandão tem isso na cabeça.
13: Qualquer coisa aí, eles colocam aqui dentro.
11: Fica mandando spam aqui pra emissora, você vai ser bloqueado, viu, filho?
12: esquisito, esse cara é esquisito.
11: Velho. Muito bem, uma pessoa que disse que já comprou os amendoins que Lino falou pra comprar, pra você ver, tá vendo? É esse, ô Roy, uma rádio, Roy Chaves.
12: Por
11: é. Ela, né, ela tem uma insinuação, uma força muito grande, então é um cartão merecido, viu?
12: Isso é uma agressão.
11: Influência, Lindo, você é influência, isso é influência radiolau.
12: Mas, gente, eu tô estimulando os casais a ficarem juntinhos nessa negócio que vai ter hoje à
11: não
12: noite.
11: Acredito,
13: põe
11: não
13: acredito.
11: Põe um eco aí, Fábio. Agora vem problema.
13: Vem bom.
11: Ouvintes daqui. O Fabrício que comprou, viu, com casca e tudo, os amendoins.
12: Fabrício,
11: vai também usar bastante hoje. Diante aí do eclipse, Roy Chaves.
13: Ouvintes da primeira, da número um, aqui na Esportiva. Fiquem atentos, nem tudo que esse rapaz recomenda é viável. Esse rapaz, também conhecido como Fake Linus, pode estar dando aí uma receita que não seja uma coisa assim muito produtiva, muito saudável.
11: Não acredite.
13: Nós somos obrigados a ter que fazer essa nota de esclarecimento, porque esse indivíduo não é de confiança.
11: Aí, garoto, tá aí o recado dado. Pessoal, escuta você ali, né, de manhã, serião, no programa.
13: Quem comprou o amendoim?
11: É o...
12: Você tá querendo,
11: né? A Fabrício. Não, você vai querer um quilo, Roy?
13: Eu vou querer, eu gosto.
11: Fabrício, valeu, Fabrício. Então, Lindo, você tem que passar informações mais corretas, concretas.
12: Mas eu tenho informação do Eclipse que vai ter hoje,
13: ué. Você não sabe nem o que é, mas que vai ter, né?
12: Vai ter. Eu vi no manslados.com aí, gente.
11: Giovana diz que Palmeiras, larará.
13: E é palmeirense.
11: O tempo está nublado. Pode cancelar isso aí, a ideia que você deu, Lino. Porque não vai dar pra ver nada de eclipse, não. Mas ó, tá abrindo, né, Roy? Vocês viram que caíram água aqui e o sol tava ali, ó.
13: Não vamos confiar no que nós estamos enxergando agora, não, porque esse tempo tá doidão demais.
12: É, e outra coisa, vai ser 11 horas também, o
11: eclipse. Até 4 da manhã. De 11 da noite às 4 da manhã dessa madrugada.
12: Hoje ninguém dorme, viu, gente?
11: Aí, vamos ficar todo mundo olhando pro céu, né?
12: Beleza. Quando estiver olhando, você lembra de nós.
11: Pergunta do dia. O que é mais importante para um clube, né, ganhar um título na temporada? Treinador?
13: Treinador.
11: Dinheiro?
12: Ou elenco?
11: Ou elenco? Vai, Marcelo Mendonça.
15: Boa tarde, 98, sobre a pergunta. Opa. Elenco, dinheiro, vai dar no mesmo, né?
11: Tu vai engasgar aí. Você vai engasgar aí, Marcelo Mendonça.
12: Bebe uma aguinha, Marcelo, tá
13: doido.
12: Aí de novo.
11: Deixa eu colocar aqui no uma vez.
15: Boa tarde, 98, aí. Sobre a pergunta. Elenco, dinheiro, vai dar no mesmo, né? Vai dar um forte elenco.
11: Com dinheiro.
15: Um treinador bom faz muita coisa, mas decido. Se não tiver um elenco, é muito difícil.
11: Oh, meu Deus.
15: Então o que pesa mais pra ser campeão é um bom elenco.
11: Ah, então ele fechou com o elenco. Ficou na dúvida ali durante o áudio, mas
12: ficou com você aí.
11: No final, elenco.
12: É.
13: Muito bem.
11: Eu falei elenco?
12: Falou, é.
11: Elenco e
13: dinheiro.
11: É. Eu falei dois.
13: Ele pediu pra falar duas coisas. Essa pergunta sua é tão ordinária que tem que ser duas.
11: Eu dei duas opções. Então, beleza, Marcelo Mendonça.
12: Amanhã você escolhe, viu?
11: Tá. Segundo ouvinte, Pedro Nobre.
16: Ordinário. Boa tarde, bancada 98, Roy, Fábio e Lino.
11: Boa tarde.
12: Opa.
16: O que tá mais bom. Pesa para um time ser campeão é o mix dessas três coisas que vocês falaram.
11: É o que eu falei, Roy.
16: Elenco, técnico e dinheiro.
11: Tá vendo?
16: E isso o Cabuloso tem os três.
11: Tá vendo?
16: Por isso que ele vai ser campeão da Copa do Brasil esse ano.
11: Amém.
16: Tamo junto.
11: Amém.
17: Amém. Eu não acredito não, Charlene.
11: Vai ganhar a Copa do Brasil, hein?
12: Amém.
11: Com essas três
12: Amém.
11: Coisas aí.
13: Muito bem.
11: Muito bem. Escolheu três aí, tá vendo? Ficou difícil essa pergunta.
13: É, uma pergunta dessa, camarada. Meu ouvinte acredita que pode falar uma coisa só, moço.
11: Nós perdemos o programa por sua causa, viu, Lino? Ô, dos Reis, o que você acha? Então, o que falta aí pra um time ganhar tudo?
18: Boa tarde, 98. Boa. É dos Reis. Pra mim, é o elenco.
11: Ó.
18: O elenco.
11: O elenco. Só o elenco que importa. Só o elenco. Boa tarde.
19: Boa tarde, 98.
11: Boa
19: tem
11: tarde.
19: Que competir, na verdade, né?
11: Murilo.
19: Porque o Vitória não tem nem elenco, nem dinheiro e nem técnico. Tira o Flamengo, que tem tudo. Tem dinheiro, tem elenco, tem técnico.
12: Aí.
11: Viu? Boa, boa. Olha boa. Só que lembrança.
13: O espírito de competitividade.
11: Foi o que o Roy disse, né? Os placares meter 4 num
13: ataque. Esquisito, né?
11: É muita coisa, viu? É por isso que eu acho que o Santos vai meter 4-0 no Palmeiras, Roy.
12: Ô, dó.
11: Escreva o que eu tô falando.
12: Oxi.
11: Querem apostar alguma coisa?
12: Como diz Luciano.
11: Ah, não, aqui nós estamos lutando contra as bets, né?
12: Não para
11: nada. Como diz Luciano. Mais um ouvinte para que vocês possam informar outras, né?
12: Vamos. É, pá, eu vou falar do dinheiro aqui do Cruzeiro.
11: Boa tarde, meu rei, manda aí.
12: Meu rei?
11: Tim Aço no Esplanada, atleticano. Tião do Táxi.
20: Alô, 98, aqui é Tião do Táxi. Boa tarde pra bancada e
11: pro Lino
20: Oliveira, um cartão.
11: Ué,
20: e o time pra ser campeão tem que ter dinheiro na mão, tem que ter um goleirão e tem que ter muita sorte também. Eu, hein?
11: Sorte, ó. Aumentou a sorte.
12: Boa sorte.
13: Eu tô falando que você pergunta uma perguntinha ridícula.
11: Ô, lindo, você vai tomar cartão aqui.
13: Eu não tô achando adjetivo, mas...
11: O pessoal tá aumentando.
12: Você chamou de ordinário, ridículo.
11: Daqui a pouco você fala... Não. Daqui a pouco traremos novos ouvintes para responder essa pergunta ridícula, segundo o Roy Chaves. Ele tá falando, não fui eu não, hein?
12: Gente, a pergunta é tão boa dessa, porque é uma pergunta inteligente. E Roy, ele tem um QI pequeno, ele fica desmerecendo a pergunta da gente.
11: QI pequeno. Ó, vamos aqui, ó. Agora trazer a vinheta da Sul-Americana para vocês comentarem rapidamente, porque o programa tá correndo agora neste final.
0: Copa Sul-Americana!
11: Tudo decidido agora, ó. Boca Juniors já ia enfrentar o São Paulo normalmente, só não tem. Já tem a data, hein, Roy?
13: Dia 9, primeiro confronto.
11: Do Atlético?
13: Todos os quatro confrontos primeiros estão marcados para quarta-feira, dia 9. E o segundo para dia 16 do 9.
11: 9 de setembro e 16 de setembro. É. Rapaz, olha, Roy, uma informação interessante. Nem aqui no site tem data ainda.
12: Tem que verificar esse negócio, esse site.
13: Mano, isso aqui é informação da Conmebol.
12: Mas eu tenho que olhar direitinho aí, que...
11: Ô, gente, eu vou falar pra vocês
13: aqui. Aqui, tá definido, mas tá escrito embaixo.
11: Aí, já mudou.
13: Quarta-feira, dia 9, todos os jogos.
11: Aí, ó.
13: Agora, embaixo de dia 9, tá escrito a confirmar.
11: Aí, pessoal,
13: a informação tá aqui, ué.
11: Eu queria dizer justamente isso. Agora o ECA é meu. Essa pergunta do Lino é até pertinente.
13: É?
11: Porque daqui na bancada não tem elenco, não.
13: É.
11: Nós três juntos somos um elenco que só Jesus Cristo mesmo
12: pra você. E quem é o nosso técnico?
11: Ih, rapaz, aí sobrava o técnico.
13: Que tem, viu, mano?
11: Técnico que mais tem.
13: Deve ter dois técnicos pra cada um.
11: Ave Maria.
13: Dos componentes.
11: O problema aqui não é técnico, não, Lino.
13: O que está decidido mesmo, Fábio, da Sul-Americana, é a ordem, inclusive, quem tem vantagem. Por exemplo, o Atlético joga a primeira lá na Vila e decide em casa, dia 16.
12: O Santos vai...
13: O Vasco é a mesma coisa, joga fora e decide em casa. São Paulo também.
12: Vasco, Santos.
13: Então, os brasileiros... E essa decisão é porque é a primeira fase... Dos respectivos aqui dos clubes brasileiros, né? Atlético, Vasco e São Paulo, foi melhor do que o outro na primeira fase. No caso de São Paulo, melhor do que o Boca na primeira
12: fase. No caso, o primeiro jogo do Santos contra o Atlético vai ser o primeiro lá, ou cá?
11: Ué, não é lá. Sorteio, não?
12: Não.
13: Não, já está decidido.
12: Pela
13: por causa da campanha. Melhor campanha na primeira fase.
11: Olha que beleza. Os
13: jogos que são agora jogos da quarta.
12: Então já se sabe que Neymar vai jogar lá e aqui não.
13: Neymar, Neymar.
11: Ele não gosta do sintético, não?
12: Sintético não, joga não.
11: Ei, Neymar, mas ele pode mudar essa história. Vamos ver, né? Bom, foi decidido também que o Santa Fé, né, tá classificado. Nos pênaltis ganhou lá do River Plate. E vai pegar o Vasco do Antônio de Cariacica.
13: Exatamente.
11: Nas quartas, né? Lembrando que o adversário de Atlético Santos sai de Cienciano e Montevideo, City Talk, do Uruguai. Ok, Rochaves, tá certo?
13: Demais na conta.
11: A última agora, Copa Libertadores.
0: Taça Libertadores da América!
13: Deixa ele limpo, porque o time dele tá disputando. Ah, não tá mais.
11: Não, é só pra...
12: Nós vamos estar ano que vem de novo, você vai estar?
11: É só pra dar um adentro, como você fala, adentro, sei lá como é que fala isso aí. Que o Independente Del Valle foi um jogo atrasado, né?
13: Um adentro.
11: Se classificou e é o adversário aí do Flamengo. Seria o do Cruzeiro, né? Mas o Cruzeiro não quis. Preferiu a Copa do Brasil, né? Ganhar a Copa do Brasil.
12: A Copa do Brasil.
11: Exato.
13: É isso aí.
11: Então é Independente Del Valle e Flamengo, né? Que enfrenta o vencedor de Corinthians e Estudiantes. Do outro lado, Palmeiras e LDU do Deverson.
12: É esse jogo, né? Essa é uma reedição de outra. Também, viu?
11: De outras Libertadores? Agora tem Davidson lá, né?
12: Lá agora tem Davidson.
11: Do Atlético. Davidson é chato, LDU, né? E o vencedor desse jogo pega Fluminense ou Platense, que eu não sei de qual país é, depois você descobre se é do Peru, se é do Equador. Platense?
12: Eu vou pesquisar aqui melhor. Então,

0: Copa do Brasil. O Cruzeiro faturou com uma média de 59 mil torcedores, 4,9, quase 5 milhões. E um jogo contra o Flamengo pelo Brasileiro, tô falando só no Mineirão, tá, gente? Foi no dia 22, o Cruzeiro faturou aí, ó, 2.021.735 reais. Uma renda total, jogos no Mineirão, só três, hein? Só três que eu tô contando aqui, ó. 11 milhões, quase 12 milhões, 11,93 milhões de reais.
1: Eu acho que é um valor significativo, né? Não pode desprezar.
0: Quase a venda de um jogador,
1: né? Nós não podemos desprezar cifras dessa ordem, né? Até porque eu não tenho nem 10% de nada disso aí, nem 1%. Mas preste atenção, Lino.
0: Quem não tem?
1: Eu.
0: Ou não tem?
1: Presta bem...
0: Pobre garoto, você.
1: Mas presta bem atenção no negócio.
0: Pobre garoto, garoto
1: no
0: pobre.
1: No jogo da final de 2013 da Libertadores no Mineirão, só a renda foi mais de 5 milhões.
0: 5 milhões?
1: É.
0: Atlético Olímpia?
2: Mas aí o ingresso é bem mais pesado, né, pro bolso da galera.
1: Pois é, então eu tô fazendo esse parâmetro.
0: E 2013 também?
1: Há 13 anos atrás,
0: já deu,
1: um único jogo.
0: Já tava caríssimo.
1: É 40% de tudo que o Lino falou aí, de três partidas de competições internacionais, inclusive, né, Lino?
0: É.
1: Então, é um valor significativo, é. Mas para a realidade do futebol, não.
2: Tem um movimento aí em Belo Horizonte dizendo que o Mineirão, mesmo sendo, né, da Minas Arena...
0: É do governo, né? A Minas Arena que administra.
2: É, né? Mas tem um movimento lá que está dizendo que o Mineirão é do povo, porque o pessoal tem reclamado das comidas, né? No estádio, das bebidas. E às vezes também, Lino e Roy, dos ingressos com preços bem pesados para alguns jogos.
0: Sem contar estacionamento, né? Estacionamento a 100 reais.
2: Puxa, menino. Para ficar ali 90 minutos, né? Assistindo o jogo, rapaz. Aí tem que desembolsar uma graninha. Vamos ver se esse movimento vai para frente, né? Porque... o povo às vezes quer estar lá, mas não pode, né, Roy? Porque.
1: Mas olha, cabe aí
2: povão mesmo.
1: E cabe um paralelo aí com relação à Arena MRV. Vamos avaliar os custos para o torcedor na Arena MRV em relação ao Mineirão, para ver se uma coisa que é privada, subentendido que é do próprio clube, se tem vantagens para o torcedor. É uma coisa que nós vamos pesquisar para.
2: Não, você entrou no assunto. Não foi por isso que o Atlético conseguiu diminuir o preço de algumas coisas no estádio?
0: Ele fez até.
2: Parece que é até mais fácil o caminho, né?
0: É, ele facilitou a ida de alguns torcedores na Arena do Atlético, né? Diminuindo, inclusive.
2: Até ingresso gratuito algumas vezes.
0: Valor de ingresso, coisa lá dentro. Então, para dar aquela.
2: Boa discussão, hein?
0: É.
2: Olha, vamos falar sobre isso.
1: Sem contar que a Arena MRV, em termos de estrutura, dos espaços, são coisas de completamente melhor, muito melhor do que a estrutura do Mineirão.
0: E a diferença de barzinho, também,
1: espaço VIP, tudo mais.
0: A diferença também é que o dinheiro que o Atlético, a renda que a Minas, que a Arena do Atlético é toda do Atlético.
2: Olha
0: do
2: só,
0: Mineirão, hein? Não, do Mineirão.
2: Tem essa divisão.
0: A renda.
2: Esses valores que você trouxe é só?
0: Pois é, só é bruta.
2: Aí
0: é bruta.
2: Ah, tá, é total, ainda tem aquela divisão.
1: E o Cruzeiro ainda corre um risco ainda de ter renda.
0: Cala sua boca. 12 milhões, eu acho que ali não foi nem 7 milhões pro Cruzeiro.
2: Ah, Maria.
1: É.
0: Foi não.
2: E eu vou ganhar o quê?
0: Em 7 milhões.
2: Nós temos que ganhar um pouquinho dessa fatia aí. Ó, seguinte, Lino agora vai passar pra gente o que foi decidido no caso do Caio Jorge. Vamos para um intervalo rápido após a informação do Lino Oliveira. E aí,
1: Lino? Antes da informação, manda um alô aí pra Lincoln Gibi, que é ouvinte aí, Cruzeirense, né? Cruzeirense é com você.
0: Alô, Lincoln Gibi, um abraço pra você, irmão. Olha, o STJD resolveu acatar a denúncia do Atlético contra o Caio Jorge por aquela entrada, aquela cama de gato que quase, né, resultou numa confusão maior, isso, pra cima do Juan Tresor. Então, o STJD resolveu acatar a denúncia. O que que vai acontecer? Agora vai a julgamento. O Caio Jorge, ele pode, se for punido, né, ele pode pegar até 6 jogos de suspensão, mas o Cruzeiro, com seus advogados, já estão mobilizados a mostrar que aquela conduta do Caio Jorge não foi para tanto. Né? O Atlético, inclusive, até cita que a entrada do Caio Jorge, ela foi passiva de causar uma lesão maior no companheiro de profissão.
1: Nós falamos muito sobre isso aqui ontem, não vamos repetir não, mas sua opinião com relação àquilo, o Caio Jorge foi leal?
0: Não foi leal. Não.
1: Ah, pronto.
2: Às vezes, eu acho...
1: Às vezes.
2: Né? Que o Caio Jorge já estava suspeito.
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5: Última parte.
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5: 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Bom, a votação no YouTube aqui, TV Montes Claros com, tá um pouco fraca, mas 50%, o pessoal não tá nem aí pra Inter e Grêmio, pelo jeito, hein? 50% diz que o Colorado vai vencer em casa e 50% diz que o Imortal vai surpreender lá no Beira-Rio. É daqui que sai o adversário de Cruzeiro ou Atlético, né?
7: É, e que vai dar Cruzeiro, eu acho que vai dar Cruzeiro e Inter aí nessa grande.
5: E você, Roy, vai dar quem?
7: Hoje?
5: Na Semi. Cruzeiro e Interlino, você acha que vai dar quem?
7: Cruzeiro e quem?
8: Galo e Grêmio, que eu, infelizmente o Grêmio vai passar em cima do Internacional.
7: Ah. Pô, tá osso, viu? O Grêmio tá.
5: Agora, se dá um Cruzeiro e Grêmio, vão ser 11 taças em campo.
7: É verdade, os dois maiores campeões da Copa do Brasil, né?
5: Bom, vamos lá então, o Roy Chaves estará pra gente as notícias do Amador, é isso?
7: Isso.
9: Campeonato Amador.
8: Jogos válidos para a segunda rodada do Campeonato Amador de 2026, que iniciou hoje. Temos nesta quinta-feira NASA versus Monte Carmelo, no estádio do Wagner Santos, no campo do Cruzeirinho, não é isso, Lino Oliveira?
7: Isso.
8: Morrinhos M19 versus Parma, no estádio Rubens Durães Pérez, que é o campo da Liga. Os jogos são marcados para as 19h45. E temos amanhã Boca Futebol Clube versus Castelo, no estádio Manuel Magalhães Filho. Onde é que é esse estádio?
7: Magalhães.
8: No Magalhães, às 19h45.
5: Delfino?
7: É.
5: Delfino Magalhães.
8: Paysandu e Vila Luísa, no estádio Wagner Souto, que é o
7: Cruzeirinho.
8: Cruzeirinho também, às 19h45. Os jogos de final de semana estaremos apresentando amanhã.
7: Isso. Lembrando que esse ano o campeonato amador, né, Roy? Ele tem Série A e Série B também, né?
8: Isso aí. O que antigamente correspondia a titular e aspirante, né?
7: Isso.
5: Você tem razão.
8: O caso do Rural, né?
5: Então, tá bom. É isso mesmo?
8: É isso.
5: Podemos
8: aí
5: ouvir o povo, então, os últimos?
7: Podemos.
5: Você tinha razão. Platense é da Argentina mesmo, hein? Pesquisei aqui porque eu não confio também em vocês, não.
8: Lino, então, meu amigo, não confio mesmo.
5: Ai, ai. Vamos lá. O que vocês acham que é preciso...
8: Nem eu confio em mim.
5: Para um clube ser campeão de algum título, né? Na temporada atual.
10: Boa tarde, 98.
8: Vem, olha lá.
10: Voltei, Brasil.
5: Eu tô com
10: meu grande amigo aí, Roy Chaves.
8: É
10: o dinheiro mesmo. O dinheiro compra o elenco bom, o dinheiro compra o técnico bom. Tem jeitão. Hoje o futebol tá movido ao dinheiro.
5: É dinheiro, com eco ainda, Roy.
8: É.
5: Dinheiro.
8: Isso é Paulinho, né?
5: É Paulinho. Pela voz aí, né?
8: Olá, Paulinho, meu amigo Paulinho. Um abraço.
7: Quem vocês acham que tem mais dinheiro? O Norte?
5: Paulinha Cruzeirense?
7: É. Quem vocês acham que tem mais dinheiro? O Norte ou o Atlético?
5: Neste momento? Deixa eu ligar para Vitão aqui e perguntar quanto ele depositou na última temporada.
8: Eu vou arriscar.
7: a risco.
8: Pela estrutura, pela infraestrutura, pelo movimento que o Norte tem, eu acho que é o Norte.
7: Você acha que o Norte tem mais dinheiro?
8: É. O Norte tem um centro de treinamento que é de primeira linha.
5: Cara, né? É complicado. O Alex chegou depois do Atlético depois já ter sido rebaixado no Mineiro. Rebaixado, né?
7: Exatamente.
5: Roy tocou num ponto interessante, esse centro aí que o Norte tem.
8: É um patrimônio.
5: É primeiro mundo, filhote.
7: Patrão FIFA, inclusive.
5: O Atlético tem isso, eu não sei, tem que pesquisar.
8: É não.
7: Ó, lembrando que
5: o São João del Rey. E São João del Rey é bem menor em relação aos claros, né?
7: Lembrando que o Vitão era do Atlético também.
8: Foi sócio lá.
7: É, foi sócio lá. Assim.
5: Ah, ele mesmo vai saber, viu?
7: É, eu queria
8: não
7: fazer.
8: Não.
7: Eu queria fazer esse parâmetro exatamente porque o Atlético caiu pra Série B. O Norte foi campeão da.
5: Exatamente,
7: é. Então, confidência, assim, né? Eu acho que o fator técnico faz muita diferença, principalmente se o técnico tiver muito tempo no time, em que ele tem as peças na sua mão, ele sabe quando usar a peça certa, entendeu? Para determinado jogo. Eu acho que o fator técnico faz muita diferença.
8: Mas aí não é o técnico, o status individual do técnico, né? Conta também a longevidade, é o tempo, sim, que ele tá com o elenco, né?
7: Sim.
8: É o caso. Você tá falando isso em relação ao DG, né?
5: É. A gente tá numa enquete aqui falando de outra coisa. Por que você entrou com outra enquete?
8: Mas agora? É que a pergunta dele é tão ruim que ele mesmo esqueceu da pergunta.
5: Entendi. Você adicionou a mais. Isso. Ah, agora tem sentido. Porque do nada vocês começaram a falar aí de quem tem dinheiro e quem tem dinheiro.
8: Eu queria melhorar a pergunta dele,
7: porque eu queria fazer um parando dos dois times, porque pra mim...
5: Então o Norte ganhou, na sua opinião, porque tem mais dinheiro.
7: Eu acho que o Atlético tem mais dinheiro, cara. Porque o Atlético ano passado disputou a Série B. Série C, Série B.
5: Do Brasileirão.
7: Então o Atlético, ele tem muito dinheiro.
5: O Atlético quase caiu da B pra C, mas não caiu. Ficaram América e Atlético.
7: Isso, isso. Então, assim,
5: dessa vez o América vai embora, vai cair.
7: Então, assim, eu acho que o Atlético, ele acumulou muito dinheiro, né? Nessa rodada dele. Então, eu acho
5: isso,
7: que...
5: Isso, né? A visão do cara na TV, na Série B, também é muito alta,
7: conta,
5: né?
7: Muito,
5: conta muito. Entra mais dinheiro. Pode ser que nisso aí o Atlético realmente tenha mais.
7: E participou
5: da Copa do Brasil, né?
7: Não. Copa do Brasil.
5: Ih, rapaz, tem mais.
8: Aí nós estamos falando de faturamento do ano passado, nós não estamos falando de patrimônio, de poder aquisitivo, não. Poder aquisitivo é diferente de faturamento.
5: Ele, e dependendo do técnico, do diretor que tá lá, o dinheiro pode estar indo pro ralo também, né? O cara pega o dinheiro
7: e tá aí.
5: É, tem sentido.
8: Não, e outro, pra manter, uma equipe na em Série A, Série B que for, a nível nacional, tem um custo muito elevado.
7: Pois é, mas ele não manteve na Série A do Mineiro.
8: Tudo bem, Lino, eu tô dizendo no ano passado. Pra ele se apresentar lá, e ele teve uma despesa, inclusive
5: Vamos ouvir então.
8: Todas as despesas.
5: Uma coisa eu tenho certeza: aqui tem mais pega maus do que em São João del Rey. Porque Roy, na semana, falou que tem muito pega mal, né? É porque tem 400 mil habitantes e lá tem só 94 mil, entendeu? Então provavelmente deve ter, né, Roy Chaves? Vamos lá, boa tarde.
11: Alô, 98, aqui é Crisaldo.
5: Que conversa é essa?
11: Vamos, tem que ter tudo, moço. É dinheiro, é elenco, entrosamento. Só que hoje, esses jogadores de hoje não querem saber disso, só quer saber do dinheiro, né? Só joga pro dinheiro, tem que suar a camisa e jogar.
5: Oi?
11: E técnico não, técnico não adianta nada, vai atrapalhar. Quer põe num lugar que às vezes o jogador não sabe jogar.
5: Crisaldo diz que técnico.
8: Não, aí Crisaldo tá só realmente confirmando que a pergunta é uma pergunta ridícula. Que não tem nem como pôr. A audiência nossa.
7: Nossa audiência.
8: Pedimos desculpa,
7: viu? Tá sendo repercutido, ué.
5: É, repercutiram pelo menos. Pessoal, em respeito.
7: Tá tão ruim, né?
5: Em respeito à rádio, Lino. Tava participando. Fala aí, Adriano Fagundes.
12: Alô, galera do. Na esportiva.
8: Aqui.
12: O time tem que ter tudo, né? Tem que ter plantel, tem que ter treinador, tem que ter dinheiro.
5: É só um, moço, escolhe um.
12: Essa vontade de ganhar, né? Se não tiver isso aí, isso aí é o básico.
5: Aí, Lino, você falou tudo que precisa na pergunta, é por isso.
7: Talvez a pergunta ela foi mal formulada.
5: Talvez o que você tiraria?
7: O que é necessário para um time ser campeão? Pergunta seria.
5: Ou então, assim, dessas três opções, o que você acha que não precisa? É menos importante isso?
7: É por isso que a gente tem que fazer pauta, velho, antes de entrar no programa.
8: Agora vai inventar esse trem aqui?
5: Nunca. O Crisaldo aqui, o Crisaldo, ele deu uma boa ideia. Ele falou que não precisa de técnico. Pronto. O time só com, né, o restante faz o...
8: Quem tá ligado
7: aqui, né? Amanhã, Fábio, amanhã vamos chegar aqui 3:30, você, eu, Roy, vamos sentar naquela sala ali, ó.
5: Eu vou nada. Essa hora eu tô cansado já, 3:30.
7: Vamos fazer uma reunião, tá bom? Por que que não vamos falar do programa, tá bom?
5: Ah, tá.
8: O cara quer fazer pauta agora,
5: velho. Ô, Ingrid diz que tá chovendo no bairro dela, Vilagem do Lago, deixa eu ir no exato momento.
7: Boa sorte aí, cuidado.
5: O David mandou aqui o pôr do sol, bonito, pôr do sol.
7: Num lugar chove, no outro é sol.
8: Ô, Lina...
5: Olhem, é, Monteclaro é assim.
8: Valdeir Barreto tá ligando meu celular aqui. É,
5: Barreto?
8: Fala com ele que eu tô no ar e manda um abraço pra ele.
5: Que como
8: ele
5: é que chama?
8: Valdeir Barreto.
5: Ô, ô, Valdeir, quando essa parte estiver no programa, eu já não gosto de trabalhar. Você vem pro programa, você vai e começa a ligar, aí ele vai começar a arrumar desculpa pra ir embora. Um abraço pra você, irmão.
8: Cruzeirense.
5: Hoje tá quase na hora da hora do Ângelos, mas o Cândido quer falar.
13: Sobre a enquete, eu fico com um elenco, viu? Se você não tiver um elenco bom, não tem nada.
5: É verdade. O Thiago de Três Marias disse que esse programa é top, o Galo vai ser campeão.
14: Ai, não!
8: Isso aí, isso aí, isso aí, isso aí,
14: não. Ele não vai, não.
5: Lana, Lino, vá tomar café antes de entrar no ar.
8: Porque eu tô com fome.
5: Eu tô com cara de fome, Lana.
8: E eu chego aqui exatamente assim, 20 minutos antes do programa pra tomar café.
5: E hoje tem um café gelado lá embaixo, cara. Oh,
8: café gostoso. Gelado?
5: Café gelado. Não vou te oferecer com bebida. Ó, a Duda fez uma postagem no Instagram realmente digna de nota zero pra ela.
8: Por quê?
5: É uma pena, é o primeiro erro dela nessa fase aí, né?
8: O que foi que ela fez?
5: Do marketing, né, Roy Chaves, Lina Oliveira. Olha lá. Um ouvinte aqui, ó, tirou um print. Ela colocou no Instagram o esporte levado a sério. Como assim?
8: Ah, não, aí
5: aqui?
8: Ela.
5: O nosso programa.
8: Mal. Aqui é sério.
5: Aí ela.
8: Ela meneu, né? Pra salvar, porque é linda pra
5: ela. Ela mentiu, gente, ela mentiu, realmente.
7: Falar em Duda Lima, deixa eu passar pra vocês aqui. Atenção, o telefone pra galera fazer a inscrição aí, ó. Na, ah, tá aqui, né, Roy? 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
5: Obrigado, Drico Mendes, pela participação. Alex Oliveira, Antônio de Cariacica disse que o Vascão vai ser campeão porque ano passado foi vice da Copa do Brasil. E agora chegou o momento do Vasco voltar. E Mara Lopes também por aqui. Obrigado, Roy e Lino.
8: Valeu, cara, um abraço.
5: Até amanhã. Amém, meus irmãos.
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3: Na saúde, uma coisa é fundamental: cada pessoa é única. O que funciona para um pode não funcionar para o outro. Isso vale muito para emagrecimento, uso de vitaminas e suplementos. Por isso, dietas prontas e receitas da internet nem sempre trazem resultados e às vezes podem até atrapalhar. Um tratamento correto leva em conta a rotina, os exames, a idade, os hábitos e as dificuldades de cada pessoa. Tem gente que precisa controlar mais a fome, outros precisam corrigir falta de vitaminas, melhorar o sono ou reduzir o estresse. A boa medicina não trata só o peso, trata a pessoa como um

0: E é isso que traz resultados mais seguros e duradouros.
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2: 6:23.
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2: 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Informa a hora. 6:33.
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0: estamos no ar com o Trânsito Livre 98 FM. Chora, não, bebê. Gustavo Lima, Bala Losada, sexta colocada. E aí, a sua preferida já tocou? Fique na expectativa, hein? São 12 maravilhosas canções no Trânsito Livre. Abraço para a Gizinha, Tiaguinho e Edilson. Família ligada. Cássia também, do Canto do Engenho, tá na 98 FM, tá demais. 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
1: 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Informa a hora. 6h47.
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0: Tempo bom para curtir um trânsito livre, não é mesmo? Alô, Shirley da Vila Guilhermina, vem me ligar.
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0: medalha de prata, então, pra Panda. Eu te seguro hoje, 27 de agosto. Gostou, Valéria? Em terceiro lugar, Zezé de Camargo, Irmão da Lua, Amigo das Estrelas. Start. Bom, no oferecimento então de Silvio Motos e Motel La Suite, vamos trazer então nesta quinta-feira a medalha de ouro.
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0: Nome proibido. Alô, Tainá, Lana, Charles, Davi, Tiaguinho.

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3: Sete e quatro.

0: Sabadão, topado, Boteco 98, Madrid, domingo de manhã, Bruninho e Davi. Por aqui teve ainda Daniel tocando em frente, Vitor e Léo. Se eu não puder te esquecer, tô falando de modão, no Boteco 98 tem, não é pouco não, viu? Isso, vamos embora então, porque hoje vai até às 11 da noite. Continue com a gente, interagindo e acompanhando aqui no 9800-9898. Pode pedir a sua moda aí, lembrando que os áudios devem ser de no máximo 15 segundos, tá bom, pessoal? Manda aí, ó. 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Agora 7:17.
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0: Jornal de BH relatou, abre aspas, 4 pessoas de São Paulo são presas suspeitas de aplicar golpes se passando por servidores públicos em Montes Claros. Segundo a PM, grupo coletava dados pessoais das vítimas para contratar empréstimos e realizar financiamentos. Fecha aspas. Homem de 30 anos pulou muro, invadiu casa e matou o namorado de 27 anos, atual da ex-companheira. Tensão entre as grandes potências nucleares nesta quinta-feira. Rússia advertiu Reino Unido e França de estarem brincando com fogo. Motivo é o fornecimento de tecnologia de mísseis à Ucrânia, país em guerra com a Rússia. Girocóptero bateu em cabos teleféricos, pega fogo, cai e mata homens de 62 e 63 anos. Veja vídeo. Mais um grande grupo econômico brasileiro apresentou dificuldades. Com dívida de 265,2 milhões de reais, dona da Habib's e Ragazzo também entrou em recuperação judicial. Suspeito de tentar matar companheira há 26 anos em São Paulo foi preso no norte de Minas. Homem havia sido candidato a vereador em cidade vizinha de Montes Claros. Morte de empresário no bairro central de Montes Claros por causa de uma corrente de ouro no pescoço. Polícia Civil fechou inquérito e explicou como o empresário, durante o assalto, foi morto a tiro recentemente. Raro espetáculo nos céus. Leia todos os detalhes do eclipse quase total da Lua nesta quinta-feira, a partir das 23 horas e 34 minutos e até as 4 horas e 2 minutos de sexta-feira. Montes Claros teve chuva pouca em alguns pontos nesta tarde. Deve ter 33 graus nas tardes até domingo. As mínimas seguem entre 18 e 29 graus. Neste momento, nos estúdios da Rádio 98 FM, no Alto dos Morrinhos, a temperatura está em 23 graus, com tempo aberto, umidade relativa do ar em 57% e vento soprando a 6 km por hora. 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
15: 7:24
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0: Já falou por aqui, valendo pra Camila Poliana. Abraço também pro Valdo, pra Lia e a turma do Nova América.

Topado é o tal do modão, tem ele aqui, ó. Milionário Zé Rico cantando pra nós. Linda Morena, Leonardo Amor de Trem. Vamos seguindo então, de abraço aqui pra turma também que tá acompanhando com a gente lá em Itacarambi. Obrigado a todos vocês aí também. A Leisa também tá na escuta, a mamãe da Juju. Obrigado pelo carinho, Leisa. Sucesso pra você, viu? Pra toda a turma aí também. Tem o B também que tá sempre acompanhando conosco. O Boteco 98 FM. Gratidão enorme então. Já já tem mais modão no Boteco da 98. Vai participando. 9800-9898, pessoal. 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
6: 7:36. 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

Boa noite, Fabiano. Aqui é o Daí Despachante. Manda um modão pra nós aí e oferece a todos meus conterrâneos de Brasília e de Minas. Tem que ser modão, viu? E tchau, obrigado.

Fado no Mundo, Alô de Arizona, Cowboy. Tudo bom pra vocês, pessoal, no Aras do Chapéu também. Sucesso aí, tá bom? Ô Paulinho, abraço pra você também, companheira. A turma que curte e gosta de uns modão sertanejo, hein? Bora! Pessoal participando aqui então, curtindo o Chitãozinho Chororó no Rancho Fundo, João Mineiro e Marciano, no mesmo lugar. Valeu daí, Tim Caleb, abraço pra vocês também, acompanhando aqui o Boteco, pessoal de Araçuaí, no Vale do Jequitinhonha. Pede abraço, a gente manda pra vocês aí, Paulo, tomando a lotérica.

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1: 7:45.

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1: 7h45. 98 FM.
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0: Albutini acompanhando aqui o Boteco 98. Bora, Aldair, Kátia, Vandão. Alô também pro Davizinho, a turma que tá curtindo na Samuel Lessa. Segue daí então a gente, porque a pessoa em Nova Santa Cruz, região de Bocaiúva. Abraço a todos vocês também de Alto Belo. Ligados aqui na programação 98 FM. Pessoal de Glaucilândia, valeu, Glaucite. Ô Marcelão, ótima noite pra você também. Pessoal pede Christian Ralph. Valeu, Ferrinho também, Fabiana e toda a turma da Vila Sion. Ótima noite ao Vilmar, no bairro Maracanã. Pra ele e pra esposa Lia Amal. Laura, também as irmãs Leila, Andréia, Adriano, irmão Fernando, velhão, gratidão, viu? Opa, pede aqui o menino da porteira a mandar pra vocês aí esse menino. Boa noite.
1: Boa noite, Fabiano, Eduardo, daqui de Grossolândia. Fica pra nós aí, Daniel. Vou levando uma vida. Um abraço, amigo.
0: Valeu, companheiro.
2: Boa noite, Modão 98, aqui é Marco Letrista, ligadinho na melhor, na número 1. Gostaria de ouvir a Solidão por Perto com Eduardo Costa. Tchau, obrigado.
0: Valeu, foi no bloco aí também, ó aí.
3: Da porteira.
1: Fala comigo, meu gê, querido. Mano, Fabiano, sou, é. Como é que tá a vossa excelência?
0: Bem.
1: Manda aí pra Zé do Coco aquele vestido de seda aí, que eu tenho que não escuta, homem.
0: Oh, moda é lascada. Tô mandando pra você daqui a pouquinho, Albino, pra você e pra toda a turma aí também, curtindo com a gente no Santa Rita. A Duda também tá acompanhando a programação 98 FM. Chega junto então, já já tem mais modão. Ô, Major, abraço pra você também, Aldaí. Segue daí, manda a turma lá de Brasília, de Minas também, tá na escuta 98 FM. Já já tem mais moda boa.
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0: 8:03.
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0: nível é esse aí, viu? É isso, música boa. Sempre tem o seu lugar aqui na programação 98 FM. Muito bom, né? Máquina do Tempo com ela, Supply, Making Love or Nothing at All. Pois é, só dando aquele gostinho de quero mais, né? Pra daqui a pouco, mais tarde, tem o Good Times 98 às 11 horas, então. Fique com a gente. O Fernandes está na escuta aí também, Aldair. Avisa aí, tá? Que tá liberado o canal aí 9800-9898. Opa, o Gel Monteiro também curtindo aqui a programação 98 FM. Valeu, companheiro. Segue daí que nós estamos por cá, então. Boa. Já, já, pessoal. A turma também participa com a gente, pessoal, no bairro Augusta Mota. Grato a todos vocês aí. Valeu, Duda. Já, já tem mais modão no Boteco da 98 FM. Segue daí, então, tá?
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3: Muita gente pensa que a nutrologia serve só para emagrecer, mas ela vai muito além disso. O nutrólogo também ajuda na prevenção de doenças, na melhora da disposição, no ganho de massa muscular e no equilíbrio do organismo. Muitas pessoas procuram ajuda por cansaço, queda de cabelo, falta de concentração, dificuldade para ganhar peso ou até compulsão alimentar. Isso acontece porque a alimentação influencia praticamente todo o nosso corpo. Quando esse equilíbrio não está adequado, a saúde sente, mesmo que os sinais não sejam tão claros no começo. Cuidar da nutrição com acompanhamento médico é uma forma inteligente de prevenir problemas e melhorar a qualidade de vida.
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0: 8h23.
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2: Boa noite, 98. Modão aí, tá tocando bom. Nós toca pra nós aí, jeitão de cabloca aqui, nós só na estrada aqui, sentido Montes Claros. Ramon e Lucas.

modão. Pois é, Gel, a turma gosta, né? Arrepia, coração. A galera tá no espetinho. Alô, Nil, no bairro Santa Lúcia. Abraço pra você também acompanhando, né? Anderson Tadeu também curte aqui o Boteco 98.

0: trembão topado, não sei vocês, mas eu gosto demais dessa música, ô trembão, demais, alô por aqui pra turma que também acompanha com a gente aí, tá? Pessoal da Samuel Lessa, Evaldo, Major, obrigado a toda a turma de Brasília de Minas, eita, famosa Brasilinha, gratidão, pessoal tá aguardando aqui, moda, né, do Durval e Davi, vou mandar daqui a pouquinho, no bloco teve um talo de Beta e Braga que eu vou falar pra vocês, é diferente, companheiro, no oferecimento em Balamontes, sua melhor opção, embalagens, informa a hora. Agora são 8h31, pessoal.
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5: Então, uma hora certa pra você, Andrade Colchões, são 8h34.
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0: Oba! Durval e Davi, heróis sem medalha. Vamos matar a saudade aqui no Boteco da 98 FM. Valeu, tudo de bom pra vocês aí também, curtindo aqui o Boteco 98. Valeu, Ítalo. Sucesso pra você também. Tá na escuta com a gente, pessoal do bairro Alterosa. Durval e Davi, rapaz. Turma de Brasilinha, abraço pra vocês aí também. Já já tem mais moda aqui no Boteco da 98. São 8h42. Alô, Cleiton da Alto Carioca. Abraço pra você também, que não perde, hein? E acompanhe conosco o Botecão 98.
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0: É muito bom, né? Olha aí, primeira parte então aqui do Boteco 98 FM encerrada. Logo mais, a partir das 10, a gente tá de volta com a segunda parte, tá bom? Pra fechar com chave de ouro, pessoal. Por aqui teve Eduardo Costa. Fiz amor com uma estranha. Alô, Claudinho, Marceline. Abraço a turma dos Três Tambores também, sempre acompanhem conosco esse Botecão 98. Ô, Ítalo, muito grato pelo carinho da sintonia também, viu? Valeu, Zé Monteiro. Também segurou conosco aí, tá bom? Muito grato mesmo, pessoal. Tem mais um oi por aqui.
1: Boa noite, 98 FM, Drico Mendes aqui falando do Sacramento Monte da Oliveira 2, Rancho Juan Ceasa. Toca pra nós aí, Tonico Tinoco. Um abraço pra minha esposa Maris Viana.
0: Valeu, obrigado pelo carinho, Drico. Sucesso pra você também, viu? Ô, Carioca, muito grato pelo carinho da sintonia também, viu? Pra você, pra Vascaína e pra toda essa turma top aí, viu? Valeu, Dédalo também tá curtindo. Após as 10, a gente tá de volta com mais modão no Boteco 98, são 8h55, oferecimento refrigeração Mota. 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
5: Na hora de hidratar e aplicar protetor solar, escolha produtos oil free, livres de óleo e que não causam a obstrução dos poros. Se a oleosidade persistir, chegou a hora de visitar um dermatologista e recorrer aos ácidos especiais ou tratamentos orais.

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